pessoas dizem. Gente, no saxofone e na flauta, Hugo Rory. Nosso japa paulista.

0: Nos teclados, Chicão.
1: Sua Estupidez, de Roberto e Erasmo Carlos. Palavras no Corpo, de Silva e Omar Salomão. E Volta, consagrada, de Lupicínio Rodrigues.
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1: Hoje Gal Costa é quem faz o Raridades da MPB. Fez domingo passado e encerra hoje, porque o show A Pele do Futuro era grande e não deu só num programa. Nós o desenvolvemos em dois, aqui para vocês. Gal Costa vai cantar agora O Que Há, composição de Fábio Júnior e Sérgio Sá. Prossegue com Minha Mãe, de César Lacerda e Jorge Maltner. Depois tem Oração da Mãe Menininha, de Dorival Caymmi.

Gal Costa no Raridades da MPB. O show de Gal Costa foi produzido por Marcos Preto e teve a direção musical de Pupilo. Olivia Raime assinou a direção geral juntamente com Cate Almeida Braga. Um show excelente este de Gal Costa, com os teclados de Chicão, sax e flauta de Hugo Ori, baixo de Lucas Martins, guitarra e violão de Pedro Sá e bateria e programações de Pupilo. Gal Costa, agora ela canta Chuva de Prata.

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4: Gal Costa, agora ela canta Sublime e Cuidando de Longe.

Meus amigos da cultura, hoje Gal Costa está fazendo o show A Pele do Futuro, de 2018, aqui no Raridades da MPB. Semana passada mostramos a primeira parte do espetáculo e nesta, o complemento. O complemento definitivo vai ser agora, Gal Costa e um pupurri. Bloco do Prazer, de Fausto Nilo e Moraes Moreira. Balancê, de Alberto Ribeiro e João de Barro. Massa Real, de Caetano Veloso. E Festa do Interior, de Moraes Moreira e Abel Silva. Canta Gal Costa.

0: Gente, este foi o último espetáculo oficial de Gal Costa, editado pela Biscoito Vino em 2 CDs. O primeiro foi mostrado semana passada, o segundo hoje, completando todo o grande espetáculo. Final de Raridades da MPB aqui pela Cultura. Esperamos, sinceramente, que vocês tenham gostado do nosso programa de hoje. Gravação do radialista sorense Agostinho Soares, com produção e apresentação nossa. Meus amigos da cultura, fala o Edgar Augusto. Hoje é domingo. Amanhã, a amarga realidade da segunda-feira.
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4: Boa noite. Hoje no Sinfonia, uma justa homenagem a Maria Callas, a maior diva da cena lírica mundial. Soprano com múltiplos recursos vocais, interpretou, gravou dezenas de discos e deixou seu nome na história da música. Maria Callas é referência para cantoras e cantores líricos. Suas performances aliavam a técnica vocal com a capacidade de viver nos palcos, diferentes personagens valorizando cada nota, cada ária, cada recitativo ou dueto. Nascida em Nova York em 1923, Maria Callas deixou vários registros em áudio e vídeo. Hoje vamos mostrar um álbum com vários trechos de óperas. O disco foi remasterizado em 2023, ganhando uma sonoridade excepcional. Maria Callas, agora, no Sinfonia 93.

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0: Nesta segunda parte do programa Sinfonia 93, a cantata profana mais famosa do alemão Johann Sebastian Bach. A cantata do café tem uma estrutura estética totalmente diferente das cantatas sacras, em que o coro misto é responsável pela massa sonora realmente impactante. A cantata do café se assemelha muito a uma ópera, mas sem os cenários. Foi concluída em 1735. Recitativos, duetos e uma instrumentação que privilegia a flauta doce e as cordas. A cantata do café, até hoje, é apresentada no mundo inteiro, mantendo o idioma alemão e o uso de instrumentos de época. Tom Koopman rege a Orquestra Barroca de Amsterdã, na Holanda. Ouça!
3: Mein Kinder!

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0: Ele é considerado um dos quatro grandes cantores da Era de Ouro do rádio, ao lado do rei da valsa, Carlos Galhardo.
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0: Do rei da voz, Francisco Alves, que encantava todos quando cantava o Brasil.
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0: E do cantor das multidões, Orlando Silva.
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0: O caboclinho mais querido do Brasil, como era conhecido o carioca da gema Silvio Caldas, foi o último sobrevivente dos quatro cavaleiros da música popular brasileira.
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0: Em parceria com Wilson Batista, ele lembra sua mocidade e retorna aos 20 anos.
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0: Silvio Caldas, nos anos 70, regrava seus grandes clássicos para a gravadora Columbia e um deles, Eu Sonhei Que Tu Estavas Tão Linda, a bela canção de Lamartine Babo e Francisco Matoso, retornava com acompanhamento de flauta e violão.

0: Ele também deixou seu registro para a bela e imortal Rosa, canção de Alfredo Rocha Viana, o Pixinguinha.
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0: Gente humilde, com os poemas de Vinícius de Moraes e Chico Buarque de Holanda, para a melodia do violonista Garoto.
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0: se aproxima da bossa nova de Antônio Carlos Jobim.
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0: Transforma em seresta A Distância, de Roberto e Erasmo Carlos.
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0: Mas é com o clássico de Noel Rosa que o seresteiro do Brasil gostaria de ser lembrado sempre. Pelo amor, pelo trabalho, pela partida. 1972, Silvio Caldas, Fita Amarela.
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0: As Aparências com Márcio Greig, 1981. Antes, aqui no baú, o Giliar de Nosso Juramento e ainda o Julio Iglesias.
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5: 7:01 na Grande Belém.
6: 7:01.
5: Bom dia, hoje, segunda-feira, 25 de maio de 2026. Neste momento, a temperatura aqui no bairro da Cremação é de 23 graus.
6: Muito bom dia, já está no ar o Jornal da Manhã, com as principais notícias do Pará, do Brasil e do mundo, com a apresentação de Gabriel Nascimento.

0: Pinto
1: e Laura Beatriz.
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0: Os destaques desta edição.
2: Governo do Brasil leva conectividade a até 3.800 unidades básicas de saúde e amplia telesaúde no SUS.
1: Imposto de renda. Mais de 200 mil trabalhadores caíram na malha fina por divergências nas informações.
3: Registro de propriedade intelectual fortalece inovação e segurança jurídica na Amazônia.
2: Dia do Trabalhador Rural destaca a importância da pesca artesanal para a geração de renda e o sustento das famílias ribeirinhas paraenses.
1: Utilização de esteroides anabolizantes tem sido banalizada por jovens nas redes sociais.
3: Livro resgata a história da logística amazônica.
4: O clube do Remo perdeu a 8ª partida na primeira divisão. O Paysandu joga hoje diante do Floresta. Uma vitória recoloca o time na liderança.
1: Na nossa coluna Vida e Saúde de hoje... na nossa coluna O Assunto é Literatura, temos a série Escritoras Latinas, Representatividade Feminina. Excelentes temas para reflexão e para também recomendar livros agregadores para a sua vida. 7:03.
0: 7:03.
5: Ciência, tecnologia e inovação.
1: Registros de propriedade intelectual fortalecem inovação e segurança jurídica na Amazônia.
0: Na Fundação Guamá, uma política de inovação passou a orientar ações de proteção intelectual e transferência de tecnologia voltadas ao empreendedorismo e ao desenvolvimento sustentável da região. Confira na reportagem de João Paulo Seabra.
3: O registro de patentes, marcas e programas de computador tem se consolidado como ferramenta estratégica para garantir segurança jurídica e ampliar a competitividade de pesquisas e invenções produzidas na Amazônia. Na Fundação Guamá, uma política de inovação passou a orientar ações de proteção intelectual e transferência de tecnologia voltadas para o empreendedorismo e ao desenvolvimento sustentável da região. A gerente de inovação e propriedade intelectual, Aline Casemiro, destaca que o suporte técnico adequado pode ampliar o acesso ao mercado e gerar retorno financeiro para os investidores, mas os riscos podem atingir quem não possui o registro sobre uma marca.
6: O primeiro é o risco de perder o direito sobre o próprio nome. Por exemplo, outra empresa pode registrar antes uma marca igual ou parecida e você ser obrigada a mudar tudo, embalagem, site, rede social, identidade visual. O segundo risco é o de plágio sem defesa eficaz. Então, sem registro, a batalha judicial é muito mais difícil de vencer. E tem também o risco reputacional, quando um concorrente usa sua marca de forma inadequada e os clientes associam a má experiência a você. E por último, o risco financeiro direto, né? Além de perder receita para quem copia, você ainda pode ter que pagar para refazer toda a sua identidade de marca do zero. Nesse caso, falando especificamente sobre marcas.
3: O Parque de Ciência e Tecnologia Guamá já contabiliza mais de 100 ativos de propriedade intelectual desenvolvidos por empresas e laboratórios residentes. Entre os registros estão patentes de invenção, modelos de utilidade, marcas e programas de computador. Uma das iniciativas recentes marcou um feito inédito ao se tornar o primeiro software oficialmente indexado pela Fundação junto ao Instituto Nacional de Propriedade Industrial, o INPI. Aline Casimiro comenta a importância do registro de patentes para as empresas.
6: Agora falando sobre o risco de uma empresa, né? O risco que uma empresa corre ao não registrar uma patente de invenção, por exemplo, é que quando uma empresa ela desenvolve uma inovação tecnológica, seja um produto, um processo, e não registra a patente, ela fica completamente exposta. O primeiro e mais grave risco é um concorrente patentear antes. Então, no Brasil, o sistema de patentes segue um princípio do primeiro a depositar. Então, quem chega primeiro ao INPI, que é o órgão oficial brasileiro de registros, né, garante o direito. Então, mesmo que

0: Você tenha inventado algo. Se outra pessoa depositar o pedido antes, ela passa a ter um monopólio legal sobre aquela invenção. E você pode até ser impedido de continuar a produzir o seu próprio produto ou desenvolver serviço, né? Ou desenvolver o processo, no caso. O segundo risco é a perda do direito de exclusividade comercial. Então, a patente garante que o inventor tem o direito exclusivo de explorar aquela tecnologia por até 20 anos.
1: Com a realização da COP30 em Belém e o aumento do interesse internacional pela biodiversidade amazônica, os especialistas apontam que a proteção da propriedade intelectual se torna ainda mais importante para garantir o reconhecimento e a segurança para descobertas científicas desenvolvidas na região. O objetivo é fortalecer a inovação amazônica sem perder de vista a valorização do conhecimento produzido localmente. João Paulo Seabra para o Jornal da Manhã.
2: 7 horas, 7 minutos.
3: 7 e 7.
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2: Hoje, 25 de maio, é comemorado o Dia do Trabalhador Rural. Os pescadores artesanais têm um destaque fundamental na comemoração desse dia.
3: A pesca artesanal é uma atividade que promove o crescimento contínuo para a economia paraense e destaca a importância de sua execução para o sustento de famílias. Ah, o repórter Cláudio Lobato é quem conta pra gente.
5: A pesca artesanal possui grande importância para a economia local, pois é fonte de renda e sustento para muitas famílias, além de garantir alimento para a população, movimento, comércio e a venda também do pescado, né?
6: Simples assim. As palavras da Ana Cristina Fernandes, presidente da colônia de pescadores Z15 de Igarapé Miri, evidencia toda a importância da pesca e do pescador artesanal para a economia e o desenvolvimento do estado. A pesca artesanal é aquela realizada por comunidades tradicionais de mão de obra familiar e que utiliza pequenas e médias embarcações, como rabetas e canoas. Muitas vezes nem embarcações são necessárias. Caso da captura de espécies aquáticas próximas à costa. Normalmente, a atividade é repassada de geração em geração, principalmente em comunidades ribeirinhas. É o caso da Tatiane dos Santos, pescadora artesanal da comunidade Cotijuba, em Igarapé, Miri.
7: Eu aprendi desde pequena, desde toda a minha infância, acompanhando meus pais, e desde aí eu já vinha observando como tudo era feito. Então, daí em diante, eu já comecei a aprender tudo sobre pesca. A pesca representa na minha vida, assim como a minha principal fonte de renda, ela também representa sustento, ela representa uma tradição também, né, de familiar e muito mais, né? A pesca, para a gente que é ribeirinho, representa muito mesmo.
6: A pesca artesanal é a segunda maior atividade rural em quantidade de trabalhadores, com 40.424 registros no Pará. Segundo dados do IBGE, em 2023, a pesca artesanal de pequena escala empregava cerca de 90% dos pescadores em nível mundial. O estado do Pará detém 562 quilômetros de costa e conta com aproximadamente 163 comunidades adeptas da pesca artesanal, distribuídas em 17 municípios litorâneos. Comunidades que enfrentam grandes desafios para a manutenção do seu meio de vida e da própria cultura pesqueira, como destaca a presidente da colônia de pescadores Z15 de Igarapé Mirim, Ana Cristina Fernandes.
5: Hoje está sendo bem grande os desafios para a classe pesqueira. Os trabalhadores da pesca enfrentam diversos desafios, dificuldades no acesso a benefícios e políticas públicas, baixa valorização do pescado, aumento do custo dos materiais e combustível, e além da mudança climática e da pesca predatória. Muitos também sofrem com a falta de infraestrutura adequada para armazenamento e comercialização do pescado. No caso da diretoria em si, da entidade, o suporte, né, que dá para os ribeirinhos e pescadores, porque quando a gente fala ribeirinho, inclui toda a classe, né? Nós fazemos reuniões, atendimentos, diálogo constante com os sócios, também busco orientar sobre direitos e benefícios que os mesmos têm.
6: Os pescadores hoje têm direitos fundamentados e apoio sindicalizado nos municípios,

0: aposentadoria por idade, independentemente de ter recolhido contribuição previdenciária, como qualquer trabalhador rural. As colônias de pescadores, federações estaduais e a Confederação Nacional dos Pescadores foram reconhecidas pela Lei nº 11.699, de 13 de junho de 2008, como órgão de classe dos trabalhadores do setor artesanal da pesca. Cabe às colônias, às federações estaduais e à Confederação Nacional dos Pescadores a defesa dos direitos e interesses da categoria, em juízo ou fora dele, dentro da sua jurisdição. Cláudio Lobato, para o Jornal da Manhã.
1: Todo ano, milhões de brasileiros torcem para que a declaração do imposto de renda não tenha nenhum erro, para não caírem na famosa malha fina da Receita Federal. Mas em 2026, mais de 1 milhão de contribuintes já enfrentam essa realidade. Saiba mais na reportagem de Gabriel Nascimento.
2: Ao todo, são 5,6% de pessoas que tiveram a declaração reprovada, do total de quase 26 milhões de documentos enviados. Quase 1,5 milhão vão passar por verificação detalhada. A aposentada Lucy Carvalho sempre deixa a declaração para a última hora.
3: Uma vez eu estava viajando, a gente estava com a viagem marcada para a Europa, e no dia do voo, coincidentemente, era o último dia de entrega do imposto de renda. Então, a gente ficou naquela coisa, pede o táxi, e na expectativa da mensagem, transação efetivada com sucesso, e entre descer e aguardando a mensagem. Então foi bem tenso esse dia, mas deu tudo certo, graças a Deus.
2: A retenção não indica necessariamente que o contribuinte cometeu fraude ou erro grave. No entanto, ela exige que o declarante comprove as informações prestadas ao fisco. Além disso, enquanto a declaração permanecer em análise, a restituição fica bloqueada. Por isso, identificar e corrigir o problema o quanto antes é fundamental. No caso das deduções dos valores gastos com educação, o especialista Adriano Marrocos, do Conselho Federal de Contabilidade, explica que, de fato, existem algumas coisas que devem ser colocadas na declaração.
4: É só sala de aula mesmo, é só escola. Começa da creche e vai até a pós-graduação, até o doutorado. Então, esse gasto você pode utilizar. Qualquer curso fora da escola não pode. Então, se você tem um curso de idioma, balé, dança, tudo que é pago direto para uma academia ou para uma escola de idioma não é dedutível.
2: O prazo para entrega do Imposto de Renda 2026 termina às 23h59 do dia 29 de maio e os contribuintes já podem consultar pelo portal ECAC da Receita Federal se caíram na malha fina e corrigir inconsistências por meio de declaração retificadora. O percentual de declarações retidas caiu de 10,78% para 5,6% após correções feitas por contribuintes e fontes pagadoras. Entre os principais motivos de retenção estão omissão de rendimentos, erros com dependentes, despesas médicas não permitidas, incompatibilidade patrimonial e falhas na declaração de aluguéis e previdência privada. A Receita alerta que rendimentos de dependentes precisam ser informados integralmente e que gastos como academias, medicamentos e óculos não podem ser deduzidos. Gabriel Nascimento para o Jornal da Manhã.
5: 7h16.
1: 7h16.
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1: Vamos saber sobre um livro que transforma o olhar sobre a doença de Parkinson.
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12: Previsão do tempo.
13: Na região metropolitana de Belém, sol com muitas nuvens, pancadas de chuva à tarde e à noite. Em Belém, temperaturas com máxima de 30 e mínima de 23 graus. No Nordeste paraense, sol com algumas nuvens, chove rápido durante o dia e à noite. Em Salinas, temperaturas com máxima de 27 e mínima de 24 graus. No Sudeste paraense, sol com aumento de nuvens de manhã, pancadas de chuva à tarde e à noite. Em Marabá, temperaturas com máxima de 30 e mínima de 24 graus.
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5: Livro transforma olhar sobre Parkinson e lança convite à sociedade.
1: Autora paraense apresenta a obra que mistura ciência e histórias reais para mostrar a vida de quem vive com a doença. Confira na reportagem de Marcos Aleixo.
14: Segundo a Organização Mundial da Saúde e estudos internacionais, o número de pessoas com Parkinson vem crescendo rapidamente. No Brasil, estimativas apontam aumento expressivo de casos nas próximas décadas, com impacto direto na vida de pacientes, familiares e rede de apoio. É nesse cenário que será lançado o livro Parkinson, Eu Calcei os Seus Sapatos, da comunicadora e pesquisadora Renata Rosa, idealizadora do projeto Move Som da Vida. Fala da proposta literária.
15: Eu não vi muito desafio em transformar informação científica em linguagem acessível. Por quê? Todas as vezes que eu ia, que eu acompanhava, por exemplo, Carlos, no neurologista ou em qualquer outro especialista, eu começava a observar e anotar os termos. E pensava, poxa, por que que ele fala assim? A gente sai daqui sem entender nada. E às vezes a gente pergunta e a pessoa responde assim, sabe, no ar. Ah, é sobre isso, isso e isso, mas não dá para gravar. E quem tem Parkinson, às vezes até se perde, não consegue nem explicar, não consegue verbalizar. E aí começou a me incomodar, sabe? Comecei a pesquisar, trazer esses nomes, fazer analogia com os nomes, que é muito importante, e traduzir. E a partir daí eu fiz o dicionário do Parkinson.
14: Como seria enxergar o mundo a partir do corpo e da experiência de quem vive o Parkinson? A partir dessa pergunta, o livro combina informação narrativa sensível e reflexões sobre o cotidiano da doença, indo além dos sintomas motores para abordar emoções, relações familiares, rotina, estigma social e os impactos invisíveis da condição. Segundo especialistas, o Parkinson não é apenas uma condição neurológica. Ele atravessa histórias, reorganiza vidas e expõe o quanto ainda precisamos aprender a olhar para o outro. O livro se propõe como uma ponte entre ciência e vida cotidiana, buscando tornar o tema mais acessível para pacientes, familiares e para o público em geral. O lançamento aconteceu no dia 23 de maio, em Belém, com coquetel, bate-papo e sessão de autógrafos. Renata Rosa dá mais detalhes da produção.
15: É todo um processo que você tem que olhar como um todo, de forma humanizada, para cada indivíduo. Então, cada um é um que vive numa comunidade, que tem um contexto, que é a doença de Parkinson. E foi isso. E aí eu fui todo mês, eu escrevi um pouco, cada

0: cada experiência eu escrevendo, eu ia colocando no papel e foi virando capítulos até virar esse livro que nasceu, que é Parkinson, Eu Calcei os Seus Sapatos. Junto a isso, a partir do Move Sons da Vida, que o Move Sons da Vida ele nasceu na minha transição de carreira como terapeuta, e eu fui transformando o Move Sons da Vida num projeto. E dentro desse projeto eu tenho o Info Parkinson, tenho o livro e agora também a consultoria. Mas não estou falando muito sobre a consultoria ainda, porque ela vai estar nascendo junto com o livro aí, dentro da minha experiência.
1: Marcos Aleixo para o Jornal da Manhã.
2: 7h22.
3: 7h22.
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3: Nas redes sociais, a utilização de esteroides anabolizantes tem sido banalizada por jovens, que utilizam testosterona sintética para fins estéticos. Saiba os perigos desse uso indiscriminado na reportagem de Gabriel Nascimento.
2: A comparação entre antes e depois tem feito sucesso entre um público cada vez mais novo que, com vontade de alcançar um corpo extremamente musculoso, utilizam de forma indiscriminada esses recursos, que podem ter efeitos colaterais graves. Diogo Pacheco é lutador profissional de jiu-jitsu e sempre teve uma vida voltada ao esporte. Para melhor performance, ele usou anabolizantes durante um ano. Pouco tempo depois, foi diagnosticado com um tumor no fígado.
5: Arrependimento bateu depois de uns 2 meses, até a ficha cair, que demora, não foi fácil. Recuperação difícil. Você acha que isso nunca vai acontecer? Isso que é o problema. Eu acho que é uma coisa tão banal. No meu caso, foi tão pouco, sabe? E aconteceu.
2: A prescrição indiscriminada de testosterona para fins estéticos se espalhou pelo mundo. Uma pesquisa americana de um jornal especializado em endocrinologia e metabolismo analisou 253 sites de clínicas voltadas ao tratamento hormonal em vários países. Os especialistas constataram que 86% dessas plataformas tinham pelo menos uma informação que vai contra evidências científicas e desrespeitam diretrizes médicas sobre reposição hormonal, o que representa um risco sério à saúde dos pacientes. O endocrinologista Ricardo Oliveira comenta sobre o caso de Diogo Pacheco, que teve problemas no fígado.
6: O caso dele ficou muito flagrante, que um indivíduo jovem fez uso de esteroide e meses depois teve desenvolvimento desse câncer de fígado. Não tinha nenhuma doença hepática, não tinha cirrose, não tinha hepatite B ou hepatite C. Então, tem que ter uma causa para o desenvolvimento.
2: Os efeitos colaterais mais comuns são excesso de acne, queda de cabelo, aumento do colesterol, aumento do risco cardiovascular, infarto e derrame. Grande parte dessas pessoas desconhece os efeitos adversos associados ao uso da testosterona. A elevação desse hormônio acima dos níveis adequados pode aumentar a quantidade de hemácias no sangue, elevando o risco de embolias, que ocorrem quando os vasos sanguíneos são obstruídos, além de provocar crescimento das mamas com dor, ginecomastia, aumento da próstata e diversas alterações hormonais no organismo. Gabriel Nascimento para o Jornal da Manhã.
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2: Na Amazônia, a pintura em barcos foi evoluindo até se tornar uma profissão. São chamados abridores de letras de embarcações da região.
3: Em homenagem a esses profissionais, foi criado o Instituto Letras que Flutuam, voltado à produção e aos saberes de abridores de letras. Os detalhes com Marcos Aleixo.
1: Agora, a caligrafia ribeirinha presente em barcos da Amazônia está cada vez mais sendo valorizada, com um valor composto por identidade do povo amazônico. Tudo começou em 1925, quando foi decretado pela Capitania dos Portos que cada embarcação deveria possuir na proa e na popa o nome da embarcação. Segundo o documento, esses nomes deveriam ser escritos em caracteres de cor clara sobre fundo escuro ou vice-versa, sendo visíveis. Depois desta medida, começou a forma destas letras como identificação da embarcação, carregando saberes e fazeres de uma região rica em diversidade, chamando atenção por colorir os rios de forma diversa e ganhando destaque em outros setores, como na pintura em objetos, camisas estampadas, muros, casas, etc. O pintor e abridor de letras, João de Melo, conta como começou a trajetória dele nesta profissão.

0: profissão e arte.
1: A minha profissão é pintor. Eu comecei a pintar no estúdio do mestre Genô, vendo outras pessoas pintarem e riscando as letras. Aí eu fui me aperfeiçoando nesse tipo de letra e fui adquirindo o meu trabalho, né? Até que eu fui reconhecido, né? Pelas pessoas que eu fazia. Eu faço com gosto, trabalho porque eu gosto dessa profissão de fazer letras. Olha, eu me sinto muito bem, me sinto orgulhoso quando o pessoal reconhece o nosso trabalho, né? Sabe? Isso foi um reconhecimento porque para nós, para qualquer um que tenha profissão, assim for pintor de letra, outros pintores que fazem serviço em casa, em barra, e se sente orgulhoso porque as pessoas reconhecem.
0: Na região amazônica, a pintura em barcos foi evoluindo até se tornar uma profissão, os chamados abridores de letras de barcos da Amazônia. Esses profissionais são conhecidos por sua profissionalização na prática de pinturas em barcos, sendo uma tradição passada de pais para filhos, e muito popular principalmente em áreas ribeirinhas, dando nomes com significados especiais para as embarcações. Em Belém foi criado um instituto chamado de Letras que Flutuam. O projeto já estava ativo ao longo de anos, mas foi oficializado em 2024. O objetivo é valorizar as obras de abridores de letras, efetuando uma parceria com esses trabalhadores. Ao longo de 2 anos de atuação, o Instituto Letras que Flutuam promoveu encontros de formação, oficinas, exposições, murais urbanos e ações de circulação cultural voltadas à valorização dos abridores de letras da Amazônia. A diretora do Instituto de Letras que Flutuam, Fernanda Martins, explica como surgiu a instituição.
2: Ele surge como resultado de 20 anos de pesquisas e trabalhos em parceria com os abridores de letras de barco da Amazônia. Essa pesquisa começou em 2004, quando a gente identifica que essas letras no barco eram algo muito diferente, muito especial, que não existia em lugar nenhum. E, de fato, as pesquisas mostraram que o abrir letras de barco é um saber amazônico. Essas letras existem ao longo dos rios da Amazônia, né? Do Amazonas, do Tocantins. Esses barcos viajam de um município ao outro, levam essas letras de um município ao outro e elas influenciam outros abridores que querem fazer uma mais bonita. E assim a gente tem um saber territorializado, local, na bacia do Rio Amazonas e do Tocantins.
0: Marcos Aleixo para o Jornal da Manhã.
3: 7:29.
4: 7:29.
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4: Vamos saber sobre os destaques nos noticiários internacionais.
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2: Tábua das Marés.
3: Em Belém, a baixa-mar acontece às 1h30 da tarde, maré alta às 7 da noite. Em Salinas, a baixa-mar acontece às 9 da manhã, maré alta às 3 da tarde. No porto de Vila do Conde, em Barcarena, a baixa-mar acontece às 1 da tarde, maré alta às 6 da tarde.
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4: 7h32.
5: 7h32.
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4: O governo do Brasil dá mais um passo para fortalecer o Sistema Único de Saúde e democratizar o acesso aos serviços digitais.
5: As medidas foram anunciadas nessa semana pelos ministros da Comunicação e da Saúde. Saiba mais na reportagem de Cláudio Lobato.
6: O dia de hoje é justamente para a gente lançar o novo edital do FUST. Poderá contemplar em torno de 3.800 unidades básicas de saúde, onde as empresas interessadas a ter o incentivo, mas como contrapartida, fazer a implantação dessa internet nessas unidades básicas de saúde, com qualidade, como também a infraestrutura interna. A parte de cabeamento, lógico, a parte de Wi-Fi, para viabilizar todos os serviços que o Ministério da Saúde coloca à disposição da população, agora também de forma remota.
7: As palavras do ministro das Comunicações, Frederico de Siqueira Filho, anunciam mais um importante avanço nos serviços do Sistema Único de Saúde, o SUS, com a implantação de uma rede nacional de serviços destinada a dar maior rapidez e alcance aos atendimentos dos usuários do sistema. Na última semana, os ministros da Saúde, Alexandre Padilha, e das Comunicações, Frederico de Siqueira Filho, anunciaram a estratégia que vai levar conectividade a até 3.800 unidades básicas de saúde em 26 estados e no Distrito Federal, principalmente em regiões remotas, como observa o ministro da Saúde, Alexandre Padilha.
8: Esse é um passo decisivo na revolução digital que está sendo feita pelo governo do Brasil na saúde brasileira. Nós hoje atingimos mais de 6 milhões de atendimentos no chamado telesaúde. Hoje, 85% das equipes de saúde da família no Brasil usam o prontuário eletrônico. Essa parceria com o Ministério das Comunicações é muito importante para a gente chegar nas áreas mais distantes, mais remotas, que muitas vezes até tem algum tipo de conexão na internet, mas não é internet sustentável, firme, com boa velocidade.
7: O processo para a contratação das conexões está nos editais FUST Direto 3 e Acessa Crédito Telecom. E se soma as ações já em curso por meio do termo de execução descentralizada entre os dois ministérios. O novo edital prevê investimentos de até 100 milhões de reais e integra os esforços do programa Agora Tem Especialistas, criado para agilizar diagnósticos, reduzir filas e acelerar atendimentos especializados na rede pública. Cláudio Lobato para o Jornal da Manhã.
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5: Hora de saber o que está sendo destacado nos noticiários internacionais com Lucas Nogueira.
9: Na semana passada, uma série de exercícios militares em larga escala foram realizados pela Rússia com dezenas de milhares de soldados e armas nucleares. A justificativa dada pelas autoridades russas para os testes com forças nucleares seria a necessidade de o país estar preparado para empregar o arsenal frente a uma possível ameaça de agressão. A Rússia costuma realizar esses exercícios militares de grande porte, geralmente chamados de trovão, no mês de outubro. O ator John Travolta transformou sua paixão pela aviação em aventuras nas alturas. Filme autobiográfico exibido no Festival de Cannes e que será lançado na Apple TV em 29 de maio. Piloto há quase 50 anos e dono de uma coleção de aeronaves, Travolta chegou ao festival pilotando o próprio avião e recebeu uma Palma de Ouro honorária pela carreira.

Baseado em um livro infantil escrito por ele em 1997, o longa retrata a descoberta da aviação por um menino durante uma viagem aérea nos anos 1960, refletindo a própria trajetória do ator. Apesar do caráter pessoal,

0: Empresa do bilionário Elon Musk planeja abrir capital nos Estados Unidos para que pessoas negociem as ações da empresa na Bolsa de Valores. A Big Tech fabrica foguetes, oferece um serviço de internet via satélite chamado Starlink e também é dona da empresa de inteligência artificial xAI. É provável que a oferta pública inicial IPO no mercado de ações seja a maior da história de Wall Street. Por causa das ações que Musk já possui na SpaceX, o IPO poderá transformar o bilionário, que já é a pessoa mais rica do mundo, em um trilionário. Com informações de BBC, super interessante, e texto de Gabriel Nascimento, Lucas Nogueira para o Jornal da Manhã.
1: 7 horas 38 minutos.
2: 7h38.
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1: Livro resgata a história da logística amazônica.
2: A obra destaca o papel estratégico dos diferentes modais no desenvolvimento econômico amazônico. Os detalhes com João Paulo Seabra.
4: A história do transporte na Amazônia, marcada pelos rios, pelas longas distâncias e pelos desafios de integração territorial, ganha destaque em uma nova publicação que será lançada durante a terceira edição da Transpo Amazônia. O livro reúne levantamento histórico sobre a evolução logística da região e destaca o papel estratégico dos diferentes modais no desenvolvimento econômico amazônico. Segundo o diretor da Fundação Memória do Transporte, Eduardo Jacksenis, compreender essa trajetória ajuda a pensar soluções adaptadas para a realidade regional.
5: A autora que nós escolhemos, a Etelvina Garcia, ela fez uma grande pesquisa bibliográfica, iconográfica, lembrando ainda que a Etelvina Garcia, ela já tem 26 livros publicados, e todos eles falando da região amazônica. Então, o que nós abordaremos neste livro, então? Aspectos históricos, como as primeiras expedições europeias, e até a posse, até a tomada de território pela colônia portuguesa. Também nós falaremos sobre a história da navegação pelos rios, que promoveu a integração regional de toda a Amazônia. Falaremos dos ciclos econômicos que promoveram o desenvolvimento da região, começando pelo século XIX, falando de ciclo de borracha, da construção da estrada de ferro Madeira-Mamoré e outras facetas desse desenvolvimento e da riqueza que era a região amazônica. Vamos falar do Teatro Amazonas, que foi construído no auge do ciclo da borracha, tá? Também falaremos sobre desafios e oportunidades que foram lançadas no século XX.
4: A obra também trata sobre a evolução da aviação regional, das conexões rodoviárias e da integração logística construída ao longo das décadas para aproximar comunidades isoladas e impulsionar atividades econômicas. O modal fluvial aparece como elemento central na circulação de pessoas e mercadorias na Amazônia, reforçando a importância histórica dos rios e a formação territorial brasileira, conforme aponta Eduardo Jacksenis.
5: A nossa expectativa é que desse livro contribua no debate e implantação de soluções para a melhoria da integração regional, da infraestrutura, da intermodalidade necessária para o desenvolvimento desejado para a região norte do país. Bem como que respeite a sustentabilidade e promova o bem-estar social dessa população do interior, dos povos originários. Isso para nós também é de uma importância muito relevante.
4: Além de registrar memórias e experiências que ajudam a estruturar o transporte amazônico, o livro propõe uma reflexão sobre os desafios logísticos atuais da região. A publicação também reconhece a contribuição de trabalhadores, operadores e populações amazônicas na construção dos sistemas de circulação e abastecimento ao longo da história. João Paulo Seabra para o Jornal da Manhã.
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1: Na coluna O Assunto é Literatura de hoje, o escritor e jornalista Alfredo Guimarães Garcia nos apresenta o último episódio da série Escritoras Latinas.
2: Nessa série, o Alfredo abordou, em 3 programas, livros escritos por mulheres da América Latina. E agora, a terceira a ser apresentada é a escritora, mulher trans e argentina, Camila Vilada. Vamos ouvir.
7: Nascida em La Falda, a

0: Argentina, em 28 de janeiro de 1982, Camila Sousa Vilada é escritora, atriz e dramaturga. É reconhecida por sua relevante contribuição à literatura contemporânea argentina, pois seus livros abordam, entre tantos temas, experiências de travestis e mulheres trans na Argentina. Camila Sousa Vilada já publicou os seguintes livros: As Malditas, novela de 2019, Tese sobre uma Domesticação, novela de 2023, Sou uma Tonta por Querer-te, contos de 2022, A Noiva de Sandro, poesia de 2016, A Viagem Inútil, ensaio, e A Traição de Minha Língua, ensaio também, este datado de 2025. Em seu livro O Parque das Irmãs Magníficas, de 2019, publicado no Brasil, Camila Sousa Vilada, que é mulher trans, aborda um grupo de travestis que se prostituem no Parque Sarmiento, em Buenos Aires. O livro obteve diversas premiações, entre elas o Sor Juana de la Cruz, e foi traduzido para diversos idiomas, inclusive o português. No livro de contos Sou uma Tonta por Querer-te, Camila Sousa Vilada reúne 9 narrativas nas quais encontramos personagens extravagantes e profundamente humanos, os quais enfrentam uma realidade nefasta de maneiras tão estranhas quanto as pessoas ditas normais os consideram. Todos os livros de Camila Sousa Vilada estão disponíveis nas plataformas digitais e também nas livrarias físicas brasileiras. Aproveite para conhecer um pouco da obra desta escritora, que é mulher trans, oriunda da Argentina e cuja literatura é tão instigante. Desejando uma semana repleta de boas realizações para os ouvintes da Cultura FM, Alfredo Guimarães Garcia, para o Jornal da Manhã.
1: 7:45.
2: 7:45.
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4: Previsão do tempo.
8: No sudoeste paraense, sol com muitas nuvens, pancadas de chuva à tarde e à noite. Em Altamira, temperaturas com máxima de 28 e mínima de 23 graus. No Baixo Amazonas e Calha Norte, sol com algumas nuvens, chove rápido durante o dia e à noite. Em Óbidos, temperaturas com máxima de 29 e mínima de 23 graus. No Marajó, chuva forte de manhã, aberturas de sol à tarde e pancadas de chuva que vão até a noite. Em breves, temperaturas com máxima de 28 e mínima de 23 graus.
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1: 7 horas 47 minutos.
2: 7h47.
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1: Estamos no quarto e último bloco do JM, você ouvinte da Rádio Cultura FM 93,7, já sabe que este é o momento dos esportes. Começamos hoje com o boletim de Alexandre Santos, que não está conosco ao vivo hoje, mas ele deixou gravadinho aqui os destaques de Remo e Paysandu. Esses times tão prestigiados da capital paraense, rivais históricos de Belém, e você não perde por esperar. Vamos começar com o Leão Azul, que perdeu a oitava partida na Série A. Alexandre Santos, conte mais pra gente, meu amigo.
9: Remo!
4: Alexandre Santos.
9: Jogando ontem à tarde no Mangueirão pela primeira divisão, 17ª rodada, o Remo perdeu a oitava partida na Série A para o Atlético do Paraná, 2-1, foi de virada. E olha que o Remo saiu na frente com Jajá aos 13 do primeiro tempo. O gol de empate saiu também na primeira etapa com Viveiros aos 45. Na etapa final, Viveiros, outra vez, aos 8 minutos, marcava o gol da vitória do time do Paraná. O atacante Jajá foi expulso de campo no final do primeiro tempo. O árbitro da partida entendeu como gesto obsceno, expulsando o atleta do Remo, que prejudicou o seu time, que acabou perdendo ao final 2-1. Foi a oitava derrota na Série A. Após o jogo, a reportagem ouviu o técnico remista Léo Condé.
10: A gente jogou ali 15, 20 minutos bem, dentro do que a gente vinha apresentando nas últimas partidas. Porém, depois desses 15 minutos, a gente assistiu o Atlético Paranaense jogar. Fomos muito mal, tanto no aspecto coletivo quanto no aspecto individual. Não só em termos de marcação, que a gente... para ter diminuído mais o espaço dos jogadores adversários, mas principalmente, né, quando a gente recuperava a bola, a gente estava esperando as coisas acontecer. Ninguém estava se movimentando, oferecendo linha de passe. O máximo que a gente conseguiu foi uma transição ali com o Vitor Bueno. Poderia talvez ter tomado uma decisão melhor, mas são situações de jogo. E a do Jajá que culminou com a expulsão dele. Mas no mais, a gente fez... os 25 minutos finais ali do primeiro tempo muito abaixo, tanto o Atlético Paranaense empatou, como poderia ter feito até ter conseguido a virada. Estava torcendo muito para que a gente fosse para o intervalo com esse resultado, para a gente ajustar e voltar melhor no segundo tempo, e tinha que voltar melhor. Porém, a expulsão, de uma certa forma, atrapalhou, com certeza. Porque a gente voltou para o segundo tempo... contra essa boa equipe do Atlético Paranaense, não está em quarto lugar na competição, não é à toa, tem bons jogadores, bem treinada. Então, acho que assim, a nossa equipe foi abaixo, principalmente no primeiro tempo, né? Mas é uma arbitragem muito confusa hoje, lamentável.
9: Na classificação, o Remo caiu da 18ª para a 19ª posição, com 15 pontos, segue na zona de rebaixamento. E o seu próximo jogo será em Belém do Pará, com o time do São Paulo. Este jogo já tem data e horário definido. Remo e São Paulo será no próximo domingo, dia 31, às 8h30 da noite no Mangueirão. O Remo precisa vencer para se livrar da zona de rebaixamento. E uma informação que precisa ser confirmada pela diretoria do clube, dando conta de que o Remo vai contratar um zagueiro, um meio-campista, um atacante de centro e um atacante que jogue pelas pontas. Seriam mais 4 contratações, elas viriam para o clube do Remo participar da sua campanha após a Copa do Mundo. É aguardar para conferir. Alexandre Santos para o Jornal da Manhã.
2: O Paysandu joga hoje para voltar à liderança da Série C. Conta mais pra gente, Alexandre.
11: Paysandu!
9: Hoje o Paysandu volta a campo para receber o Floresta do Ceará. Este jogo às 8 horas da noite na Cruzu, com certeza com casa cheia. Jogo pela 8ª rodada. O Paysandu, que faz promoção na tentativa de levar a sua torcida em peso para a Cruzu.

0: Hoje o Paysandu ocupa a terceira posição na classificação, 14 pontos. O líder é o Brusque com 17 e na segunda posição o Guarani com 15. Detalhe, o Paysandu vencendo hoje, ele volta a assumir a primeira colocação no Campeonato Brasileiro da Série C. O técnico Júnior Rocha só confirma a escalação nos vestiários. A reportagem pode adiantar o time provável. Gabriel Mesquita, Edilson, Castro, Quintana e Taboca, Pedro Henrique, Caio Melo e Marcinho, Taylon, Juninho e Ítalo Carvalho. O atacante Cleiton Pego está punido, não poderá atuar hoje à noite. Com isso, o atacante Juninho vive a expectativa de ser aproveitado e começar jogando.
1: Sabe da demanda que o Paysandu tem aqui, a gente sabe da importância da Copa Norte e da Copa Verde e da Série C principalmente também, que é o maior objetivo nosso esse ano. Mas a gente sabe do papel que a gente tem que fazer dentro de campo. E
0: o que significa o Floresta no caminho bicolor?
1: O Paysandu vai ser um Paysandu guerreiro, como sempre foi. Desde o começo da Série C aí, a gente batalhou todos os jogos. A gente sabe que não tem jogo fácil, mas a gente vai firme aí, independente de quem for jogar, para poder buscar os 3 pontos.
0: Jodes Nascimento de Souza, do Rio de Janeiro, terá a responsabilidade em apitar o jogo de hoje entre Paysandu e Floresta do Ceará. O Floresta hoje ocupa a 7ª posição com 12 pontos ganhos. Depois do jogo de hoje, o Paysandu volta a jogar somente dia 31, um domingo, diante do Figueirense de Santa Catarina. Este jogo às 8h30 da noite. Alexandre Santos para o Jornal da Manhã.
2: Muito obrigado, Alexandre Santos, trazendo aqui para a gente sempre os destaques de Remo e Paysandu. 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
3: 7h55. Estamos encerrando o Jornal da Manhã desta segunda-feira, dia 25 de maio de 2026. A apresentação foi de Gabriel Nascimento
2: e Laura Beatriz.
3: Operador de áudio, Águia Cruz.
2: Edição, Ana Tereza Brasil, Ivo Souza e Eric Menezes.
3: Direção de rádio, Ricardo Kizan.
2: Presidente da Funtelpa, Augusto Júnior.
3: Outras notícias você confere a qualquer momento na nossa programação. Vem aí o Conexão Cultura Mais.
2: Um excelente dia para você e até amanhã.
3: Até amanhã.

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0: 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Babalu!
2: Babalu, é você que tá no ar?
3: Olha nós aí! Olha nós aí, Águia! Bom dia, bom dia! No ar, a partir de agora, mais uma edição do Conexão Cultura. Olha nós aí! Mais uma semana, a partir de agora, até às 8 da manhã, até às 11,
4: Opa!
3: Águia! Até às 11 da manhã nós estamos no Conexão Cultura na 93,7. Eu sou Edmilson Cabral Sodré, o Babalu, comigo na console de áudio, Reginaldo Super Águia sobrevoando, entregando tudo no sonzão da 93, na cidade, no interior e também pelo aplicativo. Até às 11, Águia!
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3: Mas muito pai d'égua, Águia! 985-63-9937, participa com a gente. Estamos ao vivaço, gente, através do portal cultura.com.br, do aplicativo Cultura Rede de Comunicação.
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3: Não dá pra desligar, Águia. Hoje tem o nosso quadro Direito no Cotidiano, com o advogado Matheus Coelho, que trouxe e hoje traz o tema cancelamento de serviços. A empresa pode dificultar, Águia?
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3: Mas muito pai d'égua, sabe por quê? Também tem a nossa nutricionista Fernanda Cavalcante, que vem falar com a gente sobre o tema resistência insulínica e alimentação, Águia.
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3: 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E para fechar o Conexão, nós vamos bater um papo também com o nosso pesquisador e médico Alfredo Coelho, coordenadora do Laboratório de Micologia da UEPA, o Mione Brito, que vem falar sobre o lançamento do livro A Guerra do Amanhã. 8 em ponto,
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3: Águia.
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3: muito mais. E o melhor da música pra você, começando com grande Samaúma e Lucas Estrela. Você, a você aí? Você é tudo pra mim, bom dia.

às 8h14 no Conexão, a canção Sina de Djavan. Essa música foi lançada em 1982 do álbum Luz, né? Essa é uma das músicas mais marcantes da carreira do artista, conhecida pela mistura sofisticada de MPB, jazz e ritmos brasileiros. Verdadeiro gênio da música, né? Que música maravilhosa. Você ouve aqui no Conexão Cultura na manhã de segunda-feira, início de semana. É sempre aquele dia, Águia, que a gente coloca o plano e a estratégia em dia. A gente começa a organizar já a semana e a vida da gente, começando e organizando muito bem para você que está com a gente. Tem gente que já começou até mais cedo, né, Agui? Já acordou às 4 da manhã, às 5. A gente está aqui com você até às 11, mas tocando o melhor da música, com muita informação e bate-papo com os amigos para você que está aí. Malô, Mark Bryan. Mark Bryan já está aqui todo dia com a gente, já mandou. Está na sintonia em Tucuruí. Um abraço aos amigos de Tucuruí também. Opa! Mark Bryan. Aí a sua esposa, Gardênia Moraes, ligados com a gente também. Tá, o Antônio Caravelas também já ligado com a gente. Nosso advogado, doutor Matheus Coelho, daqui a pouco também está chegando, está com a gente também ligado. Paulo Corrêa. Paulo Corrêa mandou a foto do carro da Ellen, da sua filha, né? Indo para sua clínica aí, também ligada com a gente aqui. Obrigado, Ellen. Beijão. Super profissional também. Muita gente boa. Marcelo Cirotô também, beijo para ti, meu irmãozinho. Davi Amorim, que teve na sexta-feira com a gente também, com a Rosa Senna, esse casal maravilhoso da produção da música brasileira. Eles também vão, caminham todos os dias, colocam um fone lá e vão caminhar. Baba, a gente te ouve todo dia, vai caminhar te ouvindo. Obrigado, gente. Muito bom fazer parte da vida de vocês. E obrigado por deixar entrar na sua vida também, né? 8h16, Águia, o melhor da música aqui para você no Conexão Cultura. Luiz Pena, Terra Morena, nossa terra, nossa Belém do Pará, linda sempre, molhada, mas muito gostosa. Bom dia, 8h16.

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0: Às 8 horas e 27 minutos. É, se fosse pra gente combinar, não daria certo, né? Eu acabei de mandar um abraço pro meu amigo Marcelo Cirutor e Olivar Barreto juntos na música Mesma Dor, a programação de Lucas Padilha e Alessandra Caleja fazendo um show à parte na programação da 93. 24 horas de uma programação musical especial pra você. 8h27, 985-63-9937. A Betânia já tá mandando um abraço e um beijo. Alô, Betânia, obrigado. Obrigado pela audiência, querida. Muito bom saber que você tá com a gente, tá bom? A gente vai pro intervalo, né? Aqui volta já já. A conexão tá apenas começando. É, daqui a pouco tem o nosso advogado com a gente, doutor Matheus Coelho. Sempre com um tema interessantíssimo e forte demais nessa segunda-feira. Direito no cotidiano. Já já, 8h28.
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0: Já de volta no Conexão Cultura, é, nós estamos com você ao vivo no Conexão até às 11, meu amigo Júnior Nascimento já ligado com a gente na manhã de segunda-feira, hoje dia 25 de maio de 2026, a semana e o mês corre rápido, e com isso a gente também aproveita para iniciar a semana, a segunda-feira, estrategicamente trabalhando e também organizando os nossos planos, para você que está voltando do plantão médico, tem muita gente voltando dos plantões médicos também, né, depois de fazer um bom trabalho durante a noite aí, entregando o seu ofício também com muita qualidade, as pessoas necessitadas da sua saúde, do seu atendimento, né? Meu amigo Agostinho também, beijo pra você, Gutinho. Agostinho já aqui com a gente também desde cedo, um homem que adora o leite do Marajó, toma muito leite do Marajó. 8h31, Águia no Conexão.
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0: Falei, né? Ele já está aqui ao meu lado, doutor Matheus Coelho. E hoje o nosso quadro Direito no Cotidiano. Doutor Matheus, a gente vai falar sobre justamente o nosso tema é cancelamento de serviços. A empresa pode dificultar e à luz do nosso direito, sempre com a maestria e o conhecimento de quem entende, quem estuda e também faz parte desse staff com a gente. Toda segunda-feira, doutor Matheus Coelho, seja muito bem-vindo ao Conexão Cultura. É sempre uma honra, meu irmão, estar com você, iniciar a semana trazendo conteúdo brilhante para o nosso ouvinte cultura. E a gente sabe que o direito traz e traz poder, porque conhecimento é poder, doutor Matheus. Bom dia.
7: É isso, Baba. Na verdade, eu estou aqui, é uma honra sempre, é um prazer estar aqui contigo, tu sabe disso.
0: Sei disso.
7: A tua energia. energia, a tua alegria. O Baba faz da Rádio Cultura a Rádio Cultura. Ele sabe disso.
0: Ô, meu amigo, obrigado. É a paixão de sempre estar conversando com a Guionf aqui, gostar de fazer o rádio, estar com as pessoas, entender o nosso ouvinte cultura que está com a gente acompanhando, né, que sabe muito bem. Se liga não só pela hora certa, mas pela música, pelo conteúdo, pelo bate-papo, pela alegria, por essa energia que a gente cativa e leva para os nossos ouvintes logo cedo. Porque dificuldades nós temos, né, Matheus? E são essas dificuldades que fazem com que a gente melhore a cada dia. Eu acho que fazer parte, entrar na vida de você, eu te agradeço por fazer parte da sua vida e poder levar, sim, uma palavra, uma conversa amiga, uma aproximação tão intensa assim, para que as coisas possam ficar e sempre podem melhorar, né, doutor?
7: É verdade, é isso. A gente tem que ter fé e resiliência, né, Baba? Continuar em frente sempre, apesar dos pesares.
0: Como o nosso assunto aqui, cancelamento de serviço, a gente sabe que o nosso ouvinte cultura e muitas pessoas passam por isso. A empresa pode dificultar, doutor Matheus Coelho? Existe alguma regra no Código de Defesa do Consumidor que obrigue as empresas a oferecerem um processo de cancelamento tão simples quanto o da contratação, doutor Matheus?
7: Então, Baba, como é que funciona? Hoje a gente sabe que contratar ficou fácil até demais. Às vezes a gente nem entende que a gente está contratando algo e a gente já contratou.
0: Justamente, é verdade.
7: Não é verdade? A gente abre um site, um streaming desse, né? Um site de assinatura. Quando tu vê, tu já assinaste, fala, Thiago, eu nem percebi que eu assinei isso aqui. Né? Porque começa com aquele teste gratuito e tal, não sei o que, quando tu vê, tu já tá pagando.
0: Já tá te capturando, já te capturou.
7: Já,
0: né?
7: Era, Baba. Já era. E se a gente for parar pra pensar, às vezes a gente faz tanto desses contratinhos, não, mas isso é barato, isso é 10 reais, aí tu faz um outro que é 30, aí tu faz outro que é 20. Quando tu vê fim do mês, às vezes tu já pegou uma parcela dos teus ganhos e já tá nisso, Baba. Isso é verdade.
0: É verdade, né?
7: É... Sabe disso. Então, o que que a gente percebe hoje como direito do consumidor? Ao mesmo tempo que existe essa facilidade para contratar, eu também não posso encontrar barreiras na hora que eu quero cancelar aquele contrato. Eu não quero mais continuar naquele contrato. Então a gente tem que entender que as empresas têm que ter essa consciência. Eu vou trazer para essa primeira pergunta aqui um caso emblemático da Amazon, de forma muito rápida. A Amazon, né, plataforma de streaming, plataforma de compras, enfim, uma das maiores empresas hoje do mundo, né? A gente sabe que é uma das grandes empresas aí do Jeff Bezos, né? Sim. Um dos maiores bilionários do mundo. E a Amazon, há uns anos atrás, ela fez uma assinatura meio automática e não deixou claro para o consumidor que essa assinatura era automática. E depois alguns consumidores justamente enfrentaram problemas para cancelar essa assinatura. E a Amazon foi condenada no tribunal nos Estados Unidos a pagar para todos os consumidores Amazon que tinham contrato no mundo naquele ano. Foi um valor simbólico, exemplo, tipo 50 a 60 dólares por consumidor. Agora imagina. Quantos consumidores?
0: Uma big tech, uma Amazon.
7: Né? Então foram bilhões de dólares de prejuízo. Então a empresa sentiu aquela porrada e a gente pega um exemplo de uma grande empresa dessa para empresas pequenas. Eu mesmo posso dar um exemplo meu aqui, contrato de telefonia. Eu tive que, há pouco tempo atrás, eu entrei no Reclame Aqui primeiro, depois no consumidor.gov, que é ligado ao Procon, do próprio Gov.br, e por último eu tive que entrar com processo judicial para cancelar um plano de telefonia. Não vou citar o nome aí para não ficar ruim, mas um plano de telefonia que eu tinha feito para o meu escritório, eu estava tendo problema, eles renovaram automaticamente, criaram aquelas cláusulas de multa e eu tive problema. Então, a empresa com certeza tem a obrigação, Baba, da mesma forma que para contratar é fácil, para cancelar também. Vamos usar da boa fé, né, Baba?
0: Perfeito. Boa fé, isso? A palavra do nosso advogado, doutor Matheus Coelho, toda segunda, direito no cotidiano. Cancelamento de serviços. A empresa pode dificultar? E ele responde com a gente. Doutor Matheus, quais são as principais práticas abusivas que o consumidor deve identificar ao tentar cancelar serviços como academia, né? Acontece às vezes, está todo mundo malhando na internet, ou plataforma de filmes, né? Que a gente chama hoje dos famosos plataformas de streaming.
7: Baba, o que que acontece? Essas empresas, elas já contam com um fator chamado desgaste psicológico. Por que que ela dificulta? Porque a gente já sabe, via de regra, que é tão ruim para cancelar algo que a gente diz, deixa esse negócio aí. Eu vou... Por exemplo, eu dei um exemplo ali da telefonia. Às vezes a gente está com uma empresa de telefonia, né? E a gente está pensando em mudar para outra, mas eu digo, poxa, tanta burocracia, vai ser tanto, eu vou deixar mesmo aí, a gente vai levando. Mas isso está errado, Baba.
0: Tá errado.
7: Isso está errado. Porque na hora de vender, o cara não te liga o dia inteiro, insistentemente, não manda mensagem, não é verdade? Então na hora de cancelar, era para eu chegar nesses mesmos canais e dizer, amigo, quero cancelar meu contrato, é o contrato tal. Ele dizer, ok, seu contrato está cancelado. Era para ser assim, Baba. Então, o que que essas empresas contam? Com desgaste psicológico. A gente sabe que a vida hoje é muito acelerada, a gente tem muitos afazeres, né, Baba? Até porque para a gente dar conta das contas no fim do mês, né, que é tão complicado, né, a gente precisa realmente se esforçar. Por que eu estou falando isso? Porque não sobra tempo. né, para a gente chegar e dizer, ah, eu vou passar 2-3 horas tentando resolver um assunto desse no telefone. A gente liga, aí cai a ligação misteriosamente, já percebeu isso, Babá?
8: Já.
7: Quando é para contratar,
8: ou,
7: não cai.
8: Ou então vou te passar para um setor e esse setor nunca chega.
7: Nunca chega.
8: Fica lá.
7: Né? Fica aquela infinito, né?
8: É.
7: Então, e na hora de contratar isso acontece? Acho que não, né, Babá?
8: É rápido.
7: É rápido.
8: É 2-3 toques ali com o dedinho.
7: Fez
8: ali,
7: o Pix, vezes, botou o cartão.
8: É rápido.
7: Então, assim, a gente precisa pensar nisso. Realmente, uma das práticas abusivas é essa. Às vezes

você abre o site, aí tem lá, contrate, mas não tem cancele. Tem que ter opção. Entendi. Tem que ser fácil, tem que ser acessível. Eu entrei no site, eu percebi que tem uma aba para contratação, tem que ter outra para cancelamento, Baba. Uhum. Tem que ser algo natural, eu tenho que ter o direito de escolha. Entendeu? E outra coisa, esses contratos não podem nos vincular de uma forma. Tem vezes que, por exemplo, uma vez eu fui entrar numa academia aqui de Belém. Quando eu fui fazer o contrato, o rapaz disse, olha, você tem um desconto para fazer um contrato anual.

0: Eu falei, não, mas eu não entendi. Se eu tô justamente pagando o valor maior pra eu não ter a multa e a penalidade na hora de cancelar,
1: é brincadeira. Entendeu?
0: Aí, não, mas a política aqui é assim. Eu falei, não, meu amigo, mas a política aqui não pode ser maior que o direito do consumidor. Se você tá me dando a opção de um mensal, é justamente porque eu não tenho vinculação, eu não tenho que pagar fidelidade pra academia. Se eu quiser, depois de um mês, amigo, obrigado, acabou, acabou. Não, aí chamou um gerente, teve toda uma discussão, por isso que eu falei do desgaste psicológico. Olha a prática abusiva aí. Porque outro consumidor começou a advogado, eu gosto. Essa parte, baba, eu gosto, isso me alimenta, claro, né? Claro. Eu gosto, eu sou apaixonado pelo que eu faço na vida. Então, pra mim, argumentar, discutir, ver um contrato é legal. Mas pra uma outra pessoa, baba, convenhamos que não é.
1: Não é.
0: Por exemplo, pra minha noiva, que é médica.
1: É aí que as pessoas abrem mão, né?
0: Abrem mão, baba.
1: É aí que as pessoas...
0: A pessoa, não é muita dor de cabeça, é muito complicado. Isso a gente não pode... A gente não pode abrir mão, Baba, porque é um risco muito grande que a gente corre.
1: Não tem lógica, né, doutor Matheus? Como é que eu... Não, eu quero um mensal. Não, mas olha, a partir de hoje, a partir de amanhã, já tenho o que eu paguei no início do mês, já vai encerrar, então a gente encerra. Não, mas você vai ter que pagar mais um mês. Mas eu não estou mais aqui malhando, não estou mais usando o uso do serviço. Não, mas você tem que pagar. A nossa política... Isso é um absurdo de ouvir isso. Então, uma coisa assim, realmente...
0: É volta, né, Baba?
1: É volta. A empresa pode exigir que o cancelamento seja feito apenas presencialmente ou por telefone, mesmo quando a contratação foi feita online, doutor Matheus?
0: Isso, de novo, é outra prática abusiva, Baba. Abusivo. O que acontece? Como é que tu facilita tudo na hora da contratação e depois tu quer criar barreira? Qual é a dificuldade de cancelar, por exemplo? Se você tem uma linha telefônica, você tem um WhatsApp, você tem rede social, por que você cria dificuldade? Não, mas vai ter que ir presencialmente. De novo, isso é criando um desgaste. Porque presencialmente tu pensa, eu vou gastar... Seja com Uber, seja com ônibus, seja indo a pé, aí tem a chuva.
1: Tu não tira uma hora pra fazer isso.
0: Entendeu?
1: Não é uma hora.
0: Não é uma hora, é mais do que
1: umas 3 horas aí.
0: Aí tu pensa, às vezes tu pensa, não compensa ir lá cancelar. Mas, de novo, isso são práticas abusivas. Essa empresa, a gente sabe que a gente passa por isso, né, Baba? Às vezes dá uma raiva, assim, a gente fica, poxa... Vou te dar um exemplo, Baba. Semana retrasada eu fiz um pedido no iFood. E o pedido chegou com problema lá na minha casa. Não tinha nada a ver com o que eu tinha pedido, a qualidade tava ruim e tal, beleza. Aí eu cheguei e falei com o iFood virou pra mim e disse, olha, mas eu não tenho culpa, porque não veio estragado. Então a gente não tem o que fazer por parte do iFood. Falei, mas como assim? Argumentei lá dentro do chat do iFood, nada. Tive que entrar com reclame aqui, eu faço sempre, Baba.
1: Sim.
0: Porque é um direito nosso,
1: certo,
0: Baba.
1: Nós tá certo.
0: Não é que eu seja chato, é porque é nosso dinheiro.
1: Tá certo.
0: Seja R$5, seja 100, seja 200, seja 1.000, é um dinheiro que o cara conquistou, Baba. Tu tá entendendo? Se eu paguei por algo, eu tenho que receber aquilo que eu paguei, Baba.
1: Outra coisa, Matheus, você vai abrir um serviço, né? Tem que ter um mínimo de estrutura e condição para atender. Se você não tem, meu amigo, não abre.
0: Também acho, Baba.
1: Porque você vai entregar um negócio às vezes e você tira foto, mostra, olha, tá aqui, olha, o alimento chegou desse jeito, já aconteceu várias vezes isso. Olha, o alimento chegou desse jeito, assim, assim, assim, e já aconteceu coisa pior, hein, comigo. Já foi o gerente, foi até a minha casa, porque eu joguei fora o alimento e ele queria o alimento do lixo.
0: Imagina.
1: Eu disse, se você quiser, tá no lixo. Vai lá, não.
0: Exato, pode ficar à vontade. Mesma coisa.
1: Eu já resolvi com a plataforma já me estornou dinheiro e o problema não é comigo. A gente tem que ter esse posicionamento.
0: Já pensou, cara, ir na tua casa, Baba? Te colocar até em risco, tu não sabe quem é. Hoje em dia as pessoas estão do jeito que estão.
1: Eu disse, mas eu já retratei com a plataforma vai tratar com você, ela já tratou comigo.
0: É, Baba, é verdade.
1: A gente não é ser chato, Matheus. Tem que
0: fazer. Não, é direito nosso, Baba.
1: É direito.
0: Ninguém dá nada, Baba. A gente, pra gente conseguir qualquer coisa, é duro, não é? É suado, a gente acorda cedo. A gente se estressa, a gente estuda, a gente pesquisa, né, Baba? Aí pra chegar na hora, o nosso dinheiro tem valor, Baba.
1: Outra coisa, Matheus, quando você entrega uma causa, você faz com um cliente, você não atende o cliente da forma correta?
0: Com certeza.
1: Você não quer o melhor resultado?
0: Ai de mim se não atender.
1: Entendeu?
0: Exatamente.
1: Então, por que eu não vou exigir se eu faço as coisas corretas?
0: Exatamente.
1: Então tem que ter sim, você tem que exigir, gente. Seja em qualquer situação, seja chato.
0: É isso mesmo, Baba.
1: 8h42, doutor Matheus Coelho com a gente. A empresa pode dificultar cancelamento de serviços? É o nosso tema de hoje no Direito no Cotidiano, com esse brilhante advogado toda segunda-feira com a gente, início de semana, já começando assim, desse jeito, levando direito ao nosso consumidor, para que ele possa entender os seus direitos principalmente. Claro que existe o dever, mas os direitos também
0: com
1: estão
0: certeza.
1: Aí e a gente está aqui para cumprir. No caso das academias, aquelas cláusulas de fidelidade, como você falou, multas por cancelamento, como é o caso que aconteceu com você. São sempre legais, doutor Matheus?
0: Pois é, Baba, é aí que tá. Isso aqui, eu vou fazer um comentário que é para as pessoas que estão nos ouvindo, nossos ouvintes, até para mim, para ti, Baba, para todos nós. A gente tem que entender o seguinte. Quando o serviço oferece uma vinculação, uma fidelidade, por exemplo, como no caso de academias, como no caso de telefonia, tem vários planos que você faz. Se pagar o mensal é um valor X, se tu pagar no ano logo, tu paga o anual, tu paga um valor bem abaixo.

0: valor tem que ser justamente o valor promocional. Você não tem que onerar aquela pessoa aqui que é o mensal. Você não pode chegar e dizer, olha, eu vou lhe cobrar bem mais caro se você quiser o mensal. Não, é o contrário, eu vou lhe cobrar muito mais barato se você fizer o anual. Tem que ser algo promocional. Tem que ser algo, um bônus pro cliente. Uhum. Se ele cancelar, o que você tem que fazer com a sua multa é fazer com que ele perca aquele bônus. Então, digamos, ah, o cara fez o anual, tá? Depois de 3, 4 meses ele resolve cancelar. O que que eu vou fazer como ônus para ele? Uhum. Eu só vou dar como ônus aquele bônus que ele tinha recebido no início. Perfeito. Então, exemplo, digamos que para eu fechar o mensal fosse R$100. Para eu fechar o anual fica 90 por mês. Qual é a diferença? É R$10. Entendeu? Numa matemática bem clara, R$10 é a diferença. Se eu fechar antes, a multa só tem que ser referente a esses R$10, baba. Perfeito. Eu não posso chegar e querer cobrar, não, mas agora a multa vai ser uma multa de 6 meses da academia. Imagina, baba.
1: É uma penalidade que você está
0: recebendo. E uma penalidade excessiva, abusivo, baba. Abusivo, aí verdade. O que que acontece? A pessoa não cancela. Uhum. Eu tenho pessoas que eu conheço que a pessoa nem usa mais o serviço, mas ela diz, não, mas é mais caro para cancelar do que deixar aí. Deixa aí esse serviço. Tu já pensaste, baba?
1: Ou pode estar se baseando nisso também, né?
0: Te obriga, baba. Te obriga a ficar. Então, realmente, a gente tem que pensar, tá? As pessoas, a gente tem que estar informado, baba. A minha intenção aqui nesse programa, e tu sabe disso, eu digo, sim, pro baba. Claro. Os temas, muitas vezes, os ouvintes trazem, o próprio baba suscita. Matheus fala de tal coisa, eu penso alguma coisa, nossa produção aí.
1: Também.
0: Por quê, baba? Porque tem que ser pra pessoa se informar, a pessoa dizer, não, eu ouvi ali no Conexão Cultura, né? Eu ouvi segunda-feira, eu sei essa informação aqui, amigo, você não pode, né? Eu sei que eu tenho direitos, tenho código de defesa do consumidor, eu sei que isso aqui é abusivo, amigo, você não pode colocar no contrato, porque aí sim, baba, a gente começa a se defender.
1: Perfeito, às 8h45, doutor Matheus Coelho, direito no cotidiano e cancelamento de serviços, a empresa pode dificultar? Doutor Matheus responde aqui com a gente. Doutor Matheus, qual a principal orientação jurídica para quem está enfrentando dificuldade para cancelar um serviço hoje? Imagina, hein, doutor, mas quantos não tem?
0: Ixi, um monte. Assim, baba, o que que eu falo? Deixe tudo registrado. Eu falo isso para todos os meus clientes, seja numa questão do consumidor, como a gente está vendo aqui, seja algo contratual mais sério, seja numa relação de venda, de compra, tudo documentado, baba. Então, conversa de WhatsApp a gente deixa registrado, ligação a gente deixa registrado, troca de e-mail a gente... Porque no momento que a gente quiser tomar algum tipo de atitude, a gente está com tudo formalizado e documentado, baba.
1: Perfeito.
0: Esse, doutor, é o caminho.
1: Esse é o caminho. Deu para entender, né, gente? É, às 8h45, doutor Matheus, brilhante como sempre, um dos grandes advogados que nós temos, né, e faz parte desse timaço do Conexão Cultura, onde toda segunda-feira a gente já inicia a semana despertando o nosso ouvinte, chamando atenção e às vezes está dirigindo aí, está passando por uma situação justamente do que a gente está falando. E aí, pô, olha, o doutor Matheus está entregando aqui uma informação importante, já vou providenciar isso, já vou mostrar, pensar, já vou mudar meu plano, o que eu tenho que fazer. Então é isso, doutor Matheus, obrigado, como sempre. Muito obrigado, meu, muito bom estar contigo, viu?
0: Valeu, baba, você sabe que o prazer é todo meu, uma honra para mim estar aqui. A gente tem uma semana abençoada. E o meu intuito é esse. As pessoas têm que buscar conhecimento pra gente realmente saber o que, que a gente pode ir atrás. A gente tem dever, mas a gente tem direito também, baba. Senão fica difícil.
1: Tem. É que a gente mais é lesado, na verdade.
0: Verdade, né, baba.
1: É muita... É muita coisa, como é que pode? Você faz um conto. E para chamar é aquele doce, né? Mas
0: exatamente,
1: na hora de cancelar é um azedo?
0: Exatamente. Então, nosso ouvinte que está participando aqui do Conexão, que vem aprendendo aí toda segunda-feira, pode ir atrás dos seus direitos. Se precisar de ajuda também, contem comigo. Estou à disposição. Meu arroba no Instagram é coelhomateus, @coelhomateus. E vocês podem me buscar aqui. O que eu puder ajudar, baba, a gente vai se ajudando.
1: Vai se ajudando, né? Obrigado, doutor Matheus. 8h47, Águia, no Conexão Cultura. Sempre o melhor da música pra você. Bom dia!

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0: 8h59 no seu Conexão Cultura. Liese, que música bonita, né? Essa música eu acho maravilhosa. DQU, composição da Liese, aqui na programação da 93,7, Rádio Cultura FM. Se acompanhou agora há pouco o quadro Direito no Cotidiano com o nosso advogado Matheus Coelho, toda segunda-feira com a gente. Que papo legal. A gente falou justamente sobre abuso das empresas na hora de cancelar os contratos. E o doutor Matheus entregou tudo pra gente aqui, num papo brilhante, bem esclarecido, para que você possa realmente... Quem não passa, né, Águia? Por esse processo de contratual. Você, é uma facilidade para conseguir um serviço, às vezes você faz pelo online, mas para cancelar, às vezes, tem que até que a empresa te exige que você vá presencial. E ela sabe muito bem, como o doutor Matheus falou, te mata ali no psicológico do cansaço, né? Mas a gente tem que estar atento, a gente tem que estar atento. Na hora da cláusula entender, as letrinhas miúdas tem que ler, né, doutor Matheus? Ficar atento a isso, prestar bastante atenção, porque na hora de cancelar você tem argumentos. Não, olha, acontece isso, isso, isso. Mas toda segunda-feira o doutor Matheus traz pra gente, à luz do direito, muito conhecimento para que você... Esse é o nosso papel no Rádio Águia, né? O nosso papel é isso, né? Cidadania, informação, conhecimento... Claro, sempre uma boa companhia também com você. Às 9h, Paulo Brasil é o nosso grande mestre. Daqui a pouco volta com um especial e eu anuncio para você o nosso Cultura Vinil já já, já já.
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2: Às 9h03, a gente traz o grande do rádio Paulo Brasil, Verônica Sabino, especial de hoje no Cultura Vinil 1985. Lá vem história.
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4: A cantora Verônica Sabino iniciou sua carreira como integrante do grupo Céu da Boca, de 1979 a 1984. Em 1985, gravou seu primeiro trabalho individual, Metamorfose, onde Verônica passeia pela febre das baterias programadas que dominou os anos 80.
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4: Na canção Vitoriosa, sucesso de Ivan Lins e Vitor Martins, Verônica Sabino recebe um arranjo de teclados e bateria eletrônica de Luiz Avelar e guitarra de Ricardo Silveira.

A filha do escritor Fernando Sabino, de uma voz marcante, bonita e afinada, se consagrou com a versão Demais, do Zé Rodrigues e Miguel Paiva, trilha da novela Selva de Pedra, da Rede Globo. De volta ao Cultura Vinil, Verônica Sabino, ano 1985.

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0: Às 9 horas e 15 minutos, que música linda, hein? Que música maravilhosa na voz da Simone Almeida, Só Quero Amar. Eu também só quero amar. A composição de Eudes Fraga na programação da 93,7. É o seu Conexão Cultura com você, 9:15, Águia.
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0: Nossa doutora Fernanda Cavalcante, nutricionista, já está aqui do meu lado nessa segunda-feira para a gente falar sobre resistência insulínica e alimentação. Doutora Fernanda, início de semana, você com a gente, é uma honra e satisfação poder estar contigo logo na segunda-feira para a gente falar sempre um assunto importante. E você, como sempre, trazendo muito conhecimento pra gente.
2: Vambora, vambora pra mais uma semana cheia de muita energia, cheia de positividade e vambora falar de saúde, que é o que importa.
0: É o que importa, doutora, o nosso tema, resistência insulínica e alimentação. Doutora, para começarmos do básico e situar o nosso ouvinte, o que é exatamente a resistência insulínica e por que ela não deve ser confundida diretamente com a diabetes? Há uma diferença, doutora?
2: Há uma diferença. É, na verdade, a insulina, ela é o hormônio que leva o açúcar para dentro da célula, entendeu? É a insulina é o hormônio responsável por esse carreamento aí.
0: Perfeito.
2: E aí essa resistência acontece quando o teu corpo ele está gerando uma produção incansável de hormônio. Ele está desesperado tentando levar glicose para dentro da célula para tentar quebrar. Uhum. E aí se você não cuida dessa resistência à insulina, você pode virar um diabético. Mas não é a mesma coisa, tá? Então a gente pode dizer que resistência à insulina é um estágio anterior. Algumas pessoas, elas apresentam essa resistência durante anos, mas não desenvolvem diabetes. O diabetes tipo 2, ele vai surgir quando o organismo ele já não consegue mais compensar essa resistência, aí a glicose começa a subir.
0: Isso é bom ou ruim?
2: Isso é ruim, né? É ruim, né? Quer dizer que quando você teve o alerta do seu corpo, o médico falou, olha, você tá no estado de alerta, você não fez as mudanças corretas, achou que não era nada, e aí o corpo não aguentou, e é como se a coitada da insulina tivesse muito cansada e falasse, eu não aguento mais.
0: Muitas pessoas, doutora Fernanda, têm esse quadro, né? Não fazem ideia, como você falou, do que está acontecendo. E no caso, quais são os principais sinais físicos ou comportamentais que o corpo está lutando contra essa insulina? A insulina, por exemplo, a fadiga crônica ou aquela vontade de incontrolável por doces, podem ser alertas sobre isso também?
2: Sim. Né? Tu já viste as pessoas que comem, Baba, e logo depois que comem, elas começam assim a dormir? Assim, parece que momentaneamente a pessoa come e começa a ficar triste, assim, falar, ai meu. Isso pode ser.
0: Eu fiquei preocupado agora. Porque eu como muito. Depois que eu acabo de almoçar, eu me sinto lento.
2: Mas tem pessoas que é fora do normal. Ah, por exemplo, quando tu come muito, é normal você ficar um pouco sonolento, porque o sangue sai do seu cérebro e vai pro seu estômago pra tentar digerir aquela comida. Aí você fica um pouco. Agora, tem pessoas que sentem sono. Isso é um sinal.

0: sinal de resistência à insulina.
1: Isso mesmo.
0: Então, também tem o cansaço excessivo, dificuldade para perder peso, você está fazendo dieta, mas você não consegue emagrecer, aumento da gordura abdominal, uhum. Então a pessoa, por mais que tente fazer dieta, a barriga dela não diminui, fome toda hora, vontade de doce, toda hora eu tenho muita vontade de açúcar, sonolência após comer e dificuldade de concentração. Eu ouso dizer que algumas pessoas até confundem com uma depressão. Às vezes é só mesmo? Resistência à insulina.
1: Olha só, tá vendo só, gente? Que informação interessante. Além da predisposição genética, doutora Fernanda, o que nosso estilo de vida moderno é o principal combustível para desencadear esse problema? No caso, hoje eu fiquei feliz de te receber, como sempre, toda segunda, por saber disso, porque tem muita gente que está passando por isso e não sabe, né, doutora Fernanda?
0: A maioria da galera aí que faz exame de sangue, hoje em dia, que chega na minha mão, está com resistência à insulina. Então, tem muita gente com isso, porque assim, você vai no médico, depende do olhar do teu médico, nem todo médico pede insulina. Ele pede o básico, ele pede glicose, hemoglobina glicada, e se tiver ali dentro do padrão, ele vai dizer, ah, tá bom, não é nada demais, e vai ficar por isso. E você continua com aquele sentimento de cansaço, de indisposição, meu Deus, o que que eu tenho? E aí, às vezes, as pessoas falam, ah, é depressão. E às vezes não é, né? É só um olhar melhor.
1: E aquela vontadezinha, Fernanda, que todo mundo tem, ah, eu preciso de um doce. Tem gente que termina de almoçar, tem que ter um doce.
0: Às vezes isso é só vício.
1: É só o vício.
0: Pode ser só um vício. Mas tem pessoas que têm necessidade, pois nem que pegue uma colher de açúcar e bote na boca, aí isso é um problema.
1: É um problema,
0: aí
1: né?
0: A gente tem que observar.
1: E essa vida, o combustível que a gente desencadeia esse problema todo, que é a vida que a gente leva também, né?
0: O principal combustível é a combinação de sedentarismo com alimentação rica em produto ultraprocessado, né? Hoje em dia a gente só come farinha branca, o prato hoje em dia da população é só o arroz branco com a farinha e a proteína, é o açaí com muito açúcar, muita farinha, né? Principalmente a gente paraense aqui, não tem um legume, não tem uma verdura, não tem uma comida de verdade no prato, né? Então, além disso, noite mal dormida, estresse crônico, ansiedade demais lá no alto, cortisol lá no alto, a gente acorda e dorme, né, no 12, numa vida assim, vou te dizer, uma vida ruim.
1: Luta e fuga.
0: Que a gente vive, a gente já acorda. Às vezes eu abro meu olho, já vem 40 problemas. Eu falo, meu Deus do céu, eu nem acordei, eu já tô com 40 problemas na minha cabeça.
1: E já acorda cansado, né? Já percebeu?
0: E eu ouso dizer que com a internet vem as cobranças, né? Vem aquela história de, meu Deus, eu não sou suficiente, eu preciso render, eu preciso produzir, eu preciso ser isso, eu preciso ser aquilo. Meu Deus, chega no final do dia, tu tá acabado. Tu não conseguiu te cuidar, tu não conseguiu te olhar, não é verdade? Tudo isso pode gerar um problema hormonal.
1: A gente vivia um processo, não é ser saudosista, mas a gente vivia, doutora Fernanda, nos anos 80, 90, como eu vivi, final de 70, 80, 90, a gente respeitava todo um processo porque ele acontecia naturalmente. E se não acontecesse também, estava tudo bem.
0: É,
1: hoje em dia, não.
0: Não.
1: A gente fica se cobrando.
0: Meu Deus,
1: e a gente
0: do
1: fica
0: céu.
1: Se comparando.
0: É.
1: E eu tenho que ficar igual fulano. É porque eu vejo fulano na rede social.
0: Essa
1: com aquele filtro.
0: Essa comparação pra gente, meu Deus do céu. E também tem a história da genética, né? Tem muita gente que fala, ah, não, eu sou diabético porque minha mãe é diabética. Não, eu sou não sei o quê porque minha família... Gente, você não tem que aceitar a genética na sua vida.
1: Isso,
0: não, eu sou gordinho porque meus pais são gordinhos. Amor, você pode mudar a genética. Você não tem que aceitar. É uma questão de escolha de vida.
1: E quando a gente fala em resistência insulínica, doutora Fernanda, no caso, o maior medo das pessoas é o carboidrato. Precisamos cortar o pão e o arroz da dieta ou o segredo está na forma de como os consumimos?
0: Na maioria dos casos não é necessário.
1: Não,
0: então, o segredo está na quantidade, qualidade e como você está consumindo aquele alimento, né? Então, por exemplo, como eu falei, se você come um prato de açaí com farinha, o peixe e arroz com feijão, esse prato não teve nada de fibra, você só está consumindo açúcar. Mas se você imaginar, por exemplo, bora colocar aqui uma linha imaginária do prato, você partir no meio esse prato, essa parte de baixo que está no meio, for só verduras e legumes, você começa a comer comida viva. E a parte de cima você divide um quarto, e você coloca proteína, arroz e feijão, virou outro prato. Você continua comendo aquele carboidrato, mas ele não é a base do seu prato. Ele é realmente um acompanhamento.
1: Perfeito.
0: Então, ouso dizer muito que a gente precisa pensar um pouco sobre o impacto que essa comida traz, e principalmente o carboidrato simples. Se eu comer o pão e eu colocar um ovo dentro desse pão, esse pão vai ser digerido de um modo diferente. Se eu comer o arroz e dentro desse arroz eu colocar um brócolis, um repolho, colocar um jambu, ele vai ser digerido de um jeito diferente. Então é mais uma questão de estratégia alimentar.
1: Estratégia alimentar, 9h22, tá vendo, Antônio? Antônio Caravella tá ouvindo a gente, doutora Fernanda. E eu aviso pra ele sempre, olha, cuidado com essa alimentação.
0: Opa! A farinha de Bragança.
1: Faz umas churrascadas boas de vez em quando lá.
2: Opa!
1: Por por Barcarena.
0: Pois é.
1: Como ouvinte, pode montar um prato, doutora Fernando? Paulo Correia, que também está

0: Paulo Corrêa cuida da saúde, viu? Paulo Corrêa cuida, nossa senhora, o cara é
1: alinhado. Cara saudável.
0: É, cara bonito.
1: Tá certo.
0: Cara bonito, lindo esse menino, lindo. Doutora Fernanda, como é que o ouvinte pode montar um prato no almoço que ajude a controlar a glicose? Qual é o papel das fibras e das proteínas nessa combinação?
1: As fibras presentes nos vegetais e nas leguminosas, elas funcionam como uma barreira natural. Então, ela vai reduzir... É como se ela fosse uma esponja.
0: Uhum.
1: Ela vai reduzir a velocidade que aquela comida que está no teu estômago fosse digerida. É tipo assim, eu comi o arroz branco. Rápido, aquele arroz é digerido, em torno de meia hora, uma hora, e ele já está direto no teu sangue. Então, ele teve uma sobrecarga insulínica.
0: Uhum.
1: Quando você pega esse arroz
0: muito
1: e você...
0: Tem açúcar no arroz.
1: É, né? A digestão é muito rápida. Então, comeu, absorveu. Então, rápido, ele dá um pico insulínico, né? Quando você coloca nesse arroz ou quando você coloca no seu prato as fibras, as verduras e os legumes, ele não é absorvido tão lentamente. Então, quando você coloca a fibra dentro do estômago, demora 4, 5 horas. Quando você aumenta a ingesta de proteína junto com esse carboidrato, aquele arroz já foi segurado ali. Então, ele já não vai ser absorvido em uma hora. Ele já vai ter verduras e legumes segurando para ele não ir direto pro teu sangue. Então, isso vai... reduzir o impacto glicêmico do alimento, entendeu?
0: Perfeito.
1: Então, é muito importante. Eu queimei a largada falando da história do prato numa pergunta antes, mas é simples, gente. Pega o teu prato, metade desse teu prato vai ser só verduras e legumes, e a metade de cima tu divide a maior parte em proteína. Eu sempre falo, sabe a palma da tua mão?
0: Uhum.
1: Tu tira os dedos, só a palma. Você vai consumir sempre de 2 a 3 pedaços da palma da sua mão de proteína. Olha como a quantidade é grande.
0: É grande.
1: A gente normalmente come muito arroz com feijão, farinha e só um pedaço de bife, só uma coxa de frango, e é por isso que a gente fica com fome muito rápido.
0: Mas olha, águia, é só isso, tá? É só que no
1: é
0: caso
1: da
0: águia,
1: palma,
0: é da palma,
1: sem
0: águia.
1: Os dedos, não é pra tu meter o palmo
0: não
1: todo
0: é o braço,
1: e colocar
0: águia. O prato dele fica dessa altura.
1: Senão também não tem salário que segure, né?
0: Maravilha, às 9h25, doutora Fernanda Cavalcante com a gente, o nosso quadro hoje, né? Saúde, bem-estar, resistência insulínica e alimentação. Que legal, né, doutora Fernanda? Brilhante. Doutora Fernanda, para aqueles ouvintes que acabou de receber o diagnóstico de resistência insulínica, como é um quadro que você sempre observa nos exames dos seus pacientes, e está assustado, qual é o primeiro passo prático que ele deve dar hoje na cozinha para reverter esse quadro, doutora Fernanda?
1: É a frase que eu falo, não tem um programa, eu acho que eu não falo essa frase. Você precisa desembalar menos e descascar mais. Comece trocando todos os ultraprocessados da sua casa por comida de verdade. Então, ao invés de eu consumir no meu café da manhã somente o pão, eu vou colocar frutas, eu vou tirar esse pão, vou botar uma macaxeira, uma batata doce, que é comida de verdade. Né? Eu vou retirar aquela coisa de prateleira e eu vou começar a fazer coisas que eu, dentro da minha casa, eu tenho trabalho. Eu vou colocar o ovo, que é uma comida viva, um alimento vivo. Eu vou colocar fruta. E aí, devagar, você vai... Troca refrigerante por água. Reduz o biscoito, bolo e doce. Passa a incluir proteína. Então, ai, meu café da manhã vai ser bolo. Café com leite, com 0,5 kg de açúcar que a gente põe, né? E a gente dá come uns biscoitinhos, água e sal. Só açúcar. Você pode pegar um bolo, comer 2 ovos. O café, você tira o açúcar e você coloca um iogurte. Uma comida mais viva. Então, esse é o pensamento, entendeu?
0: Uhum.
1: Pequenas mudanças consistentes costumam dar mais certo, que a gente falou no programa passado, né? Quando você faz pequenos passos, a chance de dar certo é melhor do que quando você resolve, vou cortar tudo, não vou mais comer arroz, não vou comer pão, não vou mais comer farinha. Não, reduza as quantidades. Se você costuma comer 1 kg de farinha de Bragança, comece a comer 0,5 kg de farinha de Bragança. Ou então depois 300 gramas, depois 200, até que você consegue diminuir. Então é uma questão de a gente precisa parar de comer comida prática demais.
0: Tá vendo só? Paulo Afonso aí, meu sogro, vindo a gente. O Bruno aqui na passagem na Vila Lobato, na cremação também com a dona Sônia. E a gente leva essas informações toda segunda-feira com a doutora Fernanda aqui sobre o nosso quadro Saúde e Bem-Estar. Doutora Fernanda, obrigado demais. É bom demais estar com você. Todo início, toda segunda-feira, entrando nos lares,
1: chique,
0: entrando nas
1: palmas.
0: Vidas. E até palmas aí para você.
1: Muito,
0: né?
1: Obrigada. E o recado que eu quero deixar para a população é: se olhe um pouco mais, vá para o médico, principalmente os homens, né, que tem mania de achar que está tudo bem com eles. Então vá ao médico, vá num bom endócrino, vá no clínico geral, fale sobre o que você está sentindo. Se você percebe que aquele médico não olha para você, não olha nos seus olhos, mude de médico. Tem pessoas que estão lá só pela profissão e não pelo amor. A gente vê aqui o Matheus falando, né? O cara apaixonado, Matheus, pelo que ele faz. Ele não é um cara que faz para ganhar dinheiro, ele faz porque ele gosta do que ele faz. É igual eu.
0: E a gente que
1: então,
0: a gente aqui assim, né?
1: A gente precisa entender que existem profissionais e profissionais. Então busque o melhor para para a sua saúde. Se você não ficou contente com aquela conduta, mude. Hoje em dia tem médico em cada esquina aí. E comece, só fique satisfeito quando você estiver se sentindo bem, quando você perceber que a mudança que você fez na sua vida teve algum tipo de coisa positiva. Senão, não vale a pena.
0: Ô, doutora Fernanda, obrigado.
1: Até a próxima. Um beijo a todos e uma excelente semana.
0: Uma ótima semana para você. 9h28, participa com a gente no Conexão. A gente vai no intervalo e volta já já. Fica por aí.
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9: Meus amigos da cultura, fala o Edgar Augusto.
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9: Um dos melhores discos de Nazaré Pereira foi gravado em 2019, Meus Caminhos, Meu Destino. O disco foi produzido por Léo Sherman, aquele do grupo Estrobo, e em Queimadas, de Lourival Igarapé, do Paracuri e Quaraci, juntou Luiz Pardal com as filhas dele, a Jade e a Sara.
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9: Já Marcelino Santos tocou o banjo em Marajó é minha terra, da pajé Zeneida Lima. E Nazaré Pereira ainda fez parceria com Léo Sherman em Nazinha Namoradeira.
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9: A Natura bancou tudo do lançamento. E a roqueira Samilis fez a direção artística. Houve uma dobradinha de NASA com Nego Nelson em Carimbó Sentimental. E Nego tocou o violão.
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9: Um disco com bela apresentação gráfica assinada pela cantora Camila Ronda e também com o direito de conter até a Terra Morena, que Nazaré compôs com Marcos Quinan. Meus Caminhos, Meu Destino talvez merecesse mais divulgação. Não ficou dos mais populares como se esperava, mas realmente foi um dos melhores discos que Nazaré Pereira gravou. 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

9h46 na programação, Marina Lima, eu te amo você, eu também te amo do fundo do coração, meu ouvinte querido ligado com a gente na programação da 93,7 até as 11 da manhã, edição do Conexão Cultura Mais, dessa segunda-feira, dia 25 de maio de 2026, seu amigo Edmilson Cabral Babalu, aqui no Conexão com você, nessa boa companhia no rádio, e que o meu amigo Águia avisa, né? O Águia que faz parte da guarda da Nossa Senhora de Nazaré, junto com o meu amigo Bob Maurício também, e eles avisam aí, né, que a Santa Missa e cerimônia de descida da imagem de Nossa Senhora de Nazaré do Glória, agora dia 25, é hoje então, né, meu amigo Águia? Hoje dia 25 de maio, às 18 horas, na Basílica Santuário de Nazaré. E eles avisam pra gente que hoje, né, e dia 18 ela sobe, não, dia 31 ela sobe já com a apresentação do novo cartaz, né, Águia? É isso mesmo. Então, já sabe, os nossos amigos, a Miriam, né, a Tia Antônia, as pessoas fervorosamente católicas ligadas com a gente, né, com muita fé. E aqui a gente avisa, o Paulo Corrêa, então tem muita gente ligada com a gente aí, né, doutor Bernardino também, para acompanhar essa programação. Santa Missa, cerimônia de descida da imagem Nossa Senhora de Nazaré, você também que está com a gente, fica aí esse programa para hoje, né, a descida do Glória. Então, hoje, 25 de maio, 18 horas, após a missa, a descida, e no dia 31 já com a apresentação do novo cartaz, tá bom? 9h47 no Conexão Cultura, vida, vida boa, vida boa! Sempre o melhor da música para você aqui na programação da 93,7 Rádio Cultura FM. Elie Valente, nós, um feat com Gustavo Rossi. Bom dia.

0: 9h57 na programação da 93,7 Rádio Cultura FM. Funtelpa, você com a gente, 985639937, participando dessa comunidade. Vem, passa pra cá, participa com a gente, vem toda manhã de 8 às 11. Conexão Cultura Mais na programação da 93,7. Pra você que tá ligado com a gente nessa manhã especial de segunda-feira, sempre o início de semana maravilhoso e que a gente deseja pra você, que você, a arte da vida está sempre nos pequenos detalhes, gente, no sorriso compartilhado. Compartilha no abraço apertado de verdade, no som que toca o coração e nas histórias que levamos pela estrada do tempo. Viver é transformar cada instante em memória, aprender com os dias difíceis e celebrar as conquistas mais simples, o que nunca falta esperança, tá bom? E música, claro, música e amor no caminho, porque a verdadeira arte da vida é sentir, águia, sonhar e seguir em frente, sempre, sempre. E claro, com o coração mais puro que existe, mas sempre com o escudo à frente, se proteja. 9h58 no Conexão Cultura, bom demais estar com você nessa manhã de segunda. A gente vai para o intervalo e volta já já para o Conexão Cultura continuar com você e claro, e você aqui com a gente.
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0: 10 e 1, Cultura FM, bom dia.

0: 10:06 no Conexão Cultura, dança das guitarras, aqui as guitarras dançam. Águia Manuel Cordeiro, composição do próprio Manuel Cordeiro no Conexão Cultura na manhã de segunda-feira. Você que ligou o rádio agora com a gente, abraçando os amigos do aplicativo Móvel. Alô, Dior, alô, minha amiga Maria Santana, no seu dia-a-dia, dama elétrica, ligada com a gente nessa manhã especial. Os amigos nas motos também, nas bicicletas, movimentando, né, esse forte economia do estado também, os nossos amigos do aplicativo para você nas feiras livres, Feira da Cremação, Guamá, Cidade Nova aí, meu amigo Fernando Belém, no restaurante Três Irmãs, na Cidade Nova, também ligado com a gente, os amigos das feiras livres aí, Feira do Guamá, né, grande, grande Guamá, meu amigo Thiago também no comércio, ligado com a gente, os abraços também, todo mundo nessa manhã especial, um abraço especial, 985639937, você participa da comunidade do Conexão e também você pode baixar o aplicativo Cultura Rede de Comunicação, baixa o aplicativo aí, participa com a gente, é, levando o aplicativo Águia, você tem a rádio, você tem o portal e tem a TV.
1: Opa!
0: É, você tem potência de informação na mão, meu amigo. Então fica ligado aí. Baixa o aplicativo e acompanha a gente aonde você for, tá bom? Agora eu vou trazer os destaques do Sem Censura Pará, na bela voz de Joana Mello, aqui no Conexão Cultura, os destaques na TV Cultura de hoje.
2: Olá, muito bom dia para você, ouvinte do Conexão Cultura Mais. Aqui é a Joana Mello e tenho para você os assuntos do Sem Censura Pará. Começamos a semana com dica de saúde. A campanha Maio Vermelho alerta sobre os cuidados com a saúde bucal para a prevenção do câncer de boca. A cirurgiã dentista Gabriela Bertano Rocha orienta sobre o assunto. A inteligência artificial ganha cada vez mais espaço em diversas áreas, inclusive na medicina. Mas quais os limites do uso da ferramenta pelos médicos? A professora Evelyn Gomes, pesquisadora do Instituto Nacional de Ciência e Tecnologia e Amazônia, debate o tema. E o SEBRAE promove a Semana do MEI 2026, um dos maiores eventos do país para os microempreendedores. Os detalhes da programação com o gerente de relacionamento do SEBRAE no Pará, Antônio Romero. O Sem Censura Pará é ao vivo e começa logo mais às 14h pela TV, app e portal Cultura. E você pode acompanhar a gente pelas nossas redes sociais.
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0: Às 10h09, valeu, Joana. Encontro marcado. Essa aí é do ano de 1983, do álbum Uns. A música tem uma atmosfera romântica e poética, trazendo uma marca sofisticada nas composições de Caetano dos anos 80. Eclipse Oculto aqui. Bom dia no Conexão Cultura.

0: 7, você está no Conexão Cultura, na conexão do rádio, na conexão da alegria, na conexão do bem-estar, do prazer de estar com você na Cultura FM. Ah, até às 11, a gente vai junto fazendo rádio com coração, com emoção, pulsando e batendo forte, muito orgânico. 10h27, abraçando o meu grande amigo Marcelo Cavalcante, ligado com a gente em Lisboa, meu amigo Águia. O nome da plataforma Vasto, ligado com a gente. Sua mãe também aqui em Barca Arena. O homem é de Barca Arena, mas está morando atualmente em Lisboa, girando por toda a Europa. E a professora Maria José Petit, ligados com a gente na programação da 93,7. Esse projeto aí tribalista, hein? Maravilha, né, Águia? Que maravilha, meu. Já sei namorar. E já sei, tô aprendendo. É bom a gente amar. Falar de amor é tão bom, cara. Falar de amor é tudo de bom na manhã de segunda-feira. Opa! 10h28, Águia. 985639937 é o nosso WhatsApp pra você participar da comunidade, tá bom? Então vamos pro intervalo. Daqui a pouco a gente volta com mais conexão na última meia hora, onde eu vou trazer o lançamento do livro A Guerra do Amanhã. Vamos conversar com o professor Alfredo Coelho já, aqui no Conexão Cultura. Um super bate-papo, fica por aí.
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0: Cultura FM 10h31.

0: 10:38 no Conexão Cultura. Eu Terpia, tô aqui no seu Conexão até as 11 da manhã. Você com a gente, 95639937, participa com a gente da comunidade do Conexão. Todos os dias estamos aqui de 8 às 11 na Super Revista Eletrônica, que sempre traz alguém muito especial, essa bancada que passa pelo menos de 2 a 3 até 5 convidados por dia para a gente falar de determinados assuntos importantes, inclusive, para a sua vida. 10:38, meu amigo Águia.
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0: Quando a gente fala sobre pessoas importantes, a gente fala desse nosso último convidado de hoje aqui para encerrar essa edição muito bem, né? Hoje recebemos aqui no Conexão médico e pesquisador Alfredo Coelho, né? Ele veio falar para a gente conosco sobre o lançamento do livro A Guerra do Amanhã. Gente, para quem está acompanhando a gente no portal, olha, eu já recebi o meu exemplar.

0: sendo lançado. Eu vou abrir, inclusive, aqui na frente aqui dele. Para quem está acompanhando a gente no portal, vai acompanhar. Olha só que obra, gente, maravilhosa, né? Um trabalho espetacular. A Guerra do Amanhã, uma capa dura. Tô feliz demais, porque tem uma coisa que eu gosto de receber de presente. Pô, meu doutor amigo Alfredo aqui ao meu lado, ele pesquisador, né? É livros. Livros são excepcionais. Esse aqui você pode ter certeza que eu vou guardar com todo carinho. Que capa maravilhosa. Gente, você tem que acompanhar esse lançamento. O Alfredo Coelho e a Mione Brito também, que não está com a gente hoje, a doutora, né? Mas o nosso doutor está aqui, o nosso médico e pesquisador Alfredo Coelho, que vem falar sobre uma obra que retrata sobre questões de saúde de maneira transversal. Olha que coisa interessante, com a ficção e a realidade. Você com certeza tem muito a aprender e fique atento nesse bate-papo agora, que ele vai trazer para a gente explicar muito para nós. Doutor, seja muito bem-vindo, mas é uma satisfação imensa te conhecer, sim, te receber. Já conheço, já te conhecia já do teu trabalho, já aqui nos corredores da Funtelpa, mas sim, hoje é uma grata surpresa e honra.
1: Primeira vez
0: poder
1: aqui
0: estar
1: no,
0: com
1: na
0: você
1: rádio.
0: Na Rádio Cultura. Sim. Seja bem-vindo, doutor.
1: Muito obrigado pelo convite.
0: E a gente vai falar sobre esse lançamento do livro A Guerra do Amanhã. Como a ideia de organizar, doutor, um livro nessa abordagem surgiu? Ela parte da inquietude de algum estudo, alguma lacuna? Por que ela foi contextualizada durante a crise da Covid-19? Conte mais para a gente
1: nós. Vamos lá. O livro, na verdade, eu costumo dizer que ele foi registrado no finalzinho do ano passado, ele foi finalizado no final do ano passado, uhum. A gente mandou para as revisões finais e ele foi impresso agora nesse primeiro semestre, tá? No comecinho do primeiro semestre. Mas ele foi escrito, basicamente, entre 2021 e 2022. A gente poderia dizer que ele foi escrito em 2021, uhum, meio da pandemia, tá? O que acontece? Eu estava no meu mestrado, né, fazendo mestrado em análises clínicas, a professora Mione era a minha orientadora, e óbvio, né, a área dela de atuação é a micologia, ela que é especialista em fungo, e nesse nosso convívio praticamente diário, né, eu passei a me interessar sobre essas questões do reino fúngico, que realmente é muito fascinante. Como na época eu também escrevia para o jornal, né? Eu escrevo para o jornal desde 2008, escrevi por muito tempo, tinha a coluna de saúde lá no Liberal, naquele caderno de suplemento na revista Tropo, uhum. Depois eu saí, fiquei um tempinho fora do jornal, voltei para o diário, a minha ex-editora tinha ido para o diário, fui para o diário, também com uma coluna sobre saúde no caderno de suplemento que o diário tinha na época, e nesse período da pandemia eu ainda estava escrevendo
0: ainda.
1: Então eu estava aproveitando, né? Tinha que selecionar temas que fossem interessantes, que eu também pudesse comunicar. E toda a minha história no jornal, ela sempre foi pautada em pegar conceitos ou assuntos importantes e tentar traduzir isso para uma linguagem que o leigo conseguisse entender. Essa sempre foi a minha trajetória. E aí, estamos no meio da pandemia, diga-se de passagem, no meio da pandemia, o que, que eu vejo dentro da minha área de pesquisa, dentro da minha área de atuação? Aquela busca por como eu melhoro a minha resposta imunológica. Todo mundo querendo melhorar a resposta imunológica. E aí eu faço produzo uma série de matérias para o jornal que foram publicadas no jornal, tá? Mas matérias pequenas, e produzo um e-book, tá? Que seria sobre estresse e imunidade. E mando isso para a professora, para a doutora Cléa Bichara, que inclusive é quem faz o prefácio do livro, tá? Já foi diretora do Núcleo de Medicina Tropical aqui da Universidade Federal do Pará. Mando para a professora Cléa, para a doutora Cléa, né? Que ela pudesse revisar, me dizer o que, que ela achava. Um livro extremamente, um material extremamente ilustrado, uhum, uma linguagem também de fácil acesso. Mandei para ela. Uns 15 dias depois, a doutora Cléa me liga. Alfredo, seu material está muito interessante. E eu tomei a liberdade de enviar para o doutor Juarez, que tinha sido, inclusive, reitor da Universidade do Estado. Trabalha, é patologista, trabalha com a parte de imunologia. E ele achou incrível. Só que aí, quando ela comentou, né, com ele, ele disse assim, mas Cléa, quando ele tiver o livro impresso, me manda. Ela, doutor Juarez, na verdade, a ideia dele é transformar isso num e-book. Ele disse, não, isso é material para um livro. Eu segurei. não divulguei aquele material. Então, inclusive, o livro, a gente

0: pode dizer que ele é dividido em duas partes. A primeira parte a gente fala dos fungos e a segunda parte a gente faz essa revisão sobre o conceito do estresse, mais voltado à parte de imunidade. Então essa primeira parte estava escrita e eu guardei. Na sequência, junho de 2021, aí a gente está no meio da pandemia, a parte imunidade já escrita, a Scientific American publica como matéria de capa a próxima praga mortal.
1: Uhum.
0: Como as infecções fúngicas invasivas podem ser, digamos, a próxima pandemia, eu não sei se eles usaram o termo pandemia, mas a próxima praga mortal, isso era o título de capa.
1: Uhum.
0: E aí, professora Mione, olha o que acabou de sair. Só que, óbvio, a gente ainda está no meio da pandemia. Quem que estava querendo saber sobre infecções fúngicas? Mas diga-se de passagem, a gente já estava vivendo aquele medo, né? Eu preciso sobreviver a um vírus. Fungo? Não, deixa de lado. Só que eu estava acompanhando junto com a professora Mione exatamente esses alertas dos centros de controle de doenças de todos os países, né? Onde a gente estava vendo já fungos extremamente mortais, digamos assim, né? Você tem fungos que a letalidade beira, é próximo de 100%. Se aquele paciente se contaminar e aquela doença realmente proliferar, a probabilidade de morte daquele paciente é quase 100%. Então, existem esses fungos e eles começaram, digamos assim, a crescer, né, durante a pandemia. Vou dar um exemplo até aqui para vocês. O livro, lógico, existem inúmeros fungos. A obra, ela não é um livro técnico no sentido de a gente vai ensinar ao médico ou profissional da saúde como tratar uma infecção fúngica, diagnóstico, como fazer, quais são as doses das drogas. Não é esse o objetivo. É a gente comunicar esse assunto importante, em especial para o leigo. Só que fazendo isso como uma linguagem, né, digamos assim, interessante, mais coisa. E aí, então, começo a escrever toda essa parte do fungo. Mas aí, material pronto. A pandemia está terminando. E aí eu começo a conversar com a professora Mione. O material está interessante, está muito bom. Mas quem está querendo agora pensar numa próxima pandemia?
1: Jamais, acho que tem...
0: Porque, diga-se de passagem, inclusive, o título original do livro era A Guerra do Amanhã. Subtítulo: estamos próximos para uma próxima pandemia.
1: O que deixa ainda
0: o que deixa. Não, mas então, a gente fez essa reflexão.
1: Uhum.
0: Ninguém queria pensar
1: Ninguém,
0: nisso.
1: Ninguém, jamais.
0: Embora vários autores digam isso, afirmem isso, que de períodos em períodos, a sociedade vive períodos pandêmicos. Uhum. Que, diga-se de passagem, a gente está vendo isso agora, né? Terminamos aí a pandemia do Covid-19, a gente está tendo aí uma possibilidade de um surto de ebola, de vez em quando aparece um vírus, um micro-organismo emergente. Então, nós estamos vivendo isso. É um período.
1: É um período.
0: Tá? Então, a gente achou que lá atrás as pessoas estavam querendo, não seria o momento apropriado. Aguardamos um pouquinho. E aí, quando a gente tinha até desistido de publicar, pelo menos naquele período, vem aquela série de televisão The Last of Us.
1: Maravilha, por sinal já...
0: Vamos lá. Se você pegar aqui o prólogo do livro, é a primeira cena transcrita do primeiro capítulo da primeira temporada. Que,
1: inclusive, doutor, já foi encontrado esse fungo em alguns insetos.
0: Mas eles existem. Eles existem.
1: É verdade.
0: Por isso que a gente diz. Então, a própria quando a gente diz A Guerra do Amanhã, ela mistura ficção mais a realidade. O próprio The Last of Us, ele é o exemplo disso. E o próprio, e várias matérias, inclusive, foram feitas sobre isso, né? Porque qual é a ideia, para quem não assistiu a série? Então, você tem um fungo, né, que adentra o organismo humano, vai para o cérebro e daquele fungo toma conta do cérebro, altera a capacidade do cérebro humano de funcionar e transforma aquele organismo vivo como se fosse um predador, um bicho totalmente sem controle. Tá? Isso existe nos insetos. Tá? Isso existe nos insetos. Tá? Então, isso inclusive tem uma razão por existir. Porque esse inseto, basicamente, ele contamina formigas. Então você tem, por exemplo, vamos pegar uma floresta. Dependendo de uma floresta, se você tiver uma população de formiga que ela cresça muito, ela pode dominar aquela região em

0: inteira e causar um desequilíbrio do ecossistema. Então, a própria natureza, ela se, digamos assim, ela se regula quando o fungo freia o crescimento daquela população de inseto,
1: Perfeito.
0: né?
1: As de...
0: Então,
1: Sim.
0: só para a gente terminar, então
1: Tá.
0: essa foi a ideia. Aí adicionamos esse contexto inicial para que a gente fizesse esse paralelo, até porque uma coisa é a gente falar de infecção fúngica invasiva e uma coisa é você fazer o gancho com a possibilidade de um cenário apocalíptico, né, como se trata a
1: A
0: série.
1: série.
0: E aí adicionamos. Então a gente adicionou, né? Veio a primeira temporada, passou um tempinho e veio a segunda temporada. Aí a gente achou que realmente o momento já
1: Já
0: estaria
1: seria.
0: propício, ou seja, as pessoas já conseguem sentar e com calma dizer assim: realmente, será que poderia ter uma outra pandemia? A outra já passou, já tem uns 4 anos, 3 anos que passou, já dá para a gente discutir sobre isso de novo. E é por
1: E
0: isso que
1: aí
0: está
1: vem.
0: acontecendo, o lançamento está sendo agora,
1: Perfeito. Às
0: né?
1: 10h50, estou conversando aqui com o médico e pesquisador Alfredo Coelho, o lançamento do seu livro A Guerra do Amanhã. Doutor, a obra tem uma proposta de apresentar questões de saúde de maneira a considerar a realidade, né? Por exemplo, presente no organismo. Como é que isso foi pensado por vocês? Como é que é pensado?
0: Foi como eu estava falando. Na verdade, quando eu falo a parte fúngica, o livro, não que ele deixa muito claro isso, parte 1, parte 2, mas você vê que ele tem o início dele, a gente faz uma revisão. Não só dessa possibilidade do que vários cientistas, né, dentro da área da micologia internacional já estão falando, né? Você tem, por exemplo, cientistas que só estudam isso, que até defendem a tese de que nós estamos vivendo uma espécie de epidemia fúngica silenciosa e que
1: Perfeito.
0: isso está crescendo cada vez mais. Poderíamos ter uma pandemia fúngica, não como a gente conhece, tá? A não ser que a gente tenha um fungo que aí dê um salto, digamos, e realmente consiga
1: Existe essa
0: fazer isso.
1: possibilidade, doutor, ou
0: Olha,
1: não?
0: de novo, eu gosto de citar o Tom Tiller, que é um micologista, inclusive responsável pela parte de controle de micologias de fungo do CDC americano, dos CDCs americanos. Ele fala exatamente isso. Seria uma possibilidade, mas ela não seria, digamos assim, não é algo que a gente imagine que amanhã pode acontecer. É muito mais fácil, digamos, você ter aí o surto que a gente está tendo de ebola,
1: Cebola.
0: né? Talvez causando uma pandemia. Eu vejo dessa forma. Mas, de novo, a gente nunca sabe. Agora, uma coisa é fato, que nós estamos tendo micro-organismos multirresistentes, isso é fato. Exemplo, o livro ele aborda principalmente três fungos, tá? Não são só eles. Tá? Fungos capazes de produzir doenças. Porque também para a pessoa que está nos ouvindo, é interessante a gente entender. O reino dos fungos ele é tão interessante que a gente pode dividir ele em duas partes. Você tem fungos que produzem medicamentos, como a penicilina. Você tem fungos que têm capacidade nutricional, terapêutica. E ao mesmo tempo você tem fungos que são fungos mortais. Né? Aí é que vem esse fascínio de você estudar esse reino, né? Mas, por exemplo, Candida auris. Candida auris é um fungo que faz parte da família Candida, a famosa Candida, que dá, digamos, o sapinho, que dá a micose da virilha, né? Mas essa variação da Candida, que se chama Candida auris, em determinados locais onde o fungo proliferou, você não conseguiu tratar ou eliminar o fungo a não ser colocando o prédio todo no chão e incinerando. Só para você ter uma noção. Então, nos Estados Unidos, você teve que pegar alas de hospitais que foram destruídas e incineradas, porque nada que você tenha, nenhum produto de limpeza, ela consegue hoje, por exemplo, inclusive proliferar em aço inox.
1: Nossa
0: Então,
1: Senhora.
0: assim, os fungos. Só curiosidade, né? Você
1: Curiosidade.
0: tem fungos vivendo do lado de fora, já foi encontrado fungo vivendo do lado de fora do módulo espacial japonês na estação que a gente tem espacial, digamos, que fica não sei quantos quilômetros da Terra.
1: Doutor Alfredo, pesquisador, eu acho, eu sou apaixonado por esse assunto. Acho que até o tempo, nosso tempo é pequeno para a gente falar sobre isso. Mas é incrível o assunto, é maravilhoso. Lançamento de livros, gente, você tem que acompanhar. Tá? Só para a gente encerrar, doutor, qual a importância de provocar, por exemplo... Não, na verdade, estamos caminhando para o final.

0: Fique à vontade para deixar suas considerações finais em relação ao livro. Nosso tempo realmente é muito curto. Ó. A gente tem que encerrar, daqui a pouco tem o Cultura da Aerosporto 93. Mas você precisa voltar, então, com a gente em outro momento aqui,
1: certeza,
0: porque o assunto é muito bom para a gente conversar.
1: Então, assim, mensagem final. Uhum. O livro, mais uma vez, ele foi escrito com esse objetivo, que ele sirva de um alerta, mas não um alerta no sentido de a gente fazer a população se desesperar. Né? Eu sempre costumo dizer, se você tem acesso a um conhecimento e com antecedência, você pode se preparar. Uhum. Até a brincadeira da guerra do amanhã é pensando nisso, né? Pensando numa possível próxima pandemia, né? Fazendo essa reflexão, será que ela será fúngica? Mas sendo fúngica, temos as armas? Eu preciso conhecer o inimigo, tanto que o último capítulo que faz essa transição da parte dos fungos para a parte do estresse, que aí seria uma outra conversa, com certeza, cara, e vale a pena.
0: Vale
1: tá?
0: a pena
1: A gente faz até essa brincadeira, né? Conhecendo o inimigo, o campo de batalha, porque querendo ou não, a batalha é o nosso organismo.
0: Com certeza.
1: Essa guerra ela está sendo travada dentro do nosso organismo. Então eu preciso conhecer o inimigo, o campo de batalha, o arsenal bélico, ou seja, quais são as armas que aqueles fungos têm, o nosso mecanismo de defesa, né? E aí sim, né? E aí esse capítulo, ele é escrito dentro dessa forma, é aquilo que eu falo, foi a minha experiência, né, ao longo desses, né, muitos anos, 20 anos de escrever para o jornal, de tentar levar esse temas importantes traduzidos numa linguagem que o leigo consiga entender.
0: É sobre justamente
1: entendeu?
0: Isso.
1: Esse é o objetivo.
0: Olha, rádio
1: eu já tive professores, recentemente, algumas pessoas, lógico, já tiveram oportunidade de ler. Por mais que ele seja um livro grosso, numa tarde você consegue ler. Porque eu fiz questão dele ser extremamente ilustrado, a fonte não ser pequena.
0: O livro é lindo,
1: né?
0: Gente.
1: Ele não é aquele livro que você vai olhar e vai dizer assim, nossa, isso aqui eu vou levar semanas lendo. Não, você começa e aí como cada página é uma foto diferente, cada imagem é diferente, porque ele vai ilustrando aquilo que a gente tá falando, né? E já tive feedbacks de pessoas, de pesquisadores, inclusive o Dr. Habib Frey recentemente. Foi a primeira pessoa a receber, inclusive, né, o livro. E é uma pessoa técnica, né?
0: Isso aqui eu vou devorar com muito carinho.
1: Livros. E é como ele estava dizendo, a linguagem é uma linguagem muito acessível ao leigo e importante mesmo para um profissional da área da saúde. Né? Então, vamos ver aí, eu estou curioso para que a gente tenha essas críticas.
0: E eu tenho certeza também que o nosso ouvinte cultura ficou curioso, porque o livro é fabuloso, o assunto é fantástico, eu sou apaixonado pelo assunto, né? Eu acho isso. Eu, inclusive, né, faltam 3 minutos para a gente encerrar.
1: Sim.
0: Mas o assunto é bom. Só para a gente encerrar, eu venho falando já há muito tempo, não sou médico, não sou especialista, não tenho o conhecimento que você tem, mas é coisas que a gente já vem desde 2007, que eu venho atento a fungos e superbactérias. Foi uma matéria que eu já li isso há bastante tempo. Foi a partir daí que eu comecei a chamar algumas pessoas que eu conheço, até eu mesmo, ter mais cuidado com as mãos, lavar as mãos, inclusive, saber lavar as mãos, porque tem gente que não sabe lavar as mãos. A gente, isso tem que aprender, né, doutor? E a gente sabe que a necessidade de superbactérias e fungos, e você vem hoje aqui, em 2026, no dia 25, falar sobre esse livro incrível que é A Guerra do Amanhã. Doutor, muito obrigado, médico pesquisador Alfredo Coelho. Volte com a gente aqui em outro momento. A gente precisa de pelo menos uma hora para falar sobre isso aqui. E será maravilhoso isso aí, de tê-lo de volta aqui, para a gente bater um papo maravilhoso. Obrigado pela sua presença.
1: E mais uma vez, muito obrigado pelo convite, né? E estamos à disposição.
0: Oh, maravilha. Gente, lançamento do livro A Guerra do Amanhã, desse médico e pesquisador Alfredo Coelho, que encerra o Conexão Cultura de hoje com a gente, o lançamento desse livro. Volto a dizer, para você que tem o portal no Portal Cultura, olha, esse livro maravilhoso, A Guerra do Amanhã, Alfredo Coelho e a Mione Brito também. Ela já não pôde vir com a gente, mas em outro momento eles vão estar aqui, porque é um assunto interessante que interessa a todos nós, população, né, doutor?
1: Com certeza.
0: Todos nós. Né? Então a gente encerra o Conexão Cultura dessa manhã agradecendo a você, nosso ouvinte, ao nosso grande médico e pesquisador Alfredo Coelho,
1: muito
0: ao
1: obrigado.
0: Águia ali comandando a console de áudio, a Juliana Castro na direção e produção, a você, meu amigo ouvinte. Fique com a gente sempre na programação da 93,7. A gente volta amanhã, a partir de 8 da manhã, com mais Conexão Cultura. Vem aí Cultura da Hora e em seguida Bruno Barbosa e o Esporte 93. Tchau, tchau. Valeu.
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2: Belém abre inscrições para cursos gratuitos de gastronomia. 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As inscrições seguem abertas até o dia 1º de junho e devem ser feitas de forma online. As aulas acontecem no Complexo Porto Futuro 2, em Belém. Os cursos têm foco na culinária amazônica, técnicas de preparo de alimentos, alimentação saudável e empreendedorismo. Há opções de cursos livres com duração de 4 horas e cursos profissionalizantes que duram entre 2 e 4 meses. A seleção será feita por análise socioeconômica, com base nas informações preenchidas no formulário da inscrição. A realização é em parceria com a Secretaria de Meio Ambiente, Clima e Sustentabilidade do Pará, SEMAS.
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2: É isso, sou eu com você, galera. 11:02, a hora certa em Belém do Pará e todo o estado do Pará. Bom dia pra você ligado, no somzão da sua cultura. Estamos no ar com mais uma edição do seu programa
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6: Ah, agora sim.
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2: É isso, estamos no ar com você aqui na Cultura. E eu quero abraçar você que já se liga na gente em 93,7, mais de 40 municípios aí em frequência modulada. É verdade. No seu radinho de pilha ou aquele radinho mais novo que já dá pra carregar, né, na tomada lá no cabo USB, você que sintoniza a gente no aplicativo de FM do seu celular ou no som do seu automóvel, obrigado pela audiência e vamos juntos até uma da tarde. Claro, manda também um zap, quero saber onde você está nos ouvindo. 985-63-9937, 985-63-9937, 985-63-9937.

0: 9937, o DDD é o 91. Manda o zap pra cá que eu mando o teu abraço, o teu alô, tá bom? É, olha, claro que eu vou abraçar também você que vê a gente pelo portal cultura.com.br, né, ou pelo aplicativo Cultura Rede de Comunicação, ou ainda nos escuta, né, pelo Rádios Net, qualquer lugar do Brasil e do mundo. Coloque o DDD 91 e o número você já sabe, 985639937, tá bom? Olha, é 11:03 nesse momento, aqui na Rua dos Pariquis, 3318, o termômetro apontando 29 graus. É, rapaz, o tempo aí que em alguns lugares da cidade está meio nublado, em alguns lugares está um pouco ensolarado, né? É, e nesse momento a chance de chover é 17%, umidade do ar 77%, vento 5 km por hora. Hoje, dia 25 de maio, hoje tem muitas comemorações. Olha, hoje é o dia da toalha, sabia disso? Dia da toalha. Hoje também é o dia do Orgulho Nerd. Um abraço então para todos os nerds, né, que nos acompanham. Hoje é o dia da África, né, o continente africano também. É, a gente tem que abraçar também sempre, né, os africanos que acompanham a cultura. E aí, se você conhecer alguém, dê aquele abraço também, tá bom? Hoje também é o dia do sapateado, né, e o dia das crianças desaparecidas, tá? Muito importante também isso aqui. Datas internacionais. Agora as datas comemoradas ou lembradas, né, no Brasil. Tem o dia da tireoide, né? É importante isso aí para conscientização, né, da nossa saúde. Né, o dia da costureira. Também dê um abraço aí na costureira que você conhece, né, pelo dia de hoje. Os parabéns, né? E também para os massagistas. Hoje é dia do massagista também, tá bom? Hoje também é o dia da indústria, o dia da adoção e o dia do respeito ao contribuinte. É verdade, todos nós, né? Hoje também é o dia do trabalhador rural. Um grande abraço para a galera que ouve a gente também aí das zonas rurais, aí dos vários municípios aqui próximo. É. E no aspecto esportivo, hoje é o dia do esporte escolar, né? Então a gente abraça também a garotada, né, que pratica esporte na escola, né, desde pequenozinho, né, até o ensino médio, tá bom? É isso. No calendário católico, hoje é dia de Santa Maria Madalena de Pazzi. É, ela que viveu no século XVI na Itália. E no calendário esportivo, hoje nenhum clube brasileiro faz aniversário, mas tem treinador aniversariando, é o Tite, 65 anos do Adenor Leonardo Bach. É ele que é gaúcho de Caxias do Sul. 65 anos, né? Tá sem clube no momento, né? Depois que fez um trabalho, né, bem ruim no Cruzeiro, está sem clube no momento. É verdade. 11:06, na mesa de áudio, Reginaldo Águia. É, esse programa, uma iniciativa da equipe 93, tem sempre o apoio e a confiança do Ricardo Kizan, o homem das marcantes.
1: Diretor,
0: vamos até 1 da tarde com muito esporte pra você aqui na Cultura. Repetindo, manda o zap pra cá, 985639937, tá bom? Vamos começar o programa de hoje falando do Papão da Amazônia. É, o bicolor paraense que joga hoje pelo fechamento de mais uma rodada da Série C em busca, né, de se manter na liderança. Para falar do bicolor paraense, está chegando o intrépido de Souri.
1: Alexandre Santos.
2: Salve, garoto! Aquele abraço, galera bicolor. Camarão que dorme, a onda leva. Hoje o Paysandu volta a campo para receber o Floresta do Ceará. Este jogo às 8 horas da noite na Cruzu, com certeza com casa cheia. Jogo pela 8ª rodada. O Paysandu, que faz promoção na tentativa de levar a sua torcida em peso para a Cruzu. Hoje o Paysandu ocupa a terceira posição na classificação, 14 pontos. O líder é o Brusque com 17 e na segunda posição o Guarani com 15. Detalhe, o Paysandu vencendo hoje, ele volta a assumir a primeira colocação no campeonato.

0: Campeonato Brasileiro da Série C. O técnico Júnior Rocha só confirma a escalação nos vestiários. A reportagem pode adiantar o time provável. Gabriel Mesquita, Edilson, Castro, Quintana e Taboca, Pedro Henrique, Caio Melo e Marcinho, Taylon, Juninho e Ítalo Carvalho. O atacante Cleiton Pego está punido, não poderá atuar hoje à noite. Com isso, o atacante Juninho vive a expectativa de ser aproveitado e começar jogando.
1: Sabe da demanda que o Paysandu tem aqui, a gente sabe da importância da Copa Norte e da Copa Verde e da Série C principalmente também, que é o maior objetivo nosso esse ano. Mas a gente sabe do papel que a gente tem que fazer dentro de campo. E
0: o que significa o Floresta no caminho bicolor?
1: O Paysandu vai ser um Paysandu guerreiro, como sempre foi. Desde o começo da Série C aí, a gente batalhou todos os jogos. A gente sabe que não tem jogo fácil, mas a gente vai firme aí, independente de quem for jogar, para poder buscar os três pontos.
0: Jodes Nascimento de Souza, do Rio de Janeiro, terá a responsabilidade em apitar o jogo de hoje entre Paysandu e Floresta do Ceará. O Floresta hoje ocupa a sétima posição com 12 pontos ganhos. O diretor de futebol do clube, o advogado Alberto Maia, conclama a galera, em especial o sócio torcedor, para se fazer presente esta noite na Curuzu.
2: Esqueçam, né, que a nossa última conversa aí, eu pedi para vocês para a gente alcançar os 10 mil sócios. Tá? Tô contando com vocês para que a gente possa fazer as contratações pontuais que a gente está precisando para continuidade aí da nossa caminhada nessa temporada da Série C. Mas, ultrapassando essa questão aí dos 10 mil sócios, que eu sei que nós vamos conseguir, quero lembrar que no jogo de segunda-feira, você, sócio bicolor, tá, que estiver na Curuzu entre 17 horas e 19h30, você terá direito à bebida em dobro. 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Então é o seguinte, chega cedo, aquele fluido positivo, a gente está precisando de vocês. A gente sabe que essa caminhada da Série C, ela é complicada, né? 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Então conto com vocês. Em dobro, o Márcio Tuma está convocando e eu estou aí falando.
0: Depois do jogo de hoje, o Paysandu volta a jogar somente dia 31, um domingo, diante do Figueirense de Santa Catarina. Este jogo às 8h30 da noite. Alexandre Santos para o Jornal da Manhã.
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4: É isso, valeu, seu Alexandre, é isso, estamos aqui. Bom, já está na bancada para comentar hoje no programa também o garoto de Bujaru,
5: Thiago Malcher.
4: É o Thiago Malcher. Mesmo. Bom dia, seu Thiago.
6: Bom dia, Bruno Barbosa. Bom dia, Reginaldo Águia, no comando da nave da 93,7, a Cultura FM. Aqui, Bruno, que a gente falamos de futebol a 3, a 2... basquete.
4: A um quando tem, né?
6: A um.
4: Já acabou a um,
6: já acabou.
4: Que é o parazão, né?
6: E é estamos aqui, Bruno, nesta segunda-feira, graças a Deus, né? Estava chovendo de madrugada.
4: Estava.
6: Chovendo 6 horas, também. 7 horas, e eu estava quietinho lá, rapaz. Eu falei, a hora que passar, eu vou.
4: É mesmo, Cuidado. Candidato, sim. E aí, o Paysandu, que hoje tem a expectativa, né, de casa cheia para esse duelo importante contra o Floresta. Já já, Thiago, já já a gente, sim, vai falar. Como o Aleixo, já já é o do Remo, né?
6: Do Remo, sim.
4: É, que também a gente vai falar no outro bloco, mas daqui a pouco a gente vai falar sobre o palpite para o jogo de amanhã. Mas, tirando o palpite, é possível esperar uma vitória? Possível é, né? Mas eu quero dizer assim, é muito esperar uma vitória do Paysandu? Não, né? Jogando em casa, em busca da liderança, né? Contra o Floresta ali no meio da tabela. O torcedor pode ir...
7: Paysandu!
4: Pergunta é essa, o torcedor, sim, pode ir confiante, Thiago, que o Paysandu vai ter uma vitória. Pra ti, uma vitória, um empate, o jogo vai ser difícil, vai ser fácil, mais ou menos.
6: Quando o Paysandu... estava ali no...

0: tendo ali sólido na tabela, né, tudo estava parecendo bem mais fácil, Bruno.
1: Não está mais sólido.
0: Então. Eu conversando com torcedores, né, fala, olha, já, se não me engano, o Paysandu é o terceiro, então já é um
1: nesse
0: jogo...
1: Nesse momento, sim.
0: É o terceiro, né? Então ele já precisa, já tem uma a responsabilidade, já chama essa responsabilidade, né, para ganhar este jogo, para realmente assumir novamente a tabela, e já se torna um pouco mais tenso, né? Até porque não falta duas nem três rodadas que tenha essa vantagem de dizer assim, eu posso empatar ou perder.
1: Faltam 11.
0: Faltam 11 rodadas, então tem que se manter. Igual corrida de Fórmula 1, tem que pontuar.
1: Quase na metade dessa
0: fase aí, né? Que são duas fases, né? Tem a primeira fase,
1: são,
0: né?
1: São três fases, na verdade. É porque depois dessa tem o quadrangular semifinal e a final, que é a terceira fase, a final.
0: Bruno, este jogo para o Paysandu, né? Amanhã, esse jogo é amanhã, né?
1: Hoje à noite.
0: É hoje à noite? Isso, eu estou dizendo que hoje é domingo. Então é amanhã, esse jogo é hoje. Tem que se preparar, fácil não vai ser. Fácil não vai ser porque o Floresta está atrás desses mesmos pontos que o Paysandu está, né? Então com certeza vão dificultar, são 11 contra 11. O Paysandu tem mais corpo, tem mais jogada técnica. Paysandu favorito, fato.
1: O Floresta tem menos corpo, é mais magrinho.
0: Magrinho. O Paysandu tem mais velocidade, tem mais... tá jogando, vai jogar dentro de casa, tem facilidade de fazer. É na Curuzu, né, Bruno?
1: Sim.
0: É na Curuzu, tem facilidade. O Paysandu abre 1-0 logo no início, mas vai enfrentar dificuldades, sim.
1: Tá, falando do jogo de hoje, Thiago, ainda. Falando de equipe, né? O Paysandu hoje não terá o Cleiton Pego. Né?
0: Desfalque aí.
1: Então. O jogador que vem substituindo o Cleiton Pego, eu já falei aqui, né?
0: Sim.
1: Nos últimos jogos, vem sendo o Lucas Cardoso. Tu acredita que o Júnior Rocha vai manter essa substituição ali? Ou tu acha que ele vai... pode surpreender? Não, pode, né? Mas tu acha que ele vai surpreender se fosse apostar um jogador que vai ficar no lugar do Cleiton Pego ali pela esquerda?
0: Rapaz... Eu quero dar uma olhada na relação aqui que eu tinha salvo, pra gente ficar mais inteirado do assunto.
1: Sim.
0: Quem é que tá... É o Cleiton Pego hoje, né, que está fora.
1: Tá fora, isso.
0: O Cleiton Pego, ele é...
1: Ponto esquerda.
0: Ele é um ponto esquerda, né?
1: Atacante de lado, né?
0: Tem o Juninho, que está no jogo pra hoje, né?
1: O Juninho que é centroavante, geralmente entra no lugar do Ítalo, né?
0: Do Ítalo, sim. Thalisson, tá nativo o Thalisson ainda?
1: Sim, o Thalisson inclusive joga pela ponta direita, ele briga ali com o Tylon nesse momento pra quem vai ser o titular daquele lado.
0: Pois é, poderia colocar, né? Lucas Cardoso também ali entrando.
1: Que é quem vem substituindo o Cleiton Pego.
0: Então ele vai manter ele. É uma boa. Não tá ruim esse ataque do Paysandu, Bruno.
1: Não,
0: na minha opinião, não. Quando o ataque está falhando muito, eu não tenho acompanhado muitos jogos em vídeos, né, mas mais por áudio mesmo.
1: Sim.
0: Não vejo muita crítica, né, no ataque do Paysandu. Prova é que o Paysandu vem fazendo gols aí, né? Vem tendo boas oportunidades. Agora, é claro, o Cleiton Pego seria essencial neste jogo de hoje. Provavelmente iria fazer gol, né, ou dar passe para gol. Enfim, mas eu colocaria como estava aí, ele vem mantendo aí quem vem substituindo o Ítalo é o Juninho, né?
1: O Ítalo sim.
0: O Ítalo que vem substituindo o Juninho. Não sei se ele talvez vai dar uma modificada, né, Bruno? Até para confundir um pouco o adversário nesse jogo de hoje, porque o Floresta com certeza já está estudando, mapeando esse ataque do Paysandu para possivelmente bloquear esse ataque do Paysandu hoje.
1: Olha, só para trazer aqui os números do Lucas Cardoso, né, que vem substituindo o Cleiton Pego. Eu acho que ele vai ser o substituto. O substituto, porque o Júnior Rocha dificilmente ele faz uma surpresa.
0: Sim.
1: Né? Então, o Lucas Cardoso, que foi contratado para ser meia armador, ou seja, para ser reserva ali do Marcinho, né, mas jogou acho que um ou dois jogos só nessa posição. Ele já fez esse ano pelo Paysandu 13 partidas, 2 gols e 1 assistência. Né? Então são os números do Lucas Cardoso.
0: Lucas Cardoso.
1: Isso. E que de vez em quando ele entra também nos jogos do Paysandu, por isso ele tem 13 partidas, né? E naquele

0: times B e C do Paysandu, ele
1: sim,
0: também
1: assume ali,
0: quando
1: né?
0: O Cleiton pega foi poupado, ele foi o titular também.
1: Ele assume ali, né? Então ele é cotado para esse jogo de hoje. Talvez não sabemos se vai jogar como ele vem jogando, né? Se vai colocar ali mais à frente, mas isso daí é uma tática, vai ser uma técnica tática e uma manobra aí do técnico Júnior Rocha, né? Vamos ver. Mas provavelmente, pelo que a gente coloca aqui, está ouvindo aqui, colocando dos últimos jogos, né? O Lucas Cardoso é o cotado aí para substituir o Cleiton Pego fora deste jogo.
0: O Cleiton Pego, como eu te falei, ele vem jogando no Paysandu sempre ali na ponta esquerda, né?
1: Sim,
0: na do Cleiton Pego, o Lucas Cardoso. E o Paysandu deve ser assim. Fora o Cleiton Pego suspenso, né? O Paysandu deve ser esse que o Alexandre falou. Provável time: Gabriel Mesquita, Edilson Castro, Bruno Bispo e Bonifácio. Time que vem jogando.
1: Sim.
0: Pedro Henrique, Caio Melo, Marcinho. Aí o Lucas Cardoso na direita. É aquela dúvida, Thalisson, o baixinho Thalisson, né, da base, ou o Tylon, que veio do Atlético Goianiense, ali na direita, e na frente o Ítalo, né? Então essa é a equipe que deve começar jogando, lembrando que o Caio Melo, né, cumpriu suspensão, estava suspenso contra o Caxias, não jogou, ele retorna, né, também para essa partida.
1: Desfalque, tem uns desfalque aí de nome aí no Paysandu hoje, né? Como Lucão, Cauã, Salomone, JP Galvão. Vamos estar aí desfalque do jogo de hoje. E o Cleiton Pego e o Danilo Peu, né?
0: Mas o Danilo Peu, ele nem vem sendo relacionado, Thiago.
1: Sim, não vem sendo relacionado.
0: Não é,
1: né?
0: Necessariamente por desfalque, né? É mais por opção do treinador, né? Que ele vem decepcionando aí.
1: No caso hoje ele não vai nem no banco, né? Eu queria dizer, né? Porque, deixa eu ver aqui por que ele está.
0: Eu até ver os relacionados até, também para poder entender, né?
1: Eles não foram relacionados, Bruno, na verdade, né? O Lucão, o Libonati e o P. Eu tô vendo aqui no... Você pode dar até uma olhada aqui.
0: Tu já viu aí no... Já saiu aqui no... Ah, sim, mas no... No do clube mesmo não tem, né?
1: Então não, segue não. Por lá. Mas eu tô vendo por aqui e realmente eu me baseio várias vezes por aqui.
0: Sim.
2: Você
1: pelo portal Bicolor.
0: Enquanto o Thiago tá dando uma olhada, eu também vou dando uma olhada.
2: Dá um bom dia pra mim.
0: Bom dia, seu Marcos Aleixo.
2: Bom dia,
3: Marcos Aleixo.
2: Bom dia, Thiago.
1: Bom dia.
2: Bom dia, seu águia, o rei do pará. Como que sobrevoa com esse e você também que nos acompanha nessa manhã de segunda-feira cinzenta na capital paraense, choveu bastante na madrugada. E o Paysandu que vocês estavam falando aí, já não é mais o primeiro colocado, né? Já
0: tem, o terceiro.
2: O Brusque assumiu aí a primeira colocação. E se vencer, o Paysandu volta de novo. Agora eu pergunto, o Floresta é o sétimo, né? Sétimo, oitavo, se eu não me engano, aí nessa luta. Então o Floresta vai vir...
0: Sétimo.
2: Então vai vir para cima do Paysandu também para garantir essa subida aí que acontece com o Floresta. Mas o Paysandu tem time, né, para poder encarar, apesar dessa posição de escala, quem está disponível, quem não está, mas o Paysandu com certeza é o favorito para vencer o jogo e ficar na ponta novamente da Série C do Brasileirão.
0: Então pronto. Então, por essa informação que tu trouxe, né, Thiago, até dá o crédito aí... Portal do Bicolor, né? O clube oficialmente, eu dei uma olhada aqui, não divulgou, né? Mas a gente traz aqui a informação, dá o crédito aqui. O Danilo Peu não está entre os relacionados, então nem no banco ele vai, né?
1: Isso.
0: Então pronto, então é isso aí.
1: O que fala aqui é que o Jean Drosny segue em recuperação de lesão no joelho. Lucão, Libonati, JP Galvão, Salomone e Danilo Peu não foram relacionados por opção técnica.
0: E o Cleiton... Danilo Peu, aquilo que eu te falei, isso, né? Opção técnica é...
1: Sim.
0: Porque não vem rendendo bem nos treinos,
2: exatamente. Né? Técnica não é médica, né?
0: Exatamente. Técnica não é médica, né?
1: E o Cleiton Pego cumpre aí, né, a suspensão neste jogo de hoje.
0: técnica, em outras palavras, como diz o Aleixo, no treino não tá rendendo.
2: Não tá rendendo.
0: Em outras palavras, né? A opção técnica. Opa! É isso, é exatamente, é desse sentido. Bom, 11h23, até para atualizar aqui também, né, oficialmente a questão de suspensos do Paysandu com base no jogo passado, né, que a assessoria sempre manda, né, as informações. Tá aqui, olha. São o Paysandu contratou 17 atletas esse ano, né? A gente já sabe. O único que não estreou esse ano pelo Paysandu é o Marcão, goleiro, né, que veio do campeão da Copa Pará, Copa Grão-Pará, né, pelo Capitão Poço. Cadê a média de idade do elenco bicolor? 24 anos, aproximadamente. Cadê o Edilson, jogador que tem mais tempo de casa? Tá aqui, o Matheus Vargas, né, fez a estreia dele depois de quase 11 meses sem jogar, né? A gente já falou aqui, ele jogou, né, na semana passada. O Jean Drogny, né, confirmando essa informação, está em transição. Então, quem não está relacionado é motivo técnico, como a gente já falou aqui. O detalhe, seu Aleixo, você que chegou agora, né, a gente estava falando aqui do desfalque para esse jogo. Parece que deve ser a mesma equipe que vem jogando, time base, é o Cleiton Pego. Foi expulso. E a expectativa é que o Lucas Cardoso, que normalmente, habitualmente, vem entrando no lugar dele, seja o cara da posição ali na esquerda.
2: O Lucas é um bom jogador, né? Pelo menos é o que tem demonstrado aí. E a gente espera que na reorganização do Rocha, né, ele possa ter, com certeza, estruturado bem esse jogador na posição de jogo, né? Porque modifica um pouco a estrutura e como vinha jogando aí o nosso Paysandu. Mas eu tenho certeza que com o banco que o Rocha tem e com o Floresta vindo até aqui para enfrentar o Paysandu no Caldeirão da Curuzu, né? Então o Paysandu é favorito, a torcida vai estar em peso empurrando o time com certeza hoje à noite, e eu tenho absoluta certeza também que o Paysandu, nem que seja com 0.5 a 0 hoje, assume a liderança, mesmo com a falta de um dos principais jogadores, né, da equipe com relação a esta campanha da Série C. Muito importante, faz falta pro time, inclusive, né? Porque o time tem um rendimento com ele, e principalmente quando ele falta, até quando tá no banco, ou quando entra, o jogo do Paysandu fica diferenciado, com um pouco mais de velocidade, com mais estrutura. Então, ele, em não jogando, aí sim, é preciso que o Rocha repense como é que ele vai utilizar o time, como vai armar o time para esse jogo.
0: Do outro lado do visitante, que é o Floresta, né, treinado pelo Leston Júnior, que teve uma passagem aí pelo Remo, não vai ter o Cedric, né, que está fora, lesão grau 3 no pubis. Pendurados aí, o Cedric tá fora, Leandro, Garratti e Danley, mas o Cedric é o único desfalque, né, o Floresta que deve ter aí em campo o goleiro Jameson, Eliandro, Islan, Afonso e João Vitor, além do Kaique, né, três zagueiros, Johnny Douglas, Danley, Garratti, Matheus Martins e Jean. Thiago Malcher, se vencer o Paysandu, se o Floresta derrotar o Paysandu, inclusive ele ultrapassa o Paysandu. Pra gente fechar esse bloco do Paysandu, com tudo isso colocado à mesa, né, a gente sabendo que o Paysandu vencendo, ele volta a liderar, inclusive vendo até a questão de saldo, basta 1-0 que o Paysandu ele fica em primeiro. Ele vai empatar com o Brusque em pontos, em saldo de gol, mas ele ganha no gol marcado, porque o Paysandu e Brusque tem 13-13. Então, se o Paysandu vence 1-0, ele fica com 6 de saldo e empata, né? E ele fica com 14 marcado. E o Brusque com 13. Então, o Paysandu volta a ser primeiro.
3: Volta a ser primeiro.
0: Se vencer nos critérios de desempate, se perder, como eu falei. Ah, e outra coisa. Hoje encerra essa oitava rodada. O Paysandu perdendo, além de ser ultrapassado pelo Floresta, se o Ituano vencer o Botafogo em casa, ele também passa o Paysandu, tá? Ele é o quinto com 13, então o Paysandu pode perder, pode ficar em quinto lugar em caso de derrota, né? Então, isso tudo dito, placar para Paysandu e Floresta.
3: 3-1.
0: Pra quem?
1: para o Paysandu.
0: Ah,
1: 3-1. Tá. Ganha dentro de casa.
0: Com apoio da torcida.
1: Apoio da torcida.
0: Mesmo com chuva, sem chuva.

0: mesmo com chuva.
1: E essa promoção aí de quem entrar entre 5 horas da tarde e 7 da noite, se comprar uma água, ganha uma outra água, se comprar um refri, ganha outro refri.
0: Tá, essa promoção aí, né, que foi colocada no boletim aí, né, do...
1: Com tudo isso aí, 3-1 Paysandu hoje.
2: Tem açaí também?
0: Pois é.
1: Não, com tudo isso aí.
0: Com tudo isso aí.
2: Isso aí, tá.
1: Isso aí.
2: Deve ser até o açaí também. 3-1.
0: 3-1. 3-1. Tranquilo para o Paysandu. Tranquilo entre aspas.
1: Não,
0: que eu falo,
2: tranquilo. Thiago, não fica em cima do muro, Thiago.
0: Não, porque eu falei no início
2: aí, bate o martelo.
0: Eu falei no início que não ia ser um jogo fácil para o Paysandu. E não vai ser um jogo fácil.
2: Uma vez só.
0: Mas 3-1 é o placar que eu aplico aqui para o Paysandu, já que o Cleiton Pego não está, né? Quem sabe o...
1: É um 3-1 entre aspas. É, tranquilo entre aspas.
2: Peraí, mano.
0: Porque assim, o Paysandu, ele já não tem mais aquele luxo de dizer que se perder continua na segunda colocação ou vai se manter.
2: Não
0: se
2: tem
0: ele,
2: gordura, né?
0: É, não tem gordura mais. Você falou a palavra certa que eu não tava conseguindo falar.
1: Se ele perder, é certeza que ele é o quarto.
0: O quarto.
1: Mas ele pode ainda ser
0: ultrapassado
1: o quinto também,
0: ainda.
1: Perdendo.
0: Exatamente. Então,
1: tranquilo entre aspas.
0: É, tranquilo entre aspas.
2: Se empatar, fica também entre os três.
0: Vamos botar um pontinho. Como ele ganha um pontinho, né?
1: Se ele empatar, boa pergunta essa do Aleixo. Deixa eu fazer aqui a contagem dos pontos.
2: Um ponto, pô.
1: Se ele empatar, ele termina em terceiro.
2: Em
1: terceiro.
2: Terceiro, fica em terceiro, exatamente.
1: Se ele perder, ele fica em quarto ou quinto. E se ele vencer, ele fica em primeiro.
2: Muito bem, seu Thiago. Então aí, Thiago.
0: 3-1 para o Paysandu.
2: Sem dúvida nenhuma mais.
0: Sem dúvidas.
2: Eu vou ficar com 1-0 pro Paysandu, 3 pontos. Tranquilo, vai lá, fez o gol, segura o jogo, fica no topo da tabela, vai ser campeão da série, sem ponto final.
1: Em casa, eu vou colocar o placar para o Paysandu, é o mesmo do Thiago, 3-1.
2: Ei, mas o Floresta joga, o Floresta
1: não,
2: tá
1: não falei
2: vendo,
1: que não joga.
2: O Floresta Sim. tá vindo com um time forte aí. Sim. Não são poucos, são muitos.
1: Time forte?
2: Time forte, Floresta. Tá em sétimo.
1: É.
2: Tá em sétimo, então quer dizer,
1: eu acho time forte o Brusque, que agora é o atual líder.
2: O Brusque assim, né? Aí é um time do Rio Grande do Sul, tem que estar, é um Sim. time que desceu da Série B e tudo mais. Mas o Floresta, ele tá reagindo aí, mano. O Floresta Sim. tá vindo forte. Tanto que aí tá. Quem tá atrás do Floresta? Tem Botafogo da Paraíba,
1: Inter de Limeira, Ferroviária,
2: com mais poder aquisitivo, com mais condições Sim. de jogadores. Assim como diz o Thiago, entre aspas, entre né, aspas. Thiago? Mas tem jogadores assim bons. Sim.
1: Não, melhores, não.
2: Ah, não tem?
1: Não, o poder aquisitivo não é entre aspas.
2: Não?
1: É real o poder aquisitivo. É, porque o Campeonato Paulista paga mais que o Cearense.
0: Paga mais que o Cearense.
1: E não é pouco mais, é muito.
2: Muitos, né, Thiago?
0: São conhecidos por isso, por pagar bem.
2: Aponta.
1: Então o poder aquisitivo não é entre aspas.
2: Então pronto. Isso foi... A gente tá falando de um Floresta cearense, lá da Caatinga, do Nordeste.
1: Do interior, né? Não é?
2: Interior, pois é. Sim. Então, que tá bem posicionado no campeonato da Série C. Então, aquela história, Paysandu tem que botar as barbas de molho, por isso que eu digo. Meu irmão, não precisa jogar pra fazer 3-1 ou 7-0, não. Precisa jogar pra ganhar.
0: 6-0 já tá valendo.
2: Exatamente, por isso como 6-0 não existe, né?
0: Não,
2: eu também
0: é um gol.
2: Nisso. Eu vou botando um gol pro Paysandu, seguro o jogo e ponto final, 3 pontos debaixo do braço e um bola pra frente.
1: Então, pois é, meu placar 3-1 junto com o do Thiago, porque joga
0: aqui
1: em casa.
0: Já,
1: eu vou botar 3-1, um 3-1 tranquilo.
2: Não é tranquilo pro Thiago.
1: Pra mim é tranquilo.
2: Mas o Thiago
1: sem
2: não
1: aspas.
2: É.
1: Não, Thiago, pra ele
2: é tranquilo.
1: Não
2: é tranquilo com aspas. E com aspas.
1: Não, o dele é tranquilo com
2: por
1: aspas.
2: Exemplo,
1: tá aí, eu vou até falar gol do Paysandu. Tu quer falar o gol do Paysandu?
0: Fale o gol do Paysandu.
1: Pra você anotar?
0: Sim.
1: Gol do Caio Melo, de fora da área. Sim. Gol do Lucas Cardoso, pra dar uma confiança pra ele, uma moral pra ele. E gol do Juninho no segundo tempo. Tá aí. Pronto. 3-1. Tá.
2: Quem foi aquele camarada que fez o gol de fora da área, chutaço? Quem foi?
1: O Castro.
2: Castro. Gol do Castro pra mim.
1: Tá aí. 11:32, vamos pro primeiro intervalo. Na volta, a gente passa com você no zap no 985639937. 985639937. 985639937. O DDD é o 91. Já já tem mensagem.
2: Já já.
1: Isso, não é pra falar. Exatamente.
2: É, obsceno falar já já.
1: Candidato.
2: Não fale isso.
1: Na volta do intervalo. Na volta do intervalo. A gente começa falando do Zap, que tem gente que vai tentar adivinhar qual é o time do Thiago Malché, aqui o ouvinte mandando mensagem. Isso, na volta tem Remo, muitas emoções com o Aleixo, tem muito mais aqui no programa, não sai daí.
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1: É isso, sou eu com você, galera. 11h35, hora certa em Belém do Pará, em todo o estado do Pará, de volta aqui para o segundo bloco do Esporte 93, dessa segunda onda, dia 25 de maio de 2026. Vamos dar uma passada no zap, no 985639937. Oi, Bruno, Aleixo e Thiago, bom dia, queridos, abração, abração ao querido Reginaldo Águia. Hoje, meu querido e amado filho Felipe está aniversariando, filho. Opa. Maravilhoso, Deus abençoe.
2: Parabéns
1: sempre.
2: Parabéns aí, meu filho.
1: Tá aí, olha,
0: manda parabéns. Bolo, manda
1: felicidade.
0: Bolo.
1: A Márcia Cristina, né?
0: Muitos anos de vida.
2: Parabéns aí.
0: Com saúde, né?
2: Abençoados anos de vida.
1: É isso, tá aí. Um abraço pro Felipe, aniversariante do dia, né? Ela falou que, semana passada, Tiago, que ele é formado em letras, né?
2: Olha aí.
1: Ele é bilíngue.
2: Ele fica bilingue. Falando errado aí e a tua pronúncia de espanhol e inglês que é toda arrastada. O cara tá só te corrigindo lá, mano.
1: E outra, eu achei que ele era, tipo assim, falava só português e inglês. Sim, ele fala espanhol também.
2: Pelo que sim, pelo que não, mais ou menos. Sim, pelo não mucho.
1: De boca só de table também. Ele também fala. Falo, mano. Grande sim, abraço sim. Pra ele
0: grande
1: aí.
0: Grande abraço.
1: Também.
2: Parabéns, querido.
0: Felicidades, novamente.
1: É isso.
0: E é muito importante.
1: Ele fica só achando graça, né, Thiago?
0: É.
1: Do nosso português.
0: Do nosso português.
1: Do meu espanhol e do meu inglês.
0: A gente falava na sexta-feira aqui, Alex, que pela COP30, eu fui fazer um trabalho voluntário e tal.
2: Falando inglês, onde...
0: Não, pai, veio um gringo conversar comigo lá pergunta, e queria saber onde era o FPA.
2: E como é que você sabia que ele queria saber como era
0: o FPA? Porque ele falou o FPA. O FPA.
2: Isso já deu pra entender.
0: Já
2: né?
0: deu pra entender.
2: Aí porque respondeu como?
0: Aí eu apontava Castelo, olha, vai aí, aqui a Castelo.
2: Castelo.
0: Aí depois ele falou assim: você habla, habla espanhol? Espanhol? Aí sim, deu pra entender um pouquinho.
8: Calma, não tinha fome, não tinha fome.
2: Eu acho. Portunhol
0: eu fui no portunhol mesmo. Um português mesmo, claro.
2: Olha.
0: Ônibus. Sim.
2: Mas eu ia falar um negócio aqui, deixa eu falar sim. Em off depois.
1: Vamos lá. outra mensagem. Outra mensagem.
2: O menino lá sabe como é ônibus em espanhol, é melhor não falar em português.
1: Ah, tá. É, outra mensagem. Bom dia, Bruno e toda a sua equipe maravilhosa. Esse pessoal do Remo tá chorando até agora. Que isso, opa. Já, ele falou aqui, já vai estar de volta na Série B. C, D e sem série. Hoje é o dia da esposa também, Bruno.
2: Opa!
1: Não vi isso em lugar
2: só
1: nenhum.
2: Só Bruno. Só... É, aí. Bruno, perdeste essa, hein?
1: É.
2: Tá devendo lá em casa agora, hein?
1: Vou até procurar depois.
2: Tá devendo, né? Que você tem que chegar com presente.
1: É, olha.

0: É, o único casado aqui, seu Thiago.
1: Sim, é verdade.
0: Vai ter que levar presente pra patroa hoje.
2: Vou ter
0: hoje.
2: Que me desfazer da saída.
0: É, mano. Vai ter que levar o presente pra patroa. Ele que fala essas datas passou batido, seu Bruno. Ou foi de propósito?
2: É porque no meu calendário, que eu pesquiso normalmente, não apareceu essa data. E olha aqui.
0: Acho que foi proposital, seu Thiago.
2: É. Olha o tanto de data que tinha aqui, olha.
0: Joga no Google rápido aí, Thiago. Vê se tá aí.
2: Essa aqui eu peguei na Wikipédia.

0: sim, vamos lá.
1: Aí diz aqui, tô sentindo a voz do Aleixo meio murcha.
0: Sai daí, rapaz. Ei, tá certo, 25 de maio, dia da esposa, tá quebrado.
1: É, olha aí.
0: Presente
1: pra ti,
2: olha
1: aqui, olha.
2: É isso mesmo.
1: Olha aí. Não achei na Wikipédia, não, que é onde eu pego.
0: A Wikipédia tá furada, viu?
1: Vai te ver. Aí ele termina aqui, tô achando que o Thiago é remista, é o Arilson do Conjunto Maguari.
0: Eles querem adivinhar, Thiago, agora, olha aí.
2: Dificilmente vai adivinhar.
0: Eu sei qual é o time do Thiago, rapaz, ele sabe que eu sei.
1: Olha que ele mandou pra ti aqui, Thiago, olha. Te contar, viu? É isso, olha outra mensagem da Márcia Cristina aqui, olha, o Thiago fala muito... Pela qual, né? Ele diz mal empregado, kkk. Como é que é?
2: Não entendi.
1: Eu também não...
0: Pelo
1: não
0: entendi, qual, não. É pelo qual, é isso?
1: É, o Thiago fala muito pelo qual, ele diz mal empregado. Ah, tá, entendi. Pronto.
0: Tem que empregar o plural.
1: Tem que empregar o...
2: Ah,
0: tá. Aí o cara disse, rapaz, se não tem emprego pra ninguém, como é que eu vou empregar o plural?
1: Né? Tem mal pra ele, contar, vai arrumar pro plural, mas é isso. Valeu, galera. Um grande abraço. Vai mandando mensagem.
0: Né, Thiago?
1: Vai mandando mensagem aí.
0: Muito obrigado,
1: viu?
0: Aí, viu?
1: 985-63-9937. 985-63-9937. 985-63-9937. O DDD é o 91 11:40. Vamos falar agora do Remo aqui no Esporte 93. Pra falar do Leão, está de volta o Alex.
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4: Aquele abraço, torcida do Leão. Camarão que dorme, a onda leva. Jogando ontem à tarde no Mangueirão pela primeira divisão, 17ª rodada, o Remo perdeu a 8ª partida na Série A para o Atlético do Paraná, 2-1, foi de virada. E olha que o Remo saiu na frente com Jajá aos 13 do primeiro tempo. O gol de empate saiu também na primeira etapa com Viveiros aos 45. Na etapa final, Viveiros, outra vez, aos 8 minutos, marcava o gol da vitória do time do Paraná. O Remo jogou e perdeu com Marcelo Rangel, Marcelinho, Marlon, Chamba e Mike, Zé Welisson, depois Zé Ricardo, Vitor Bueno, depois Gabriel Poveda e Patrick, em seguida Leonel Pico, Iago Pikachu, depois Matheus Alexandre, Aleph Manga, em seguida Diego Hernandes e Jajá, que foi expulso no final do primeiro tempo. O árbitro da partida, o senhor Rodrigo José Pereira de Lima, de Pernambuco, entendeu como gesto obsceno, expulsando o atleta do Remo, que prejudicou o seu time, que acabou perdendo ao final 2-1. Foi a 8ª derrota na Série A. Após o jogo, a reportagem ouviu o técnico remista Léo Condé.
5: A gente jogou ali 15, 20 minutos bem, dentro do que a gente vinha apresentando nas últimas partidas. Porém, depois desses 15 minutos, a gente assistiu o Atlético Paranaense jogar. Fomos muito mal, tanto no aspecto coletivo quanto no aspecto individual. Não só em termos de marcação, que a gente... para ter diminuído mais o espaço dos jogadores adversários, mas principalmente, né, quando a gente recuperava a bola, a gente estava esperando as coisas acontecer, ninguém estava se movimentando, oferecendo linha de passe. O máximo que a gente conseguiu foi uma transição ali com o Vitor Bueno, poderia talvez ter tomado uma decisão melhor, mas são situações de jogo, e a do Jajá que culminou com a expulsão dele. Mas no mais, a gente fez... os 25 minutos finais ali do primeiro tempo muito abaixo, tanto o Atlético Paranaense empatou, como poderia ter feito até ter conseguido a virada. Estava torcendo muito para que a gente fosse para o intervalo com esse resultado, para a gente ajustar e voltar melhor no segundo tempo, e tinha que voltar melhor. Porém, a expulsão, de uma certa forma, atrapalhou, com certeza. Porque a gente voltou para o segundo tempo... contra essa boa equipe do Atlético Paranaense, não está em quarto lugar na competição, não é à toa, tem bons jogadores, bem treinada. Então acho que assim, a nossa equipe foi abaixo, principalmente no primeiro tempo, né? Mas é uma arbitragem muito confusa hoje, lamentável.
4: Renda de ontem à tarde no Mangueirão, R$ 1.287.520. Público pagante, 21.500

0: 378, gratuidades 3.712, total de público 25.290. Na classificação, o Remo caiu da 18ª para a 19ª posição com 15 pontos, segue na zona de rebaixamento e o seu próximo jogo será em Belém do Pará com o time do São Paulo. Este jogo já tem data e horário definido. Remo e São Paulo será no próximo domingo, dia 31, às 8h30 da noite no Mangueirão. O Remo precisa vencer para se livrar da zona de rebaixamento. A reportagem também ouviu a opinião do zagueiro Marlon, capitão do grupo remista.
1: Começamos até a partida bem, mas depois ali de 15, 20 minutos no qual baixamos muito, não colocamos nosso ritmo. E Campeonato Brasileiro você não pode baixar o ritmo. Enfim, acabamos tomando empate, perdendo o companheiro, perdendo o jogador. E o nível que a gente joga não pode acontecer e acaba tomando a virada.
0: E uma informação que precisa ser confirmada pela diretoria do clube, dando conta de que o Remo vai contratar um zagueiro, um meio-campista, um atacante de centro e um atacante que jogue pelas pontas. Seriam mais 4 contratações, elas viriam para o clube do Remo participar da sua campanha após a Copa do Mundo. É aguardar para conferir. Alexandre Santos para o Esporte 93, que prossegue na apresentação de Bruno Barbosa aqui na Cultura.
2: Valeu, seu Alex. 11h45. Eu começo por quem? Vou começar pelo Thiago Malcher, deixar a emoção com o Alex pra depois, pra gerar o suspense. Sim. Meu caro garoto de Bujaru.
3: Sim.
2: Derrota do Remo, a gente falou aqui a semana toda, né? Que a vitória do Remo era o resultado mais importante, que aproximaria o Remo, se não tirasse o Remo da zona de rebaixamento, mas aproximaria muito o Remo, né, de sair da zona. O Remo, com apoio do torcedor, né, conseguiu fazer o gol, mas acabou não conseguindo vencer. Infelizmente o Remo, inclusive com a vitória do Mirassol sobre o Fluminense também na rodada, e também foi um jogo polêmico lá, enfim. O Remo não conseguiu, quebra uma sequência que vinha boa pro Remo, né? Essa derrota aí.
3: Pois é, Bruno. No início do jogo, o clube do Remo fez o que a torcida esperava que o clube do Remo fizesse mesmo, né? Atacando, intimidando já o Atlético logo no início com aquele golaço, né? Com aquele gol do Jajá, que até então ali, momentos de glórias, né? É o quarto gol dele, né, do Jajá, eu acho, na temporada, fazendo já, se eu não me engano, o 20º gol do clube do Remo. Eu tinha esses dados na sexta-feira aqui, mas logo após isso desandou, e como eu falei na sexta-feira, o Remo depende só dele, precisa só dele, sem olhar para trás. Agora já complica um pouco, porque eu não sei se tem jogo hoje que pode ultrapassar o clube do Remo, mas o clube do Remo perde uma vitória importantíssima.
2: Só pra te responder então, Thiago, foi o quarto gol do Jajá, isso no ano inteiro, tá?
3: No ano todo,
2: todas as,
3: né,
2: competições, somando aí, Parazamba. Sim. Até porque ele não chegou no Parazão, chegou depois, né? Mas Parazão, Copa do Brasil. Cadê? Copa Norte também, né? Então foram 18 jogos pelo Remo, 4 gols e uma assistência. Então, foi o quarto gol dele com a camisa do Remo, né, esse ano. Pode continuar.
3: Pois é, rapaz. E com isso, como eu falei aqui, o clube do Remo perde essa vitória importantíssima. Apesar do tumulto do jogo, né, das reclamações, dos pontos extra-jogos que aconteceram, que acabou prejudicando o clube do Remo. Agora, se já estava correndo no 220, tem que aumentar, né, a velocidade aí, para não terminar. Ainda tem um jogo contra o São Paulo, que é o último jogo antes da parada, né, e tentar deixar essa vitória aí, que não é nada fácil para o clube do Remo, mas precisa dessa vitória para tentar voltar aí. Ainda não é o segundo turno, né? Quando terminar a Copa, dá volta com jogos ainda do primeiro turno.
2: Tem um restinho do primeiro
3: pois
2: turno.
3: É. Vitória importantíssima, escapada aí pelo clube do Remo.
2: Seu Aleixo, É, vamos falar primeiro do jogo, depois a gente fala das polêmicas do jogo.
4: Não, não.
2: Você quer começar pela polêmica?
4: Tudo junto.
2: Então fica à vontade.
4: Cara, é o seguinte, o Remo quando entra em campo, isso já tem que ficar desde o Palmeiras nas demais partidas. A arbitragem não vai favorecer o clube do Remo. Vamos dizer assim, vamos fazer aquele mundo de conspiração, né? Quer dizer, o clube do Remo, quando chegou da Série B para a Série A, chegou como um intruso para alguns. Até os narradores e comentaristas subjugam, inclusive, o potencial do clube do Remo. Você quer saber de uma novidade? O Remo que empatou com o Palmeiras aqui em casa foi um Palmeiras que foi lá no Rio de Janeiro e ganhou de 3-0 do Flamengo, entendeu? O Palmeiras que empatou com o Remo ganhou do Flamengo lá de 3-0. Sim. Então logo se vê que o Remo tem um time muito bom.
3: Sim.
4: O Remo tem um time muito bom. Então o que acontece? Eu não sei, rapaz, tem aquela conspiração também, porque o melhor jogador em campo faz tolice, né? O melhor jogador em campo fez tolice. Mas olha, não, antigamente, seu Thiago, seu Bruno Barbosa, vocês que são torcedores, o Águia me acompanhava aí, Alcino, o Bira Burro,
3: certo,
4: e muitos outros, porque antes você gravava o vídeo,
3: certo,
4: você reportava na rádio, você batia a foto, não acontecia nada. E o público na arquibancada era mais masculino. Era mais masculino.
2: A foto pro jornal, né, também.
4: Exatamente.
2: Né?
4: Então, hoje em dia não. Hoje em dia você tem criança, você tem senhoras, você tem jovens, você tem as meninas, você tem mesmo aquele garoto. E mais de 70 câmeras dentro de campo, né?
3: Sim.
4: Que dão os detalhes. Então, tem coisas que podem ser evitadas. E esse alerta já foi dado lá no jogo do Palmeiras e Corinthians, salvo engano, lá atrás. Que também é a mesma coisa, o caboclo mostrou lá um negócio, o outro reclamou, foi expulso. Aí ontem o argentino foi lá e viu alguma coisa no Jajá, chamou a atenção. A imagem não foi clara, mas enfim, o juiz interpretou como se o Jajá tivesse feito. O detalhe todo é o seguinte: o Remo precisava de 3 pontos, tava bem no jogo e o cara me apronta um negócio desse. Enfim, tá aí o prejuízo.
2: Qual deles aprontou?
4: Aquele, Alex, que você falou, Jajá, eu vou falar, tá. Jajá, eu vou. Todo mundo sabe, rapaz, não precisa nem falar o nome desse camarada, eu não quero nem falar. Mas já que você falou, sim, então tá aí o prejuízaço.
2: Não, porque eu fiquei na dúvida se
4: quem... Não tava em dúvida, não.
2: Não, eu tava na dúvida se pra ti quem aprontou pela tua fala, né, Thiago? Sim, se foi o árbitro, porque tu falou da questão do Remo.
4: Tá bom, bora pros protagonistas, né? Porque não foi só um.
3: Sim.
4: Foi o Jajá, o jogador do Atlético, lá, o argentino, esqueci o nome dele agora, o camisa 10.
2: O Zapelli.
4: E o árbitro, que aceitou. E o VAR também, que aceitou. Então, o jogador estava sentado. Eu, nas imagens, não pude. Mas, enfim, quem estava dentro do local de espetáculo, viu alguma coisa. E o jogador também se sentiu ofendido, machucado na sua moral,
3: sim,
4: né?
3: Sim.
4: E chamou logo o árbitro. Poxa, árbitro, ele mostrou pra mim, não sei o
3: certo.
4: Quê. Aí, foi, meu filho, bora ver então. Aí foram ver lá no VAR, né?
3: Sim.
4: E o VAR mostrou realmente, ofendeu o camisa 10 do Atlético e ofendeu a todos.
2: O 10 não, o 29.
4: Foi 29?
2: Foi 29.
4: Mas foi o 10 que reclamou.
2: Não,
4: foi
2: mas
4: o 10
2: foi, não, foi 29.
4: O juiz que fez o famoso, 29 foi o machucado, né, coitado. Até agora deve estar aí, né, com trauma de ter visto, não sei, alguma coisa. Mas enfim,
3: sim,
4: não pode, não cabe, né, pra qualquer, sim, jogador. Já não cabia antes. Agora o pior foi o jogador demonstrar pro árbitro o que o jogador tinha feito. Eu acho que até aquele jogador que demonstrou, que as imagens mostraram, devia levar o cartão amarelo, né. Não pode pra um, não pode pra outro. Deixava pra interpretação do árbitro. Hoje em dia, infelizmente, tem algumas situações que são inadmissíveis. E o jogador já sabe disso. Por exemplo, se você, sim, tá com a bola e levar o braço para trás e se tocar no rosto do jogador de trás,
3: certo,
4: mesmo você não vendo, é, uhum, cartão amarelo.
3: Certo.
4: E pode ser até a expulsão. Antes podia, não é? Você,
3: certo,
4: abriu os braços, tá de costas, então, enfim. Agora isso também. Né? Tem a questão do racismo, teve agora contra o Amazonas e o Ferroviário. Foi do lado de fora. Foi, mas os jogadores queriam interromper porque o jogador que estava em campo foi o ofendido. E tem lei para isso, que ampara isso.
3: Certo.
4: Né? Mesmo sendo de fora e da torcida. Nós vimos casos de argentinos que foram presos no Brasil. Então tem algumas coisas que alguém tem que sentar com o time e explicar, meu amigo. Olha, é o seguinte,
3: sim,
4: vamos
3: tá com
4: a partida.
3: Sim.
4: Você vai ser provocado. Se você for melhor em campo, eles vão lhe bater, eles vão lhe ofender, vão cutucar você e tudo mais. E aí o caboclo cai numa armadilha dessa.
3: Sim.
4: E era o melhor jogador em campo, Jajá.
2: Sim, sim.
4: O Jajá tava muito mais veloz do que o cara que fez 2 gols lá do Atlético. O camarada...
2: Foi o Viveiros, né?
4: Foi Viveiros. Não, não foi Viveiros, não. Foi que fez 2 gols. rápido pra caramba, o camarada que até escorregou, levantou. Sim. E fez o segundo gol na frente do zagueiro do Remo. Uma bola que o Rangel já tinha defendido até. Enfim, são vários os aspectos. Pênalti no Marcelinho, que foi também o melhor em campo, correu pra caramba. O primeiro, faltou aquela malandragem de frear e o cabelo.
2: É o Viveiros,
4: né? Então. E aí, o outro, realmente, olha, gente, o cara tá no alto. E o caboclo cutuca e empurra o camarada e ele cai. Se não foi um, foi o outro, que foi pênalti. Se não foi um, foi outro. Então, o pênalti em favor do Clube do Remo foi ou numa interpretação ou outra, porque pênalti, nesse caso, é interpretação do juiz. Ele foi no VAR.
3: No VAR.
4: Pode ser, meu amigo, peraí, olha só como é que é e tal. Então, minha gente, de certa forma, o Clube do Remo saiu num prejuízo que poderia não ter sido tão assim. Talvez, como disse o próprio técnico do Clube do Remo, viu o Atlético jogar, porque apesar de ter levado perigo, eu acho que tão logo já já foi expulso, o uruguaio deveria ter entrado, o Diego Hernández, né? Porque é um jogador velocista, poderia fazer essa cancha de jogo longo do Clube do Remo, que todo mundo já sabe que é feito, e de forma perigosa. Pô, e o que falar do camisa 10 do Clube do Remo, hein? Caboclo lento pra caramba.
2: Que joga com a 15, mas é o 10 ali. É.
4: O caboclo, um jogador na direita, o outro na
2: mas esquerda. Mas você vinha elogiando ele, Alex.
4: Não, vinha jogando bem. Mas depois que ele adoeceu, que bateram nele, que ele foi pro departamento médico, quando voltou, não voltou mais o mesmo. Voltou a X menos, entendeu? Então, quer dizer, é o caso do Jaderson, por exemplo, depois que bateu a cabeça. Agora não, o Jaderson tá jogando bem com o Condé. Mas esse caboclo, esse tal de Vitor Bueno, deixou a desejar um dos gols que poderia ter acontecido, ou pelo menos a tentativa de gol que ele deixou escapar.
3: Fez falta, né?
4: É. Então tem vários aspectos do Remo que o Condé tem que ver. Prejuízo enorme dentro de casa pro Clube do Remo, que poderia ter sido evitado se o treinador fosse um pouco mais esperto e orientasse os jogadores, porque o negócio tá feio. E é isso que eu tenho pra dizer.
2: Então pra ti foi pênalti no Marcelinho. Aquele primeiro.
4: Uma ou outra interpretação do juiz. O primeiro poderia ter sido, talvez, ali, tá, vamos escapar a interpretação do juiz que não. Mas o segundo eu acho que dava pra dar pênalti.
2: Eu acho o inverso. Interpretação do juiz. Eu já penso o inverso, Alex. Eu já penso que nesse do empurrão na costa
4: são
2: do Marcelinho...
4: São dois jogadores que empurram ele. São dois jogadores, você pode ver.
2: Sim.
4: São dois jogadores que empurram o Marcelinho aí nesse segundo. Por isso que eu te digo, se não foi por um, olha só.
2: Não é no primeiro? É esse aqui que tá falando.
4: É o segundo, esse é o segundo.
2: Não, esse é o primeiro, Alex. Esse é o primeiro.
4: No primeiro ele fica na frente do jogador.
2: Não, esse é o primeiro. O segundo é aquele que ele entra pelo lado.
4: Sim.
2: E o cara dá o carrinho nele, só que ele dobra a perna.
4: Pois é, esse é o primeiro.
2: Não, esse é o segundo. Foi no final do jogo. Esse do foi que ele entra na área, e o cara dá o carrinho e dobra a perna antes. Foi no...
4: Vê o tempo de jogo dele.
2: É, olha, esse aqui,
4: tempo
2: ó.
4: Tempo de jogo desse aí.
2: Ó, esse aqui foi aos 34. O outro do Marcelinho que ele cai foi já nos acréscimos já.
4: Não,
2: foi depois desse aqui, tô te falando. Foi nos acréscimos já.
4: Amanhã a gente vai desdobrar esse negócio aí.
2: Mas pra ti, então, esse aqui do esse empurrão foi, foi.
4: Porque ele tá no alto. Sim. Mas apesar da bola ter passado, ele tá no alto. E além do primeiro que empurra, ainda vem um segundo e empurra também. São dois jogadores do Paraná. Pode soltar que você vai ver nas
2: aquele do aí. Aquele do carrinho no Marcelinho, tu acha que não foi?
4: Eu acho, é porque ele dobra um pouquinho a perna, né? Ele dobra o joelho antes.
2: Não, esse aqui eu concordo contigo. Ele tá no alto.
4: Sim. Ele tá no alto. Então, sim. No alto ele é tocado pra mim. Aí, mas aquela história. É interpretação tanto no primeiro quanto no segundo do juiz. Não é interpretação do VAR. O VAR chamou, mas eu acho que orientou o juiz a não marcar.
3: Sim.
2: É isso. Beleza, daqui a pouquinho o Aleixo volta para falar da Tuna, aqui no Esporte 93. Seu Thiago Malché, já para a gente fechar então aqui, amanhã a gente vai falar mais aqui do Remo, né? Inclusive, queria tua opinião amanhã da arbitragem também desse jogo, nesses lances aqui. Mas assim, o Remo com essa derrota, deixa eu até atualizar aqui, a classificação, o Remo terminou a rodada que acaba hoje, né? A rodada de número 17 da Série A com Coritiba e Bahia. O Remo já vai terminar em penúltimo, como eu falei, ultrapassado pelo Mirassol. O Remo, que se vencesse, ele empataria com o Santos. O Santos, que é o primeiro na zona de rebaixamento, não teria, mesmo que o Remo vencesse, goleasse, não ia sair da zona. Mas agora, ó, um resultado que dá um banho de água fria Ou tu acha que não? Ou tu acha que esse 2x1 mesmo perdendo nas condições que foram, tu acha que não

0: tira ali o aspecto mental, né? Não tira a força mental dos jogadores. Tu acha que o elenco vai estar ainda motivado para vencer o São Paulo no domingo agora em Belém?
1: É, Bruno, a força de vontade pode não afetar a força de vontade. Agora, é claro que dá aquela murchada, né, tanto no elenco quanto na própria torcida. É, eu não estou lembrado qual foi o jogador, eu não assisti o jogo, qual foi o jogador que saiu ontem, né, já falando, jogamos muito mal e tal. É, o técnico, Léo Condé, deu uma entrevista, a entrevista coletiva dele acompanhei. É, um pouco retraído, com poucas palavras, pensando para falar. Então, dá sim aquele impacto, né? Já que foi uma derrota dentro de casa, onde o clube do Remo ganhou algumas partidas atrás, conseguiu ganhar o Botafogo lá dentro do Nilton Santos, conseguiu empatar com o Palmeiras aqui dentro, né? Num jogo de muita chuva, num jogo com atrasos, com o líder do campeonato vindo para realmente levar 3 pontos daqui. O Remo conseguiu segurar um empate em cima do melhor time do campeonato, e esperava essa vitória contra o Atlético Paranaense, já que começou ganhando com o gol do Jajá, né? O Jajá foi lá, aplicou o primeiro gol, falei pronto, o clube do Remo vai aplicar 3-1 fácil no Atlético Paranaense. Me enganei, né? Me enganei, porque eu acredito que mesmo com o Jajá não sendo expulso, claro, poderia mudar a trajetória, o Remo poderia levar para frente, mas o Remo se retraiu muito, apesar que o Atlético estava com jogador a mais, que não tem nada a ver com a expulsão, né? Estava com jogador a mais, mas o técnico tem que ter inteligência que, mesmo com um jogador a mais, né, colocar o time com as setas apontadas para o ataque, e ele conseguiu colocar isso, e o Remo não conseguindo se livrar muito, ter mais aproveitamento de bolas no pouco que tinha. Teve um gol perdido do clube do Remo, um gol perdido.
0: Ah, foi só um.
1: Foram vários, né? Não foram poucos, né? Eu não acompanhei o jogo assistindo por vídeo, Bruno, mas assim.
0: Sim, sim.
1: Próximo compromisso do clube do Remo, agora a responsabilidade dobra em ganhar, né, do São Paulo, como eu falei agora há pouco, para poder ter essa parada, que vai ter a parada da Copa, para voltar com um pouquinho, assim que eu falo, de moral com a torcida, né? Com aspecto trazendo um pouco de mais leveza para a sequência do campeonato.
0: É isso. Bom, 12:01, a hora certa em Belém do Pará, em todo o estado do Pará. Vamos fazer mais um intervalo, tá bom? E na volta, a gente vai... Deixa eu ver aqui se já tem mensagem aqui. Tem. Na volta a gente passa no zap no 985639937. Na volta tem o zap, na volta tem Feitosa, tem ainda Tuna, Azulão e muito mais aqui no seu programa.
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4: Mais de 10 toneladas de lixo foram retiradas das áreas de palafitas da Vila da Barca, em Belém, durante uma grande mobilização da Prefeitura de Belém, em parceria com o Mutirão X, realizada na manhã de ontem. A ação reuniu cerca de 250 voluntários de diferentes estados do país em uma força-tarefa voltada à limpeza urbana, revitalização de espaços públicos e ação de conscientização ambiental. Ao longo do dia, as equipes se dividiram em diferentes frentes de trabalho espalhadas pela comunidade. Os serviços incluíram recuperação de espaços de convivência, melhorias na associação de moradores, manutenção de estruturas do parquinho infantil e intervenções em áreas que precisavam de reparos e limpeza. Equipes da Secretaria Municipal de Habitação, SEAB, também participaram da mobilização na Vila da Barca, atuando nas ações de revitalização e acompanhando as demandas da comunidade durante os serviços realizados ao longo do dia.
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6: É isso, sou eu com você. Meio-dia e 5, a hora certa em Belém do Pará, em todo o estado do Pará, de volta com você aqui para o terceiro bloco do Esporte 93 dessa segundona, final do mês de maio, tá bom? Como eu falei, vou passar aqui no zap com você no 985639937. O Thiago torce para o Gavião Kikatege. É isto. A mensagem aqui da Massa Cristina. É isto, Thiago? Ou não?
7: Gavião Kikatege. Isto. Mapará Elétrico.
6: Não, ela quer dizer que o teu time do coração, o teu time,
7: o time
6: mesmo
7: do
6: é
7: coração.
6: Esse. Não,
7: essa é o que ela quer dizer. Olha, Massa Cristina, eu vou te falar, como diz o Manuel Alves, eu vou te falar uma coisa. Oh. O meu coração é igual de mãe, igualzinho, cara. Cabe muitos clubes. Muito, é, né? Agora, eu torço, eu concordo com a Leixo em algumas coisas, quando ele fala assim, eu torço para clube paraense. Eu não tenho, assim, Rio, São Paulo, eu não tenho um clube, assim, que eu torço. Assim, nossa, como eu sou Flamengo, como eu sou Botafogo, Palmeiras, não. É, eu sempre torço para um time do Pará, pode ter certeza disso, né? Ontem eu estava torcendo para o clube do Remo, queria muito que o clube do Remo fizesse esses 3 pontos. Hoje eu torço para o Paysandu conquistar a liderança novamente, Águia de Marabá. Agora, vou ser sincero, quando é clube do interior, a gente tem os nossos clubes preferidos, e vocês vão ver isso no decorrer do tempo.
6: Tá bom, tá dizendo aí, a gente vai ver no decorrer do tempo.
7: Se então. Falou, tá dizido, né?
6: Eu não escondo, já falei.
7: Não, sim, você
6: eu
7: não
6: torço
7: esconde,
6: pro Independente Tucuruí Atlético Clube e para o Cruzeiro.
7: Esporte Assumido.
6: Clube. Isso, exatamente.
7: Assumido, né, Bruno?
6: Isso. Exatamente, com certeza.
7: O Doni Rocha.
6: O Doni eu não sei, mano. Achei tosse pro bom sucesso. É bom sucesso lá não, irmão. Lá em Santa Bárbara. Botafogo? Botafogo de Santa Bárbara. É. Ah, e também ele torce pro.
7: É isso que eu quero dizer.
6: Ele já falou que ele torce pro Remo também. Ele torce pra aquele o endividado paulista também. Ah, ele torce. Ele sofre, né? Porque ali ele só ganha quando. Deu aquela pitada lá.
8: Ei, aí, olha o coração.
6: É isso. Bom, olha, Massa Cristiano, também não tenho time, torço pelos do Pará. É isso. Mas eu também claro, torço por todos os times do Pará. Sim. A não ser quando jogo contra o Independente. Aí
7: sim.
6: Eu sou Independente.
7: É Independente, né? De Tucuruí.
6: Exatamente. Vai ser tricampeão da segundinha esse ano agora.
7: Este ano.
6: É isso. Outra mensagem. Bom dia, Bruno Barbosa e todos do esporte. Quero dar meu placar. Tá bom. 2-1 pro Floresta. Égua. É o Bira. Valeu, Bira. Aquele abraço, viu? Tá aí.
7: É o Bira, rapaz, meu padrasto?
6: Não sei.
7: Não sei também.
6: Tá aqui. Aí o número tem que ver.
7: Ele é remista, né, rapaz?
6: Então. Mas tá registrando. O Thiago não sabe qual é o Bira, mas um abraço pro Bira aí que mandou então o placar dele. 2-1 pro Floresta. Outra mensagem. Bom dia. O jogo foi. Foi do jeito como é torcer pro Remo, uma montanha russa. Rapaz, olha aqui, tá vendo? É a Ledra, valeu! Rapaz, foi tipo isso mesmo, o jogo foi uma montanha russa, né? Pra quem torce pro Remo, realmente o jogo de ontem. Outra mensagem, bom dia a todos, o Remo vai permanecer na A, contra tudo e contra todos e ponto final. O jogador falou pro juiz pro Jajá. Vocês

0: expulso, pois já estava destruindo a zaga do Atlético. É verdade. Ele fala aqui, já é burro. Que isso, rapaz. Condé não sabe fazer a leitura do jogo e foi pênalti no manga. Não tem terra arrasada. O Remo tá no game ainda. Só pros mucurentos. Que isso, que o Remo já caiu, porque eles não conseguem dormir desde o final do jogo contra o Goiás ano passado. Se o Remo não baixasse as linhas depois de fazer o gol, o Remo ampliaria. Mas não sei. Não sei que tara é essa de recuar. Que isso, pô. O time depois que faz um gol. E a Tuna dando soba pro azar e sobre a mucura. Que isso, nada a dizer, ninguém liga. É o André Leão, motorista de aplicativo. Valeu, André. Muitas coisas, né?
1: Sim.
0: Muitas mensagens do André. Já a gente vai falar da Tuna. O Aleixo vai vir aqui pra voltar pra falar da Tuna.
1: Sim.
0: O Remo faz isso mesmo, já percebi. Várias não foi só ontem, não, viu?
1: Faz o gol.
0: Não é só o Remo também, não, né?
1: Tem vários clubes.
0: Tem muito treinador que fala, né, Thiago? Os colegas perguntam, né? A gente pegou, já fiz perguntas assim também.
1: Sim.
0: Porque o time recuou. Ele fala, olha, não foi eu que dei a ordem. Eles recuam lá, mas não foi eu que dei a ordem, não. Então acontece isso muito. Não é só hoje, não. Com o Remo, não é só o Remo também. Outra mensagem. Tô falando que o Thiago é remista. Aqui pelas imagens dá pra ver até uma lágrima do Thiago. É o Arilson, olha aí o Arilson, Thiago, e agora?
2: Não, é torcendo aí pelos clubes paraenses. Não é ficar em cima do muro, não. Eu nunca tive um clube. Eu já fui em jogo do Remo, já fui em jogo do Paysandu, jogo da Tuna Luso. Só não foi no jogo do Águia. Não foi no jogo do Águia. Do Águia.
0: Já foste no jogo do Isabelense. São Raimundo.
2: Quem mais? Sub-20 do Paysandu, cobrimos até a trajetória final do Sub-20 do Paysandu, que fez Copa do Brasil, não foi?
0: Sim,
2: Copa do Brasil,
0: Copa do Brasil,
2: ano passado,
0: Sub-20.
2: Garotada do Paysandu fazendo sucesso, infelizmente foi eliminado para a Chapecoense.
0: América Mineiro.
2: Pelo Américo Mineiro, América Mineiro, rapaz. Ganhou Tocantinópolis, ganhou Bagé, não foi? E no final, o Américo Mineiro tirou o Paysandu, que a gente estava torcendo demais que a molecada do Paysandu chegasse à final do campeonato da Copa do Brasil Sub-20.
0: É isso. Tá aí então o Thiago falando aqui do time dele enrolando.
2: Enrolando aí, dando aquela enrolada, né?
0: A última mensagem desse bloco aqui: este Bira é péssimo, kkk. É a Massa Cristina conhece o Bira, então, né?
1: Pois é.
0: Olha,
1: rapaz,
0: ela conhece. Agora eu não sei quem é o Bira aqui, né? Mas
1: pois
0: tá aí o.
1: É, rapaz.
0: Está registrado.
1: Tá registrado.
0: A mensagem. É isso, vai mandando mensagem, dá tempo ainda, viu? 985-63-9937, tá bom? Bom, é meio-dia, 12 minutos. Seu Doni, vamos falar aí de esporte aqui na cultura. Óbvio que o tema é esse do programa,
1: sim,
0: né? Às vezes a gente não fala de esporte, né? Sim. Mas geralmente a gente fala de esporte. Né? Vamos saber então, porque olha, pra quem quer praticar atividade esportiva, não são poucas, viu, Thiago?
1: São
0: muitas.
1: Muitas.
0: É, tem aí à disposição dos moradores de Marituba.
1: Olha
0: então
1: aí,
0: vamos saber como faz para participar, para se inscrever com o repórter Pet.
3: Felipe Feitosa.
4: Olá, Bruno Barbosa e ouvintes do programa Esporte 93, chegando para falar de esporte amador aqui. A Secretaria Municipal de Marituba está com projetos esportivos no ginásio lá de Marituba. São 17 modalidades esportivas: vôlei de quadra, futsal, futsal masculino e feminino, futsal adulto, tênis de mesa, karatê, boxe, basquete, muay thai, treinamento funcional, projeto inclusão e movimento para pessoas com deficiência, jiu-jitsu. Essas ações ocorrem no bairro Almir Gabriel, projetos esportivos, também no bairro Boa Vista, no Uriboca, Pedreirinha, Praça Matriz e no bairro União. E também na Arena Sul tem futebol de 7, projeto de dança, hidroginástica e no Marituba 1 e Albatroz, karatê 1 e outra modalidade também de karatê também. ou seja, diversas opções. Para saber as informações de como se inscrever, por exemplo, vamos lá às informações. Os projetos que ocorrem no ginásio ocorrem no Centro de Iniciação ao Esporte, atrás do ginásio municipal, tá bom? Para quem vai se inscrever no projeto no bairro Almir Gabriel, é na Praça do Almir Gabriel, no Boa Vista, bairro Boa Vista, no Campo da Sagre, no projeto do bairro Uriboca, na Arena do Botafogo, na Pedreirinha, na Formiga Top Team Academia, na Rua Assis Dória, na Praça Matriz, no Centro de Iniciação ao Esporte e no bairro União, no Campo do Bom Sossego. Na Arena Sula, fica ali na Rua da Cerâmica e no Albatroz, no Centro Comunitário Marituba 1 e Centro Comunitário Albatroz. E também no bairro São Francisco, no campo CBA. São as informações aí de esporte amador, aí diversas modalidades para quem quer praticar esporte no bairro de Marituba. Felipe Feitosa, especial para o Esporte 93.
0: Te contar, seu Feitosa. Valeu, valeu, é isso aí. Bom, meio-dia, 14 minutos. Vamos falar de Tuna, do noticiário da Elite do Norte.

0: É hora do noticiário da Águia Guerreira do Brasil. Ô, Tuna, eu te contava, empatou com Lanterninha, como diz o Alexandre Santos. Pra falar da Águia Guerreira do Brasil, é com o engraçadinho.
1: Marcos Aleixo. Olá, Bruno Barbosa, olá a todos. Pois é, Tuna Luso brasileira deixou escapar a vitória mais uma vez, fora de casa contra o Oratória. Estava vencendo de 3-1, depois 3-2, acabou o tempo regulamentar. Na prorrogação, o Oratória empatou 3-3, a Tuna apenas um ponto. E ficou assim o grupo A5 da Série D do Campeonato Brasileiro. Trem com 17 pontos, Águia com 15, Tuna Luso com 10, Imperatriz com 9, Tocantinópolis com 9 e o Oratório com 4. Quem tem chance depois do Trem, que já está classificado, do Águia, que já está classificado? Todos três, Tocantins, Imperatriz e Tuna Luso. Acontece que a Tuna, em Belém, vai decidir a vaga contra o Trem. Exatamente, contra o Trem, que é o primeiro colocado. Imaginem só. E aí, como é que vai ser? Bom, é um pega, né? Vai ter que correr acima e torcer para que Imperatriz e Tocantinópolis empatem as suas partidas, né? E que não tenham êxito na missão. E assim, de certa forma, a Tuna garantiria a vaga. Mesmo se um vencer e o outro não, já dá uma possibilidade para a Tuna também. Mas para depender de si mesma e não ficar pensando no jogo de outros, a Tuna tem que vencer o Trem, né, aqui em Belém do Pará. Os gols da Tuna: Douglas, zagueiro; Otávio, volante; Dieguinho, meia. A equipe que empatou no Amapá: Joanderson, Luan Níger, Douglas, Amaral, Wesley, Gustavo Henrique, Vanderlan, depois Rafael Martins, Túlio, depois Dieguinho. Otávio, depois Daniel, GTA, Gabriel Furtado, depois Alan Maia, Jaime e Giovani. Então agora a Tuna vai ter que ir para cima do Trem. É verdade. Jogo programado para 31 de maio às 4 da tarde, né? E neste caso a Tuna tem só que vencer ou vencer. Se vencer já vai estar praticamente, né, dentro do páreo e com certeza poderá garantir já a sua classificação, né? E neste caso a Tuna Luso brasileira vai ter que avançar na competição, né? A competição que traz aí, portanto, a Tuna Luso com 10 pontos, mas querendo já garantir a próxima fase no próximo jogo contra o Trem. Torcida de barbas de molho e com certeza secando o Trem e torcendo pela Águia sobrevoando aí a nossa cidade com a vaga garantida para a Série D de 2027 e também para a próxima fase da Série D do Brasileirão. É isso.
0: Beleza, tá bom então. Valeu, meu caro Marcos Aleixo. É, seu Thiago Malcher. Tuna conseguiu empatar com o Lanterninha. Cadê? É, o Oratório, né? Que não venceu. Deixa eu só confirmar aqui, mas não venceu nenhuma. Se eu não me engano, na quarta divisão era o Lanterna.

0: vinha aí perdendo direto, derrota atrás de derrota. Até o Bambelo tá lá, né? É, olha. Nos últimos 4 jogos. Deixa eu ver aqui. Nos últimos 4, não. 1, 2, 3, 4, 5. Nos últimos 5 jogos, Thiago.
1: Sim.
0: A Série D. Foram 4 derrotas. E só um empate foi esse contra a Tuna.
1: Pois é, que era jogo. É, pra Tuna Luso Brasileira, né? Era jogo.
0: Vencer, sim.
1: É, era jogo pra Tuna Luso Brasileira ir lá, trazer os 3 pontos, já que o Oratório até lá estava ali como time a ser batido, né? Por ser o Lanterninha. Continua sendo o Lanterninha.
0: É, agora... Ou o time que com certeza seria batido. Ou,
1: é, na verdade, o time que seria batido. Seria batido. Né? Pela Tuna Luso Brasileira, já que o Águia foi lá. É, conseguiu bater.
0: Venceu 2 vezes. Tocante... O trem venceu 2 vezes, mas o Oratório ganhou o Tocantinópolis.
1: Ganhou o Tocantinópolis, que é o vice-lanterna. Né? Então a Tuna precisava vencer esse jogo para acumular ali aquela gordura, como falou Aleixo, né? Para continuar se mantendo aí, buscando classificação. Agora vai enfrentar uma barra difícil aí lá no Amapá.
0: Rapaz. Só o líder, né?
1: Só o líder. Né? Enfrentar o trem aí, que esse sim é o time a ser batido.
0: É aquela história, né? Se não ganha o Lanterna, vai ganhar,
1: rapaz,
0: o trem.
1: Ganhou o Oratório, que tá distribuindo pontos, rapaz. Não sei qual foi a conversa que não deu certo lá.
0: Detalhe, Thiago, é o último jogo da Tuna na primeira fase, né? Porque na última rodada... É o último jogo da Tuna na primeira fase, que eu quero dizer, em casa, né?
1: Ah, em casa,
0: e
1: né?
0: E na última rodada é fora.
1: É. Aí vai ser complicado. A última rodada é fora, né? Então esse é o jogo dentro de casa. Esse jogo vai ser aonde? Que é em casa, onde é que a Tuna tá fazendo os jogos dela? Ela jogou no Maximino, não foi?
0: No Modelão, lá mesmo.
1: Então provavelmente vai ser lá, sim, trazendo o jogo do trem, para assim poder pontuar, chegar aí aos 13 pontos e sonhar com a classificação na última rodada, né? Porque tem o próprio trem, tem o Águia de Marabá, tem o Imperatriz aí que tá lutando também por vaga.
0: Vai não!
1: Vai ser no Bahia, não, vai?
0: Olha aqui.
1: Rapaz.
0: Olha aí.
1: Aí.
0: Rapaz, pertinho, acho que...
1: Vamos se pensar aí, né, Bruno? Vamos pensar aí, vamos planejar.
0: Domingo.
1: Domingo, né?
0: Domingo, 4 da tarde. Olha aí.
1: Tá aí, então, no domingo...
0: Era no... Estava marcado aqui, olha, pro Estrelão. Né,
1: Estrelão,
0: antes, ó.
1: Sim,
0: Estádio Municipal Francisco Paulo Tavares Silva. Olha, é alterado para.
1: Alterado, né? Tu vai não.
0: Olha aí.
1: Tá aí. Então, a Tuna Luso Brasileira vai jogar contra o trem no Bainão. Tentar levar a torcida pra lá, né? Junto dela. Tem torcida, né? Muitos torcedores de Remo e Paysandu torcendo pela Tuna Luso Brasileira.
0: O ruim é que esse jogo é um pouquinho antes do... É quase colado ali no Remo e São Paulo, né? Então, por exemplo, o pessoal do Remo, né? Que...
1: Sim, que queira já vai...
0: Poderia
1: já,
0: ir lá, né?
1: A prioridade já vai ser o jogo do Remo. Aí, torcida do Paysandu. Tuna aí.
0: Eu vou até ver aqui quando é que é o próximo jogo do Paysandu. Se é no final de semana. Floresta hoje. Ah, ainda tem o Nacional no meio da semana, Thiago.
1: Tem
0: agora
1: final, né?
0: É a final, né? Jogo da taça. Ah, e olha aqui, contra o Figueirense é 8 da noite também no domingo.
1: No domingo. Né? Então, torcedores da Tuna mesmo.
0: A não ser que o torcedor do Paysandu vá lá pro Bainão torcer pela Tuna, com o celular ali acompanha. Difícil, né?
1: Difícil. Mas acontece, né?
0: Sim, acontece. E a oportunidade também, né, Thiago? Um jogo desse bom pra levar família, né? Quem nunca Isso. foi no... Quem nunca foi num jogo de futebol assim, de profissional, até pro torcedor remista que porventura não vai ao
1: estádio,
0: ao
1: né?
0: Mangueirão, né? Também para conhecer o Bainão também,
1: Exatamente,
0: né? Então tem motivos
1: tem
0: aí pra ir, né? Um jogo tranquilo, né? Uma localização boa ali também. Tá aí. Será, Thiago, se a Tuna tivesse mandado no Bainão antes, a história teria sido outra, no sentido de, talvez, resultados melhores aí na tabela, que a Tuna perdeu o jogo em casa, né?
1: Também. Pois é, Bruno. Eu tava analisando Esses dias agora eu estava analisando a Tuna Luso, que a gente costuma, eu sempre costumei a ver a Tuna Luso brasileira, né? Ouvir a Tuna Luso brasileira jogando no Souza,
0: sim,
1: aos domingos, pela manhã, né? Uhum. Que é tradicional, né?
0: Sim.
1: Jogos da Tuna de manhã aos domingos. É, não sei se fosse no Bainão, ou na Curuzu, ou no Mangueirão, não sei se mudaria, Bruno, um pouco a trajetória, né?
0: Ó, a Tuna perdeu, por exemplo, pro Tocantinópolis na sexta rodada no Estrelão, né? Não sei até que ponto o gramado lá atrapalhou, né? E o outro jogo da Tuna no Estrelão foi 0-0 contra a Imperatriz. Então a Tuna perdeu ali, 5 pontos, daria pra dizer.
1: Sim.
0: Porque ganhou 1 ponto só contra a Imperatriz, poderia ter ganho mais 2, né? Mais 2 e os 3 lá contra o Tocantinópolis, né? Então perdeu 5 pontos em casa, em jogos lá no Estrelão.
1: Podia estar disputando a vice-liderança, né?
0: Sim.
1: A vice-liderança também.
0: Pode até liderança com o Trem também.
1: Sim.
0: Né? Porque se a Tuna fica com 5, olha, ali é pra 15 e o Trem que ganhou a Tuna...
1: Ah, sim, sim.
0: Aliás, o Trem não. É o... A Tuna perdeu ponto para o Tocantinópolis. A Tuna empatou com o Imperatriz em casa, Imperatriz
1: e o Tocantinópolis,
0: que perdeu aquela derrota.
1: Virada, né?
0: Isso,
1: de virada.
0: Foi de virada.
1: Tava ganhando e teve aquela virada.
0: Será que o gramado, Thiago? Eu quero acreditar que sim,
1: sim,
0: né?
1: Sim, sim.
0: Porque tanto que, olha aqui, depois que a Tuna passa a jogar, uma coisa pra gente falar até com a Leixo, né, amanhã, a Tuna depois que passa a jogar no olha, ela perdeu na sexta rodada, né? O último jogo no Estrelão foi a sexta rodada, depois ela ganhou em Castanhal. Então, o gramado hoje no Modelão é melhor.
1: É melhor.
0: Né? Então,
1: vamos ver domingo contra o Trem, né? Já que vai jogar no Bainão, gramado conservado, tá melhor o gramado.
0: Não tá tão assim.
1: Não, mas, também não tá aquele gramado.
0: Muito melhor do que o Estrelão, com certeza.
1: Ah, o gramado do Estrelão, né, a gente percebe nos jogos lá que tá bem comprometido o gramado, Bruno.
0: É isso. E vamos ver também se o torcedor vai empurrar aí, vai comparecer em bom número. Vamos ver também o valor, né?
1: Sim, o valor dos ingressos, né?
0: Dos ingressos para essa partida. É isso. Meio-dia, 26 minutos, a hora certa em Belém do Pará, em todo o estado do Pará. Vamos fazer o seguinte, meu caro Dois, vamos logo para um intervalo. Que aí na volta a gente já vai direto e reto, já mata logo esse intervalo e vamos até o final do programa aqui na 93,7, aqui na sua Rádio Cultura, tá bom? Enquanto isso, vai mandando mensagem 985639937, 985639937, 985639937. O DDD é o 91, tá bom? Na volta eu vou passar no zap porque tem mensagem aqui, então na volta eu já passo no zap depois do intervalo. Depois do zap, aí a gente vai também direto e reto com o Azulão, noticiário do Thiago Malché. Ainda hoje tem segundinha, futebol feminino, futebol de base e muito mais aqui.
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2: É isso, sou eu com você de volta aqui na Cultura, meio-dia 29 minutos, como eu falei, vamos pro Zap abraçar você que manda mensagem aqui no 985-639937, tá bom? Bruno e Thiago, qual a opinião de vocês a respeito da convocação do Neymar? É massa, a Cristina não ouviu ainda. Sim. Primeiro, Thiago, sua opinião sobre a convocação do Neymar, Thiago, para Márcia Cristina.
3: Ah, eu dei minha opinião aqui antes mesmo dele ser convocado, né? Pós-convocação, fizemos um programa aqui de 30 minutos falando dessa. Aliás, falamos 30 minutos no programa aqui falando, né, sobre a convocação da seleção brasileira. Acho que foi convocado não por técnica, mas midiático, né, por questão de mídia. Ele não tem esse fôlego todo de chegar e resolver algo na seleção, né? Eu sempre coloco aqui, tomara que eu esteja muito enganado, mas muito enganado mesmo. Mas ele é um peso, é um nome, né, que pode sim, se a seleção brasileira estando ali aos últimos 15 minutos, né, precisando dele, pode sim ir lá e fazer para que ele for, fazer a parte dele, para que ele foi convocado, para tentar ajudar a seleção. Queria que fosse convocado o menino que não foi convocado, né? Que é o João Pedro. É um cara que ele não tem 15 jogos. O Neymar tá com 15 jogos pelo Campeonato Brasileiro. O João Pedro, ele tem 15 gols. Então, por isso que houve aquela fala do PVC, que repercutiu muito. Qual foi o critério de você levar o Neymar e não levar o João Pedro? Que o João Pedro... está jogando aí na Europa com 15 gols e o Neymar tem 15 jogos, né? Foi isso? 15 a 15? Só que é 15 gols e 15 jogos. Enfim, Bruno, torço muito para a seleção brasileira, mas o Neymar, acredito que não é ainda, não sei se vai ser convocado para uma próxima Copa, claro que não, né? A idade já não permite mais. Esperamos que faça uma boa Copa e que eu esteja enganado, que é apenas... mais um nome midiático só que foi para a seleção brasileira.
2: É isso, eu já acho que deveria ir.
3: Sim.
2: Naquilo que vem se falando que o Ancelotti deve fazer. Não sei se ele vai fazer isso, mas o que se fala, né, dos colegas lá do Sul-Sudeste que cobrem o Brasil, dizem que ele vai levar ele para colocar no segundo tempo. Eu levarei ele dessa forma também, ali nos 30. Para ele entrar nos 30 do segundo tempo, com o adversário já cansado, para tentar fazer alguma coisa, se o Brasil precisar de gol, porque ele é um cara que, já falei, né, tem um talento, nessa geração, único, tem um talento para fazer algo diferente. Como, inclusive, vários ex-atletas também vêm falando, né, defendendo
3: Sim.
2: a presença dele. Então, eu vejo dessa forma, acho que o Ancelotti, né, o tamanho que ele tem, a moral que ele tem, o peso dele no futebol, ele não convocou o Neymar pela exposição dele midiática, como diz Sim. o Thiago, né? Acho que ele convocou por esse motivo, que ele acredita que em algum momento ele pode contribuir, não ia levar ele só por levar ou só porque ele tem essa exposição. É a minha opinião sobre isso, né? Mas eu levaria ele também, mas não para ser titular. Né? Como eu falei, para entrar no segundo tempo ali, para tentar fazer algo diferente, se necessário, mas se não... se não precisar, ele fica ali no banco, no meu ver, né? Ou entra só pra, enfim. Mas eu preferiria, por exemplo, né, o Matheus Pereira do que ele, né? Porque vem jogando muito bem, é um cara que vem fazendo o que se espera do Neymar e que o Neymar não faz há um bom tempo, né? Que essas jogadas assim que ninguém espera e colocando algum colega na cara do gol pra fazer. Então, essa é a minha opinião sobre a convocação do Neymar, tá bom? Valeu, Márcia Cristina. Ela falou aqui, concordo com o Bruno. Outra mensagem. Bom dia, meu amigo Bruno Barbosa. -3 pontos pra Pirenta. KKK, que isso, rapaz. Égua, mano, o defensor ficou chateado. Porque a Pirenta, que isso, perdeu. KKK, Bruno hoje tem lobo. Vamos pra cima. +3 pontos e assumir liderança. 3-1 pro Lobo. Luiz Paulo da Pedreira. Que é o defensor, Luiz Paulo.
3: Sim.
2: Outra mensagem. Bruno, manda um abraço para minha esposa. Pois hoje é o dia da esposa, né? É a Simone. Um grande abraço aí, dona Simone, viu? Do Arilson, mandando... Eu não sabia, rapaz. Tô te falando, te juro que eu não... Eu sempre olho, pesquiso antes e não vi essa data aí. É,
3: eu também por fora. Eu muito mais, Bruno.
2: Mas eu vou averiguar melhor depois do programa, já já. É, ele fala aqui, o Arilson, concordo contigo, Bruno, sobre o Neymar. Eu esperava o Pedro. Tá aí a opinião dele. Em relação a 9, eu não esperava o Pedro, não, né? Eu acho que foi... A convocação foi certa, né? É, porque, assim, eu acho que o Caio Jorge... Na minha opinião, tá na frente do Pedro. Mas como ele não tá como no ano passado, eu acho que o Endrick, que vem fazendo gols esse ano, no lugar do Caio Jorge, eu não vejo problema, né? Mas pra mim, o titular tem que ser o Igor Thiago. Inclusive, pra mim, Thiago, o teu xará, Igor Thiago, deveria começar a Copa como titular. Sim. Ali na frente, entendeu?
3: Sim.
2: Aí põe um ponta de um lado, outro do outro... Né? Não sei quem queria botar no meio ali.
3: Vamos ver, né?
2: O cara que é o vice-artilheiro da Premier League.
3: Sim.
2: Se fosse um outro país, ele ia ser titular, na minha opinião, entendeu?
3: Bruno, eu fico muito com o pé atrás, né? Não é à toa, né? A última Copa do Mundo que eu acompanhei, que pra mim era a escalação certa, correta. É, claro que nessa época, vamos ser sinceros, né? O coração fervia muito mais pela seleção brasileira, que foi em 2006.
2: Hoje não ferve.
3: Né? Hoje a gente já tem um pouco um pé atrás, Bruno.
2: Tá gelado,
3: porque,
2: então.
3: Porque levou Paquetá. Eu discordo.
2: Eu tô contigo também. Tá.
3: Levou Paquetá. Se o Neymar não fosse o Neymar, fosse outro jogador, né, com esse futebol que ele tá jogando, será se ele era olhado por um técnico de seleção? Pergunta que fica no ar. Então é isso, mas eu torço pela seleção.
2: O Neymar não, eu acho que o Neymar...
3: Se não fosse o Neymar.
2: Se fosse um outro,
3: outro jogador.
2: Com o desempenho do Neymar, tá falando?
3: Hoje em jogo.
2: Mas que não tenha ali a habilidade, ou com a mesma habilidade dele.
3: Olha, ele não tá resolvendo muita coisa no Campeonato Brasileiro.
2: Se fosse um outro, eu vou responder. Se fosse um outro jogador...
3: Outro jogador.
2: Que não tivesse...
3: Que não fosse o Neymar.
2: Essa exposição de mídia, que não fosse o Neymar.
3: Que não fosse o Neymar.
2: Mas que se tivesse o mesmo talento,
3: mesmo que
2: tivesse, habilidade, eu acho que ele ia ser convocado.
3: Iria ser convocado.
2: Eu acho que sim.
3: Então
2: que
3: faz
2: sim.
3: Jus a sua...
2: minha opinião.
3: Eu acho que não, né? Né? Então,
2: sim.
3: Mas... Vamos torcer pela seleção brasileira, eu continuo torcendo. Goleiros, né? Goleiros. É. Muitos estão criticando o goleiro que não foi convocado, né? O do Corinthians, né?
2: O Hugo Souza. Não,
3: né?
2: Só o Doni ali que tá.
3: É, rapaz.
2: Magoado,
3: mas
2: né?
3: Eu
2: queria ver ele lá, né?
3: Eu sabia que esse Hugo não tava muito, não tinha muito, muitos brilhos nos olhos do
2: ele
3: Ancelotti.
2: Vai cortar teu microfone, pois Doni, ali. Porque... Pra ele ali, meu amigo.
3: E acabou levando o Ederson, o Everson e o...
2: E o Alisson.
3: E o Alisson. Eu ainda pensei que fosse o Bento que fosse ser
2: era pra ter ido o Hugo Souza pra ti, Doni? Era pra ir o Hugo Souza pra Copa pra ti? Olha, tô te falando. Descontável. Só torcedor mesmo.
3: Rapaz. Então, aí veio a Copa de 2010, né, com aquelas convocações.
2: Ele falou que ele ia comprar por isso a camisa do
3: a
2: Brasil.
3: A camisa do Brasil, sim. Pela camisa do goleiro.
2: Mas como
3: né?
2: Ele não foi, ele não vai comprar nenhuma mais.
3: Aí veio a Copa de 2018, 2022, agora estamos na Copa de 2026. Vamos lá, Brasil. Vamos lá, vamos honrar a camisa, vamos trazer novamente a alegria de chegar a uma final. Ou uma semifinal, pelo menos.
2: É isso. Bom, meio-dia, 38 minutos. Vamos falar do Azulão.

0: Thiago Malché.
1: Muito obrigado, Doni Rocha. Uma boa tarde agora a todos que estão acompanhando a 93,7. Vamos falar do azulão, o Águia Marabaense. O Águia conquistou uma vitória sólida por 3-0 sobre o Imperatriz na noite, né? Tarde, noite ali de sábado, no dia 23, né? Com gol de Alex e PH. E assim garantem a

vice-liderança do Grupo D. O Águia de Marabá mostrou, na verdade, uma força, mostrou porque está na Série D do Campeonato Brasileiro e tentando aí chegar à Série C. Com isso, o Águia conquistou uma vitória contundente, fora de casa, é bom lembrar isso, né? E esse jogo, como eu falei aqui, foi no sábado, no estádio Frei Epifani da Badia. A equipe do Águia dominou Sociedade

0: sétima, mas não, já foi a oitava rodada da competição nacional. Com atuação segura e eficiente, o time marabaense construiu o resultado com os dois gols. O de Alex, que balançou as redes aos 13 minutos do primeiro tempo, e logo no início da etapa complementar, aos 2 minutos, foi bem no início mesmo, o terceiro gol veio com o PH, o Águia ampliou, né?
1: PH que perdeu um gol também, mano.
0: Gol feito.
1: Tá graça
0: eu,
1: lá.
0: Eu acho que ele ficou indeciso, Bruno.
1: Não, eu acho que ele quis fazer graça.
0: Será, rapaz? Eu pensei que ele ficou indeciso, se iria passar, rapaz. Dava pra fazer, não dá pra perder um gol daquele. Ainda bem que não fez falta, né? Porque senão ia ter que ser colocado na conta dele esse gol perdido, né? Mas aos 27 minutos do segundo tempo, fechando o placar e consolidando o amplo domínio da equipe paraense. Com o resultado, o Águia agora fica firme na parte de cima da tabela. A equipe chegou a 15 pontos e segue na vice-liderança do grupo, encostado na ponta e reforçando a candidatura à classificação para a próxima fase. Para melhorar, é só a Tunaluso brasileira vencendo agora o Trem, né, na próxima partida. Vence o Trem, não deixa o Trem avançar e o Águia de Marabá, quem sabe não assume a liderança, já que é o vice-líder. Já o Imperatriz, o adversário do Águia de Marabá, que perdeu dentro de casa, permanece com 9 pontos e pode até perder posição, né, uma posição ao longo da rodada, caso a Tunaluso brasileira vença seu compromisso neste domingo, que vai ser contra o Cavalo de... contra o Trem, né? O Cavalo de Aço, de Aço é o Imperatriz, né, Bruno? É isso mesmo?
1: É.
0: O Cavalo de Aço é o Imperatriz, né?
1: Exatamente.
0: Na próxima rodada, o Águia volta a atuar diante da torcida no sábado, quando recebe o Tocantinópolis Esporte Clube. Vai ser contra o Tocantinópolis, rapaz, o próximo compromisso do Águia. Bom, para finalizar, o Águia de Marabá entrou em campo com Iago Haas, Dedé, o Wendel Araújo, o William Dalton, Cássio, que foi substituído por João Pedro, PH, Carlos Limas, com a 10, Felipe Pará, que foi substituído...
1: Carlos Maia, no caso.
0: Carlos Maia, na verdade. Obrigado, Bruno. Carlos Maia. Com a 10, Felipe Pará, substituído por Diogo Carlos, com a 11, Wesley. Alejandro Silva, que foi substituído por Railson. E Samuel Pará. Olha, Samuel, precisa tomar cuidado para o próximo jogo, para o penúltimo jogo. Levou um cartão amarelo de graça, rapaz, lá.
1: O Alejandro Silva, bicho?
0: O Alejandro. Tem um Alejandro aí? Dá uma olhada aí pra gente. Não tem um Alejandro no Águia de Marabá, que jogou com a 18?
1: Não, é Alex Sandro.
0: É Alex Sandro, é?
1: Que é o Alex Silva, pô. Tu errou só o nome do craque do jogo.
0: Rapaz, eu dei um Sandro pro Alex aí de graça. Tá bom, Alex, fica só com o Alex e deixa o Sandro pra lá. É Alex Silva, rapaz, não é Alex Alejandro, não. Alejandro joga em outro clube aí. Isso. Substituído por Railson.
1: Inclusive, o Alex Silva aqui é de Capanema, da terra do cimento.
0: Mas. Rapaz, tá aí. O Bruno sempre atento aí, rapaz, não deixa passar nada. Samuel Pará, que levou o cartão amarelo, precisa, como eu falei aqui...
1: Disse que eu tô fazendo duas coisas ao mesmo tempo.
0: Duas aqui, coisas ao mesmo tempo, né? Para a entrada de João Victor. Como eu falei aqui, o Águia, no dia 30, recebe o Tocantinópolis, e o Imperatriz, que perdeu, vai tentar recuperação lá, mas já tá para trás, atrás da tabela, né? Vai jogar contra o... Vai tentar... ganhar pontos em cima do Oratório, que está distribuindo pontos, só não deu para a Tunaluso brasileira. Então tá aí, o Águia de Marabá precisa vencer para assim se consolidar, e a Tuna, quem sabe até empatando contra o Trem, o Águia assume novamente a liderança. Mas tá aí, o Águia está na vice-liderança, não está tão ruim na tabela. E lembrando, essa foi a estreia do técnico.
1: Não tá tão ruim, não, tio. É o vice-líder.
0: É o vice-líder. Porque o Águia liderou, né? A competição, liderou. Estava ali consolidado na tabela.
1: Inclusive, eu vou te dizer mais, Thiago.
0: Sim.
1: Se o Águia empatar, independentemente dos outros
0: jogos, já se classifica. Já se classifica. Eu iria falar isso aqui como é que se fala? Eu ia fazer as contas para falar com toda certeza aqui. Mas já que você tá falando, empatando, quem sabe. Quem sabe não, já se classifica, né? Para a próxima fase. Estreia de Luiz Carlos Vinck com sucesso no jogo contra o Imperatriz. Bruno.
1: processo, Thiago?

0: sucesso.
1: É, e tempinho que eu não via um jogo assim inteiro do Águia. Rapaz, que partida do Alex Silva, viu? Sensacional. Fez os dois gols e deu uma assistência pro PH. E se o PH, como eu falei, não tivesse feito gracinha, eram duas assistências e dois gols. É, rapaz, sensacional o Alex Silva. Inclusive, traga amanhã, Thiago.
2: Sim.
1: Também os números do Alex Silva.
2: Do Alex Silva, né? Vamos falar sobre isso.
1: A gente vê aqui questão de participação em gols, né? Gols e assistências aí, tá bom? É isso. É, rapaz, o Águia sem camisa 9 vai se fazendo aí com os pontas aí com os meias, né? Quando não são os pontas é o Felipe Pará, quando é o Felipe Pará é o Diogo Carlos, que são os dois armadores aí. E quando eles não fazem, aparecem aí os pontas aí, o PH, quando não faz gracinha também, o Alex Silva. 11h45, a hora certa em Belém do Pará e todo o estado do Pará. Já está aqui para falar de futebol feminino. Ela!
3: Quem é ela? Isa Nascimento.
1: Mirense. Vamos ficar com a Mirense, né, Isa? Boa tarde.
4: Boa tarde, Bruno Barbosa, Thiago Malché, Doni Rocha e boa tarde para você, ouvinte do Esporte 93.
1: Vamos lá, então.
4: Vamos. E ontem teve Paysandu em campo pelo Campeonato Brasileiro Feminino. A partida foi válida pela 11ª rodada da segunda divisão. As Lobas enfrentaram o UDA de Alagoas no estádio Modelão, em Castanhal. Melhor para o time bicolor, que voltou a vencer na competição depois de duas rodadas, 2-1. A técnica Aline Costa escalou Zani, Alice, substituída por Cristiellen, Elaine, Perotes e Lidiane, que depois deu lugar a Dani, Gisele, Nanda Silva e Brenda, Jennifer, substituída por Irley, Alessandra, depois Alê e Andréia, trocada por Ana Caroline. Os dois gols bicolores foram marcados pela Brenda, camisa 11. A ponta direita tem 25 anos e já passou por clubes como o Esmaic e Brasil de Farroupilha. Com o resultado, o Paysandu subiu uma posição na tabela. As Lobas saíram da 14ª colocação e agora ocupam o 13º lugar com 10 pontos, empatadas com o Ceará mais atrás pelos critérios de desempate. O próximo compromisso pelo brasileiro é na segunda-feira da semana que vem, contra o Sport Recife. Até lá, a equipe aproveita o período de folga e treinamentos em busca da quarta vitória na competição.
1: Vai jogar contra as Leoas, viu, Thiago? O Sport que é o Leão, né, lá de Pernambuco,
2: sim, de
1: né?
2: Pernambuco, sim.
1: É, vai jogar, não é o Leão rival, mas sim. É o Leão do Nordeste.
2: É, vai pegar as Leoas, né? Então vai ser as Lobas, podemos dizer assim,
1: sim,
2: não,
1: sim,
2: né?
1: São as Lobas.
2: As Lobas,
1: contra
2: né?
1: as Leoas.
2: Contra as Leoas. Vai dar o que dá, rapaz.
1: É isso.
4: E ainda sobre o Campeonato Brasileiro Feminino, o Tiradentes se prepara para o jogo decisivo pela terceira divisão, sexta-feira no Estrelão em Augusto Correia. A partida é contra o Sampaio Correia do Maranhão. Lembrando que depois de amanhã tem a grande final da Copa Pará Feminina. O clássico Rei da Amazônia entre Remo e Paysandu decide o título da competição. A partida já tem local definido. Vai ser no mesmo campo 1 do Centro da Juventude. A bola rola às 3h30 da tarde. Bruno?
1: É isso. Valeu então, dona Isa. Até amanhã, se Deus quiser. E uma pena que o Repá vai ser no Seju, né, Thiago? Então, a decisão aí, futebol feminino, né? É, o campeonato foi todo ele disputado no Seju. E nem na final a gente vai ter a possibilidade, rapaz, do público, né, da torcida acompanhar o jogo, né?
2: No jogo, né? No estádio, pelo
1: e
2: menos.
1: E Repá, rapaz.
2: Pois é, Repá.
1: Repá que já teve em Mangueirão, já.
2: Pois é, Mangueirão, sim. Como é que fica? Familiares que querem assistir, as jogadoras que vão levar os familiares, pode levar pro Seju? Eu nunca fui acompanhar nem a trabalho lá no Seju, eu não sei
1: pode,
2: como funciona.
1: Pode levar, mas vão ter que ficar lá de fora.
2: Do lado de fora.
1: Não, não vai, pode entrar.
2: Não é que nem campo no interior que pode ficar atrás daquela linha, né? Não tem como, né?
1: Não. Aí não...
2: Não é permitido, né?
1: Futebol profissional não
2: permite,
1: não,
2: né?
1: Não tem como. Lá não tem espaço pra torcida. Então, podem assistir no YouTube, na transmissão que for feita lá. É isso. Bom, meio-dia, 49 minutos. Já a gente vai falar de segundinha aqui. Antes... Né, dona Isa? Até amanhã, se Deus quiser, então, você com a gente retornando para outras informações.

0: isso mesmo. Até amanhã, Bruno.
1: É isso. Meio-dia, 49 minutos. Agora a gente vai falar de futebol de base, porque já está na área o nosso Paulistinha.
0: Lucas Nogueira. Bora,
2: Paulistinha. Bom dia, Bruno Barbosa. Bom
1: boa
2: dia,
1: tarde.
2: Rapaz, boa tarde, né? Boa tarde, Thiago Malchão. Boa tarde, Doni Rocha. Boa tarde, especialmente para você, ouvinte isso. Do Esporte 93. Bora falar de futebol de base, Bruno?
1: Vamos lá.
2: Da Copa para a Sub-20, especificamente, falar da fórmula da disputa, o regulamento da competição. Começando pela Regional Metropolitana, temos 20 clubes divididos em 4 grupos que vão se enfrentar dentro do próprio grupo, totalizando 10 rodadas em duelos de ida e volta na primeira fase. Apenas 8 clubes avançam para as quartas de final, ou seja, os 2 melhores de cada grupo avançam. As quartas de final e as semifinais vão ser jogadas em partida única. Os 2 clubes que forem para a final da etapa vão disputar em jogos de ida e volta. Na Regional Nordeste, temos apenas 5 clubes que se enfrentam em jogos de ida e volta na fase de grupos. Os 2 melhores vão direto para a final. A decisão do Nordeste vai seguir o mesmo sistema de ida e volta entre os 2 finalistas da etapa metropolitana. No Sul, são 2 turnos. No primeiro, todos os 3 clubes se enfrentam com jogos de ida e volta e os 2 melhores avançam para direto à final. No segundo turno, acontece o mesmo. Os campeões de cada turno decidem o título da etapa. E claro, se uma equipe conquistar os 2 turnos, levanta a taça da regional. O campeão e vice-campeão das regionais Metropolitana, Nordeste e Sul da Copa Pará Sub-17 estarão aptos a disputarem a Supercopa Pará Sub-17, que é a última etapa. A Federação Paraense de Futebol só deve divulgar essa tabela da etapa final quando as regionais estiverem sendo decididas. Bruno.
1: É isso. Valeu, meu caro PDF do rádio. Até amanhã, se Deus quiser. Viu?
2: Até amanhã, se Deus quiser. Um abraço.
1: É isso. Valeu. Meio-dia, 52 minutos. Vamos lá, Doni, falar de segundinha.
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1: É isso, vamos falar então da segundinha aqui no Esporte 93. Nós tivemos no final de semana, como a gente já sabe, 4 partidas, tá bom? 2 pela quinta rodada e 2 encerrando a primeira fase, né, aí pela série A2, tá bom? Paraense A2. Vamos começar aqui pela ordem dos grupos aqui, ordem alfabética. No grupo A, nós tivemos no sábado 10 da manhã, Canaã e Santos. Placar final 0-0, então o grupo A já encerrado a primeira fase para o grupo A. Como a gente já sabia, Caeté classificado e o Santos também classificou com esse empate, né, de 0-0. Então o Caeté classificou em primeiro, né, porque ficou com 1 gol de saldo, o Santos com menos 1 de saldo, segundo colocado. O Canaã agora aguarda o encerramento dos outros grupos para saber, porque ele corre risco de ser rebaixado, para saber se vai ser rebaixado ou não. Tá bom? Deixa eu até atualizar aqui. Não, o Canaã já se salvou. O Canaã se salvou, né? Já explicar por quê. Canaã se salvou. Então o Canaã é eliminado da competição, mas não foi rebaixado, tá? O Lanterna do grupo A. Grupo B já também encerrado na primeira fase. Tivemos Atlético Marajó 1, Urumajó 2. E segundo ano do Atlético Marajó, já rebaixado para o primeiro rebaixado para a terceirinha, rapaz. Que coisa, a gente lamenta, né, pelo pessoal do Marajó, o único representante nas 3 divisões do futebol profissional do Pará. E o Atlético Marajó, que estreou no passado, né, a gente lembra, comprou o CNPJ do Tapajós, ficou pelo caminho ali na competição, mas não caiu. Esse ano foi rebaixado. Pior campanha, 1 ponto. Né? 2 gols marcados só na competição. Né? Rebaixado, então, o Atlético Marajó. O Urumajó com a vitória terminou na liderança, né? E até o momento tem a melhor campanha, né, do campeonato na primeira fase, 9 pontos. O Paragominas já classificado terminou em segundo com 7 pontos. Então já temos definidos 2 confrontos das quartas de final da segundinha, tá bom? Teremos aí em um confronto Caeté e Paragominas, lembrando que é jogo único, tá? Na casa, então, do Caeté, no Diogão, falta só a federação definir aí horário e data, né? Dia e hora, no caso, mas o Caeté mandante contra o Paragominas, jogo no Diogão. E aí quem avançar desse confronto vai pra semifinal, claro. E o outro jogo é Urumajó e Santos. E, obviamente, o Urumajó joga em casa, né? Contra o Santos, o jogo que deve ser no Estrelão, que é a casa do Urumajó. Urumajó, representante de Augusto Correia. Também falta definir aí o dia e o horário para essa partida, tá bom? Então, 2 confrontos, aí metade das quartas de final já definidas. Bom, tivemos também no final de semana, pelo grupo C, União Paraense e Isabelense 2x2. Inclusive, Isabelense fez aí nota de repúdio contra a arbitragem. Muita reclamação, né? E o empate. Ou seja, com esse resultado, o Isabelense corre risco? Deixa eu ver aqui. Não. O Isabelense está... ainda não sabe, né? Porque ainda tem o último jogo. O Isabelense não joga mais e fica agora aguardando a última rodada do grupo C, que é Independente e União Paraense. O jogo está marcado para o sábado. Seguinte. Se o União vencer o Independente, ele vai para 5, passa o Isabelense e classifica. Se o União empatar ou perder, o Isabelense classifica, né? Com um detalhe, o União empatando ou perdendo, ele, sem depender de nenhum outro jogo, ele já está também rebaixado.
4: O que você acha desse jogo, Bruno?
1: Ah, rapaz, não sei. É difícil porque já está classificado.
4: Ah, já está classificado. Pô, sim. Amigo, pois é, e aí? Poxa, vai dar colher de chá? Vai dar colher de chá para o Isabelense ou para o União Paraense?
1: É difícil, porque inclusive está classificado em primeiro já. Né? Então, não tem nem aquele negócio de, tem que vencer para não...
4: Sim.
1: Pois então, é difícil. Apesar de que joga em casa, né? O único fator aí que motiva o Independente a vencer é a torcida. Porque já está classificado em primeiro. Então, não sei, não, difícil o prognóstico. Eu não sei se o Gamelero vai botar time misto ou reserva. Ou você vai botar força máxima também. Porque o Independente também vai ficar aí o quê? A gente falou 19 dias, rapaz, sem jogar. Então, não sei.
4: Esperando aí, né?
1: Então talvez ele coloque força máxima. Então, vamos aguardar.
4: Chances aí tanto para o Isabelense quanto o União Paraense para avançar aí na segundinha do Paraense.
1: Sem dúvida nenhuma.
4: Na doce.
1: Tá aberto ainda essa vaga aí. E no grupo D, nós tivemos no final de semana também, Tupiranga 4, Atlético Paraense 1. Aí, seu Thiago Malchel, é o seguinte, o Itupiranga classificou, né, empatou com o Atlético Paraense, classificou pelo saldo de gols, tá? O Carajás já estava classificado, então já temos também, temos mais um terceiro confronto definido, que é Independente e Tupiranga, jogo em Tucuruí, nas quartas de final, né? E temos a seguinte situação. O Atlético Paraense vai torcer. Ele não joga mais, né? Ele tá de olho também nesse jogo Independente União. Porque se o União empatar ou perder, o Atlético Paraense não vai ser rebaixado. Agora, se o União Paraense vencer, o Atlético Paraense, campeão da terceirinha, retorna.
4: Então, esse jogo do Grupo C mexe na tabela do Grupo D por conta do rebaixamento.
1: Mexe com muita coisa. Não é pouco, é muito. É, ainda mexe com o Carajás, acho que o Carajás vai saber quem que vai ser o adversário dele.
4: Olha só, rapaz. Jogos conectados aí, rapaz.
1: Muito interessante. Tá bom? Bom, meio-dia 59 minutos. Antes da gente encerrar, amanhã eu vou trazer, porque não dá mais tempo, a gente vai falar mais sobre isso, mas só pra gente informar, inclusive, Doni, pode tirar a trilha do programa, né? Deixar sem trilha mesmo. A gente registra aqui que na madrugada de ontem pra hoje faleceu o presidente do Itupiranga, o Nabi Aidá, um infarto, né? E aí realmente foi socorrido, mas não teve jeito.

0: lamenta que vários clubes da segunda divisão, a própria Tuna Luso também, né, emitindo aí notas de solidariedade, e a gente também aqui, que acompanha a segundinha, né, desde antes de começar o campeonato, se solidariza, né, com o familiares, amigos e também os munícipes, né, da cidade de Tupiranga, né, pelo falecimento do Nabi Aidar. A gente entrevistou ele várias vezes.
1: Sim.
0: Era uma pessoa solícita, né, e a gente fica aqui então o nosso lamento, né, e o desejo, né, de que esteja em um bom lugar, né, com Deus aí, a alma do Nabi, tá bom? Então a gente lamenta o falecimento do presidente do Itupiranga nessa madrugada devido a um infarto. É, 1 da tarde, final de esporte 93, seu Thiago, até amanhã, se Deus quiser.
1: Até amanhã, se Deus quiser, fico todos com Deus.
0: É isso, registrando aqui um abraço para a Márcia Cristina, também para o Luiz Paulo da Pedreira, que mandaram mensagem para a gente também, tá bom? É, obrigado para vocês que mandaram mensagem no 985639937, você que não mandou mensagem, mas estava aí na audiência. Na mesa de áudio, Doni Rocha, antes dele, o Reginaldo Águia. Esse programa é uma iniciativa da equipe 93, tem sempre apoio e a confiança do Ricardo Kizan, o homem das marcantes. Quem esteve nessas 2 horas de esporte com você foi o locutor que está sempre com você,
2: Bruno Barbosa.
0: Então, mais uma vez, Doni, sem o BG pra gente finalizar, né, nessa memória póstuma aí ao Nabi Aidar, falecido, presidente do Itupiranga. Até amanhã, se Deus quiser, galera, tchau.
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2: Campeonato Paraense de Voleibol, resultados dos jogos realizados sábado. No ginásio da Assembleia Paraense pelo Sub-14 feminino, Assembleia Paraense 3, Clube do Remo 0. E pelo Sub-21 feminino, Paysandu 3, Semi 0. No ginásio da APAD pelo Sub-14 feminino, APAD 3, Tuna 1. E pelo Sub-19 masculino, APAD 13, RCC de Bragança 2. E no ginásio Serra Freire, pelo Sub-15 masculino, Clube do Remo 3, APAD 0.
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8: Boa tarde para você, sintonizado na 93,7 Cultura FM. Agora são 2 em ponto e está começando o Balaio, um sexto com todos os sons. Aqui é o Arthur Castro e quem abre o programa de hoje é o grupo Boca Livre, Viola Fora de Moda. Uma excelente tarde para você.

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1: Olha aí, parceria de Zélia Duncan e Lenine, que está no disco novo da Zélia, o Agudo Grave, Maravilha Disforme, composição do Lenine e da Zélia. Antes, nesse primeiro bloco do Balaio, teve a paraense Clarice Senna, com o single A Boca no Mundo. Teve também Moacir Luz e Gabriel Moura, Atravessado. E abrindo o programa de hoje, o grupo Boca Livre, que está de volta com o disco Boca Canta Edu. Boca Livre cantando clássicos Dia do Lobo, e hoje a gente ouviu a versão de Viola Fora de Moda, parceria Dia do Lobo e Capinã. Agora são 2h16 e você está na 93,3.

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0: 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Para você saber de todos os detalhes, acesse o Instagram Ouça Rock Paraense. E a gente segue por aqui com a playlist do Balaio, agora com o Teatro Mágico e Flávio Venturini. A vida se revela.

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1: Olha aí a épica versão de João Cavalcante e Moreno Veloso para O Meu Amor, de Chico Buarque, que você ouve sempre aqui na playlist do Balaio, o sexto de todos os sons da Cultura FM. Antes teve João Gomes, Mestrinho e JP, Onde Está Você, faixa do disco Dominguinho, volume 2, ao vivo. E lá no começo do bloco, Teatro Mágico e Flávio Venturini, A Vida Se Revela. Agora são 2h28, vamos para um rapidíssimo intervalo. Na volta tem a Hora do Clássico do Balaio.
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1: 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Agora são 2h30.
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1: Na Hora do Clássico de hoje, Frejá, cantor, músico e compositor carioca. Frejá, que desde a metade dos anos 1980 despontou aí no cenário da música, simplesmente substituindo Cazuza na formação clássica do Barão Vermelho. Depois, a partir dos anos 2000, começou uma bela carreira solo, e é justamente dessa fase do Frejá que a gente vai ouvir alguns sucessos, prestando uma singela homenagem a esse cara que completou agora, no dia 21, quinta-feira passada, mais um ciclo de vida, mais exatamente 64 anos. E a gente que é fã do Frejá aqui não deixaria passar esta data. Então, como eu falei, vamos ouvir alguns sucessos do repertório solo de Frejá, começando com a faixa título do disco Amor para Recomeçar, lançado no ano 2001. Frejá, a partir de agora, no Balaio.
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Essa foi a hora do clássico de hoje, homenageando o incrível Roberto Frejá e os sucessos da sua carreira solo, mais exatamente as canções do primeiro disco solo dele, O Amor Pra Recomeçar, lançado no ano 2001. A gente curtiu juntos aqui na hora do clássico do balaio, Eu Não Sei Dizer Te Amo, Homem Não Chora. Essa Homem Não Chora, parceria do Frejá com Alvin Hélio, saudoso Alvin Hélio, que nos deixou, infelizmente, há um tempinho, foi recentemente. Tocou também Segredos e a faixa título do disco Amor Pra Recomeçar, abrindo a hora do clássico Frejá, que agora, dia 21 de maio, completou 64 anos. Agora são 2h47. E você está aqui na 93,7 e esse é o Balaio, o sexto de todos os sons da Cultura FM. Balaio já na reta final, mas ainda tem música na nossa playlist. E a gente segue por aqui com o paraense Bruno Benítez, com o single mais recente, em parceria com a Dijuena Ticuna, Verdadeiro Tesouro.

0: Essa foi a Juliana Linhares e um afrobeat muito bom do disco mais recente de Juliana, faixa título Até Cansar o Cansaço, parceria da Juliana e do Jafilírio. E antes teve o paraense Bruno Benítez com a Dijuena Ticuna no single Verdadeiro Tesouro. Faltam agora 2 minutos para as 3 da tarde e o Balaio é uma realização da Central Cultura de Produção. No áudio, o Doni Rocha, a produção e a apresentação é do Arthur Castro e a gente volta amanhã, ao vivo, 2 da tarde, aqui na 93,7 Cultura FM. Daqui a pouco tem a Rosana Rodrigues e o Estação Musical. Um abraço para todo mundo e uma excelente semana.
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2: Pelo Campeonato Brasileiro, 3 clubes paraenses entraram em campo no último final de semana. Sábado, pela Série D, lá em Imperatriz, Imperatriz do Maranhão 0, Águia 3. E ontem, em Santana, Oratório do Amapá 3, Tunaluso Brasileira também 3. Aqui em Belém, pela Série A do Campeonato Brasileiro, no Estádio Mangueirão, Clube do Remo 1, Atlético do Paraná 2. Hoje vai ser a vez do Paysandu entrar em campo. Vai ser pela Série C, jogando às 8 horas da noite no Estádio da Cruzul contra o Floresta do Ceará.
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1: Rádio Cultura FM 93,7, a rádio do artista paraense. Acabamos de ouvir o som de Tom Zé, com a participação de Malu Magalhães com O Motoboy e Maria Clara, música de Tom Zé. Também ouvimos o Augusto Irro com Liamba, música de Edir Gaia sobre o poema de Bruno de Menezes. Também ouvimos Baby do Brasil com Todo Dia Era Dia de Índio, música de Jorge Benjor. E abrimos o nosso programa de hoje com Batucada Misteriosa com a música Caçador. 3:18 e a nossa é a sua estação musical. Até às 6 horas na sua boa e bela companhia. A gente prossegue trazendo agora o som de Marco Monteiro e Lucinha Bastos com O Meu Amor é Todo Seu.

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1: Rádio Cultura FM 93,7, a rádio do artista paraense. Ouvimos juntos o som de Nilson Chaves com a música dele, Da Minha Terra. Ouvimos ainda o

0: Rosa e Seu Jorge, Não Tenha Dó, música de Samuel Rosa. Também ouvimos Marco Monteiro e Lucinha Bastos com Meu Amor é Todo Seu, música de Tony Brasil. 3 horas e 32 minutos é a nossa e a sua estação musical hoje até às 5 horas. E a gente vai para o nosso primeiro intervalo. E voltamos já já com o som de Malu Gedelha, logo após o nosso primeiro intervalo.
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e Paulo Machado Maresia, e também ouvimos Malu Gedelha com Assim Vai. 3 horas e 47 minutos é a nossa, é a sua estação musical, até às 5 horas na sua boa e bela companhia, agora trazendo o som de Alan Carvalho. Vai!

Esse foi o som de Rita Lee com Desculpe, o Auê, música de Lee Roberto de Carvalho. Ouvimos antes a Bruna Magalhães e Raquel Reis com Baila Comigo, Adriana Calcanhoto, de Antônio Cícero.

0: Rádio Cultura FM 93,7, a rádio do artista paraense. Acabamos de ouvir o som de Luiz Guilherme com Amor da Minha Vida, música do Luiz Guilherme. Também ouvimos o Manuel Cordeiro com A Dança das Guitarras, música de Manuel Cordeiro. Flávio Venturini, Djavan, com a música do Djavan, Faltando um Pedaço. E Alan Carvalho, do Alan Vai. Em Belém, pontualmente, 4 horas, daqui a pouquinho, às 5, tem Só Toca Pará aqui, trazendo a banda zoeira de Fumanchu ao vivo, logo mais às 5 horas, apresentação de Patrick William. E agora, a gente vai para mais um intervalo, e na volta tem Paulo Brasil com Cultura Vinil.
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3: Tudo pronto e hoje tem a estreia do CB Esportes de Bragança na Taça Brasil de Futsal Sub-17 masculino da divisão especial, que acontece na cidade de Serra, no estado do Espírito Santo. A estreia do CB Esporte vai ser às 8h10 da noite contra o Motivo do Espírito Santo, time da casa. Amanhã, às 13h10 da tarde, o CB Esporte vai jogar contra o Capibaribe de Pernambuco. E na quarta-feira, também às 13h10 da tarde, o CB Esporte vai enfrentar o Jaraguá de Santa Catarina.
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10: A cantora Verônica Sabino iniciou sua carreira como integrante do grupo Céu da Boca, de 1979 a 1984. Em 1985, gravou seu primeiro trabalho individual, Metamorfose, onde Verônica passeia pela febre das baterias programadas que dominou os anos 80.
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10: Na canção Vitoriosa, sucesso de Ivan Lins e Vitor Martins, Verônica Sabino recebe um arranjo de teclados e bateria eletrônica de Luiz Avelar e guitarra de Ricardo Silveira.

A filha do escritor Fernando Sabino, de uma voz marcante, bonita e afinada, se consagrou com a versão Demais, do Zé Rodrigues e Miguel Paiva, trilha da novela Selva de Pedra, da Rede Globo. De volta ao Cultura Vinil, Verônica Sabino, ano 1985.

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1: Rádio Cultura FM 93,7, a rádio do artista paraense. Ouvimos juntos o som de Zé Rodrigues com Soy Latino-Americano, música do Rodrigues. Também a banda Sayonara Pra Sempre, música de Mônica Silvestre. André Dias e a dupla Estrobo com Feliz e Mariado, música de André. E Jaciara Carvalho, de Jaciara, Jaci e Iara. 4:21 é a nossa e a sua estação musical até às 6 horas. Aliás, até às 5 hoje, tem Só Toca Pará. Inclusive, hoje a atração é a banda Zoeira de Fumanchu, apresentação de Patrick William. Portanto, a gente fica até às 5. E agora, 4:21, a gente traz o som da Iva Roth com Tum Tatá, música de Walter Freitas.

0: 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Esse foi o som de Dora Morelenbaum com Venha Comigo. E antes nós ouvimos o som da Iva Rotti com a música do Walter Freitas, Tuntatá. 4:30, vamos para mais um intervalo e voltamos já já.
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1: Raul Seixas, na nossa, na sua Estação Musical, com Tu És o MDC da Minha Vida, música de Paulo Coelho. E de Raul também ouvimos o Arthur da Silva com Movimento, música do Arthur, Hit. Só para o Vento, música do Hit, Bernardo e Vilhena e Steve Hackett. Também ouvimos a Nazaré com Galera do Rock. 4 horas e 45 minutos e a nossa é a sua Estação Musical até às 5 horas. E a gente segue trazendo agora o Márcio Montoril com Brincando com a Chuva.

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1: 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E nós ouvimos Acende o Farol, música do Tim Maia com Jota Quest. E também o Tim Maia, também ouvimos o Márcio Montoril, Brincando com a Chuva, música do Márcio Montoril. É a nossa, é a sua estação musical, até logo mais às 5 horas, já está bem em cima, né? Praticamente. A gente tem 4-5 minutos, mas ainda tem música, porque já, às 5 horas tem a banda Zoeira de Fumanchu, é um grupo paraense de samba rock e música regional muito tradicional aqui na cena musical de Belém. O projeto é liderado pelo compositor e vocalista André Luiz Miranda, que mistura ritmos brasileiros com uma pegada bem irreverente, bem paraense. É logo mais às 5 horas aqui pela sua 93,7 ao vivaço, aqui pela sua Cultura FM, com a apresentação do Patrick William. E enquanto a gente prepara os bastidores, a gente segue em frente trazendo o som de Mestre Vieira e os Dinâmicos com Maricota.

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1: O Parque de Ciência e Tecnologia PCT Guamá foi destaque na Feira da Indústria do Pará, a FIPA, realizada no Mangá, Centro de Convenções e Feiras da Amazônia. Startups e laboratórios instalados no complexo apresentaram iniciativas inovadoras durante o evento. Pesquisas, serviços e produtos voltados ao setor industrial fazem parte do portfólio do Parque Tecnológico da Amazônia. A empresa SEC 365 estava entre os expositores e apresentou aos visitantes serviços de cibersegurança. A empresa surgiu para atender a indústria, empresas e os órgãos públicos. A solução desenvolvida 100% na academia é uma iniciativa que envolve um framework completo caso a empresa venha a sofrer um ataque cibernético, sofra invasões de hackers, vírus e exfiltração de informação, atuando para proteger ou mostrar o ataque. Pesquisadores do Laboratório de Simulação e Biologia Computacional levaram para o estande o projeto de monitoramento dos rios da Amazônia. A pesquisa visa, através de parâmetros físico-químicos, informações de pH, temperatura, entender qual é a comunidade microbiana dos rios e como isso pode afetar a saúde animal e humana. Assim se consegue entender que tipos de contaminantes têm os rios, e assim fazer com que essas informações cheguem aos órgãos de saúde para auxiliar nas tomadas de decisão.
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2: Só Toca Pará aqui na sua Rádio Cultura, Portal Cultura, Cultura Rede de Comunicação para todo o estado do Pará. Muito obrigado a você que nos ouve, nos assiste pelo nosso portal e também que assiste pela nossa TV Cultura, Canal 2. Muito obrigado. O programa Só Toca Pará de hoje tá paidégua demais. Para você que gosta de música da melhor qualidade, com vocês, banda Zoeira de Fumanchu!

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1: Começamos muito bem o programa Só Toca Pará de hoje. Que sonzão pesado, bacana é esse? Zoeira de Fu Manchu. Galera, primeiro quero começar o programa pedindo pra você apresentar essa banda maravilhosa, hein? Apresenta, galera.
2: Ô, rapaziada, muito tempo que a gente não se via aí. A gente já fez algumas gravações aqui na Agricultura há uns 10 anos atrás, né? E hoje a gente tá aqui de volta. Meu nome é André Miranda, compositor, certo? Vocal da banda Zoeira de Fu Manchu. Aqui é o César do Cavaco, toca violão, cavaquinho, banjo, na banda. Ali é o Luiz Bola na percussão. Aqui o Rafael Guerreiro na guitarra, Maurinho na bateria e o Dangle Freitas aqui no baixo, fazendo a direção musical da banda também.
1: Olha, a banda Zoeira de Fu Manchu tava parada, tava parado algum tempo, né? Tá voltando agora com força total, não é isso?
2: É, a gente parou um tempo, eu me mudei de Belém, eu tô morando em Mosqueiro, e aí eu fiquei lá em Mosqueiro. Eu trabalho com outras coisas também, eu trabalho com, sou roteirista, trabalho com produção de documentário, agora estou fazendo uma produção de um filme aí também. E a banda também trabalhou na trilha sonora de vários documentários que a gente produziu, e eu tava fazendo outras coisas, mas aí a gente reagrupou novamente, estamos de volta aí para trazer mais coisas novas para todo mundo aí.
1: E essa formação, ela é nova ou ela vem de quanto tempo já?
2: Nossa, a formação já é bastante tempo, acho que mais ou menos 2006 a gente começou, né, a agrupar esse grupo aqui para gravar uma coletânea que a gente gravou aí de 18 músicas, e a gente se encontrou no estúdio, ficamos trabalhando e, né, gravando essas músicas, e a partir daí consolidou, né, é essa banda aqui, certo, tá esse pessoal que tá comigo aqui, e tem mais um amigão nosso que também é diretor musical e participou da primeira gravação do nosso CD, e infelizmente não está aqui, que faz guitarra também, que é o João Gonçalves, certo? Que é filho, na verdade, também do, né, de um dos ícones da música da guitarrada, né? Na época do pai dele era do Popular de Garapé Mirim, certo? Um abraço aí, João, tudo de bom para você.
3: Na verdade, essa banda ela começou na Universidade Federal do Pará.
1: Eu ia fazer essa pergunta, então aproveita e fala um pouquinho dessa sonoridade. Essa sonoridade de vocês começou através de uma pesquisa, foi
3: sim,
1: isso?
3: Sim, é uma pesquisa, na verdade, com ritmos populares brasileiros, misturando com a guitarra, no rock, no caso. E também das experiências do André com as viagens que ele fez, vendo a realidade dos outros locais e retratando isso nas letras que eles compõem. A gente fez essa pesquisa com esses ritmos regionais também. Mas esse projeto começou na Universidade Federal, nós somos regresso daqui.
1: Foi um projeto sobre cultura popular brasileira,
3: isso,
1: não é isso?
3: Correto. Eu sou da Federal, esse rapaz aqui é da Federal, todo mundo aqui na Federal, só o Rafael que é da UEPA, né?
1: Da UEPA, é. Só o Rafael que não é da UFPA, mas é da UEPA.
3: É.
1: Mas olha, aproveitando, quero aproveitar para dizer para vocês, só vou levar para casa essa arte maravilhosa do nosso amigo Soares, o nosso artista aqui da casa, para lembrar desse momento e da volta, né, também, da banda com força total. Então leva aí para casa a arte com a Zoeira de Fu Manchu. E olha, essa formação de vocês, a sonoridade de vocês passeia por vários ritmos, não é isso?
3: Sim.
1: Quais os ritmos que vocês trabalham?
3: Bom, tem desde o samba, ritmos da matriz africana também, a gente toca Ijexá. A maioria das coisas que a gente toca, na verdade, é de origem negra, né? E tem muito a ver com essa pesquisa, no caso, que nós fazemos mesmo com ritmos populares.
1: Então, uma banda que passeia em vários ritmos, mas o ritmo popular
3: isso.
1: Brasileiro, né?
3: Correto.
1: Importante. Gente, Zoeira de Fu Manchu.

0: antes da gente ir para mais duas, queria que você falasse as redes sociais para a galera que está afim de interagir com a banda Zoeira de Fumanchu.
1: Beleza. Tem ainda o Facebook do Zoeira?
2: Ah, tem o Facebook do Zoeira. Agora tem o meu Instagram também, André Miranda.
0: André Miranda no Instagram.
2: É, pode dar outros endereços aí.
1: Basicamente é o André Miranda que...
2: Aí tem o Zoeira de Fumanchu também, o WhatsApp e tal, que a gente tem lá um grupo.
0: Então fala o número do WhatsApp aí pra entrar em contato e pra contratar também, né?
1: Bom, pode ser no meu número, sim. 987370097. Falar com o Dani Freitas.
0: Então pronto, gente. Zoeira de Fumanchu. Mais um pouquinho, porque tá gostoso demais. Zoeira de Fumanchu!

0: Zoeira de Fu Manchu ao vivo aqui no Só Toca Pará. Bora de mais uma, bora mais uma aí. Zoeira de Fu Manchu ao vivo, tocando muita música aqui no Só Toca Pará.
1: Urubu.

0: Que zoeira, pai d'égua, hein? Zoeira de Fumanchô. Olha, me bateu uma curiosidade aqui. Eu não sei se vai ser o André que vai responder, mas eu quero saber de onde surgiu esse nome, zoeira de Fumanchô. Tem alguma curiosidade, algum perrengue? Conta aí pra nós.
1: É, zoeira de Fumanchô, né? Um nome que surgiu. Primeiro surgiu zoeira. Zoeira, né? Uma zoeira, né? Todo mundo tocando, todo mundo se divertindo, aquela zoeira, né? E Fumanchô é uma região da África onde se pratica muita magia, muita mandinga, né? E aí junta, né, a mandinga, né, a magia junto com a brincadeira, aí fica uma zoeira de Fumanchô. É isso que, na verdade, que a gente
0: muito
1: tem
0: legal, interessante, ficou muito legal. A galera imagina tudo que pode ser, né? E olha aí, que legal, né? É uma zoeira gostosa. Zoeira de Fumanchô. Gente, a gente falou que vocês se reuniram a partir de uma pesquisa que começou sobre música popular brasileira. A gente já falou um pouquinho também desse início lá de 2003, 2006, né? Essa formação deu essa parada. E eu quero saber de vocês, tem algum projeto já para esse ano do Zoeira, além dessa volta?
1: É bem, a gente tocou em outubro do ano passado, e aí eu parei, né, que eu estou produzindo um roteiro de um filme, e aí eu terminei de escrever agora, 8 meses escrevendo, e aí o projeto que eu tenho para a banda agora no momento é que a gente, né, aprove, né, no edital, né, é um filme do maior conflito agrário aqui no Brasil, né? E a gente vai fazer a trilha sonora de todo esse filme aí. Então vai ter muito trabalho. Então o roteiro já está na mão, né, de uma ex-namorada minha que está formatando. Vai mandar para a produtora vai captar o recurso. E com esse recurso a gente vai gravar tudo em Mosqueiro, onde eu moro. A gravação do filme, né? Um filme sobre o Quintino, uma liderança camponesa aqui da região. Na época, né, ficou muito famoso, né? É, liderando, né, uma luta camponesa contra as grandes empresas capitalistas lá no Nordeste do Pará. E nós lançamos um documentário em 2008. A banda fez, né, a trilha sonora desse documentário. Quem quiser pode procurar o Gatilheiro no YouTube.
0: Eu ia perguntar, né? O Gatilheiro e também o Verde Terra Prometida.
1: Verde Terra Prometida nós fizemos também a trilha sonora, que é da Cláudia.

0: da Cauage, é sobre a migração, né, das famílias nordestinas que vieram para cá na época, na década de 70, né, e se instalaram na Transamazônica.
1: Aproveitando, eu queria aproveitar para perguntar para vocês, qual é a diferença de compor para uma trilha sonora de um filme, né, e compor para show normal? Qual é a diferença?
0: Bom, na verdade, eu componho sobre todas as temáticas possíveis, né? Eu sou sociólogo de formação, né? E antropólogo também, né? Na vivência do cotidiano. Viajamos muito pela universidade, né? Para os encontros, né? Passeando pelo Brasil e de ônibus, né? E quando você viajava de ônibus, você podia ter contato direto, né, com a realidade, né, passando por lugares que você nunca poderia ver se você fosse de avião. Então as viagens de ônibus foram importantíssimas para a gente poder conhecer o Brasil, né, parar, ver a realidade, conhecer as pessoas, ter contato com a musicalidade, com os ritmos, né, com a cultura popular, e depois trazer tudo isso para cá e trabalhar junto com todo mundo aqui para a gente fazer o que a gente está fazendo aqui, mostrando para vocês.
1: É. Muito legal, muito bom. Então, aproveitando, mostra para a gente um pouquinho dessas experiências aí, transformadas em música. Mais duas músicas aqui no Só Toca Pará, com Zoeira de Fumanchu.

0: Zoeira de Fumanchu, meu Deus do céu, que reggae gostoso, gente. Olha, vou fazer o seguinte, eu vou para um rápido intervalo. É só o tempo de tomar uma água, gente. Não sai daí, na volta tem muito mais. Tava bom, né? Tava gostoso. Não sai daí, volto já.
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3: Programa Só Toca Pará, já de volta aqui na sua Rádio Cultura, Portal Cultura, ao vivo também, transmitindo tudo que está acontecendo aqui no nosso estúdio. E olha, toda quinta-feira, meu amigo, minha amiga, toda quinta, 10h30 da noite, aqui na TV Cultura, também tem Só Toca Pará para você assistir o nosso programa na TV. No sábado tem reprise, às 15 horas, tem programa Só Toca Pará na TV Cultura, sábado às 15 horas. E para fechar a semana, no domingo também tem Só Toca Pará, às 19h30, mais conhecido como 7h30 da noite, tá bom, gente? E essa semana tá pai d'égua demais com essa galera especialíssima, zoeira de Fu Manchu. Olha, a gente, antes do intervalo, vocês tocaram dois reggaes pesadíssimos, gostoso demais de escutar, e eu queria que vocês falassem um pouquinho dessa história, dessas duas músicas aí, como surgiu, é de vocês, fala um pouquinho pra nós.
4: O primeiro reggae é Babilônia, né? Babilônia é falar sobre a Babilônia, a cidade grande, né? As cidades de concreto, né? Onde as pessoas vivem e não tem sensibilidade mais com nada. E você vê, né, as pessoas trabalhando e correndo atrás de dinheiro e consumindo, né? E nesse processo todo, né, tem toda uma hierarquia, né, política, né, social que domina, né, que molda os valores, que molda, né, os hábitos, os costumes, os comportamentos. E foi analisando isso, eu sou sociólogo, né, e eu resolvi fazer, né, um reggae, né, falando sobre a Babilônia, né, para tentar fazer com que as pessoas comecem a pensar sobre o seu comportamento. Porque hoje eu moro em Mosqueiro, eu moro na beira da praia, paz, tranquilidade, sossego, não me acostumo mais aqui na Babilônia.
3: Então vamos dizer que Belém hoje é uma Babilônia, né?
4: É, Belém é Babilônia.
3: E Mosqueiro?
4: Mosqueiro é, sossego por enquanto, total. Uma paz, uma tranquilidade que é quebrado quando vai o pessoal, né, para os feriados,
3: é,
4: né?
3: É verdade. Essas comemorações. Mas também, pô, de vez em quando a gente tem que ir lá em Mosqueiro, né? Que é bom demais.
4: Mas,
3: Mosqueiro,
4: pô, pessoal, não joguem lixo na praia. Não destrua a natureza. Vão para Mosqueiro se divertir. Coloque o som baixinho, porque, né, a gente que mora lá, cara, a gente está acostumado com a tranquilidade.
3: Não,
4: Eu peço que vocês respeitem.
3: Importante a gente dizer que quando for na praia, né, qualquer um de nós, leva logo a sacolinha, o lixo que você produzir já vai guardando. Quando for embora, leva, coloca na mala do carro, pronto, tá todo mundo feliz e a natureza agradece, né? E essa segunda, o segundo reggae, o reggae que rolou aí?
4: Rapaz, o segundo aí, Casa de João. Quando eu viajei, assim, pelo movimento estudantil, né, indo pro Nordeste, eu peguei uma passagem que ela ia por dentro do sertão, né? Aí ela vai por dentro do sertão, e aí quando eu vim vindo, eu vim olhando, observando, né, as paisagens, e tem aquele parte ali de Petrolina, né, Juazeiro, né, aquela região tudinha ali, né? E ali, né, muitos camponeses foram expulsos, né, para que, né, os fazendeiros, eles pudessem plantar, né? E plantar bananais, cana-de-açúcar, uma série de, né, de cultivos. E observando de um lado, né, o povo, né, migrando, inclusive eu vou cantar uma música, um forró que fala sobre essa migração, né, a situação do povo nordestino naquela região mais seca. E o outro lado, né, você vê, né, perto daquelas serras, né, tudo verde, tudo bonito, papai, e as grandes plantações. E aí eu

0: fiz essa música falando sobre essa realidade, né, social, né, política e econômica.
1: E o que eu achei interessante do Zoeira de Fumanchu é que os caras aqui são inteligentíssimos, meu irmão. O André é um grande compositor e faz um trabalho, né, antropólogo, transformando em letra musical para falar, pra, até mesmo para chegar até as pessoas mais facilmente, né? Mas transitando por vários ritmos, né? Já tocou aqui um pouquinho de reggae, um pouquinho de rock. Ixi, e agora... É, e já vai rolar o forró, é isso? Então vamos lá, vamos curtir mais um pouquinho de Zoeira de Fumanchu.

0: zoeira.
1: Que zoeira gostosa, meu irmão. É o zoeira de Fumanchê pra você. Fumanchu. Zoeira de Fumanchu, gostoso demais. Aqui não só toca parar, gente. Olha, a gente começou com rock, já rolou reggae, rolou baião, Ijexá. Tá tão gostoso isso aqui. E eu fico feliz de ver, né, essa sonoridade tão ampla que foi retratada no trabalho universitário, né? Começou de uma pesquisa universitária. Que coisa interessante. Mas eu queria aproveitar agora esse momento para falar do Equinócio. O Equinócio da música latino-americana que vocês ganharam. E eu queria saber... Conta um pouquinho para nós esse orgulho de representar não só o Pará, mas como o Brasil. Fala um pouquinho para a gente.
0: O Equinócio foi um evento que é o Grêmio da Música Latino-Americana. E a gente mandou uma música, né, na categoria samba e fomos selecionados. E aí teve um processo, né, de escolha. Quem é que vai representar o Brasil na categoria samba? E aí nós fomos lá para Curitiba e disputamos com São Paulo, Rio de Janeiro e também com Belo Horizonte, né? Então tava lá toda a nata do samba do Rio de Janeiro, de São Paulo, todo mundo lá. E a gente ficou olhando e tal, pô, vamos ver a passagem de som deles, né? Para ver que tipo de samba eles vão tocar. E aí a gente passou o nosso som e ficamos observando o samba deles. E aí a gente viu que o samba que eles iam tocar para concorrer com a gente era um samba meio bossa nova, um samba mais estilizado. E aí eu falei pro antigo guitarrista da banda, digo, cara, nosso samba tem tudo para ganhar, cara. Porque a gente tá fazendo um samba, né, da pesada, um samba que tem crítica social, que fala sobre a realidade do Rio de Janeiro. Embora fazer tudo certinho que a gente ganha. E foi dito e feito, fizemos, executamos e na hora... É, nós ganhamos para representar o Brasil, né, na categoria samba e fomos depois, né, representar o Brasil lá na Ponta del Este, né, onde foi entregue o prêmio, né, para as pessoas que foram selecionadas.
2: Todos os artistas. Na verdade, não foi na categoria samba, foi na categoria folclore nacional. Também todos os países estavam correndo. E o folclore nacional nós corremos foi com o samba.
1: Muito legal.
3: E
1: muito
3: o que é interessante é que o que ficou muito diferente foi que nós fizemos um samba que, além do cavaquinho, pandeiro, a gente tinha guitarra, que geralmente, tradicionalmente, o samba, né, ele tem a cultura de ter o violão de sete cordas ou o violão de seis.
1: O banjo, né?
3: O banjo. Mas nós viemos com cavaquinho, pandeiro e guitarra, fazendo umas frases que o sete cordas faria. Isso foi uma coisa assim que, para mim, que sou sambista, né, eu achei muito interessante. Eu acredito que também deve ter ajudado para, na hora dos jurados avaliarem, né, ter uma coisa diferente, né? Eu acho que foi muito preponderante isso.
1: E é um prêmio gostoso, né? Já pensou, você está representando não só o Brasil, mas toda a região latino-americana.

0: americana, né? Engraçado que Pará, cantando samba, representa o Brasil, que não é característica nossa, o samba, né? Mas vocês tiveram essa felicidade de nos representar e ganhar esse prêmio.
1: Eles até brincaram com a gente lá, na verdade, porque foi um dia muito frio lá em Curitiba, tava fazendo menos 3 graus nesse dia, tava uma...
2: Os caras vieram lá do norte, do calor infernal, pra vir aqui pro frio, pra ganhar esse festival.
1: Foi uma onda, mas foi muito bom.
0: Que legal, que legal. E qual foi o ano?
1: Foi 2007?
3: 2007.
4: Foi 2007.
0: Que legal, que bom. Isso nos orgulha, né, gente? Isso nos orgulha, porque foi um samba, um som preparado aqui no Norte, ganhando o Brasil e representando no Uruguai, né? E foi muito legal. Gente, aproveitando, repete as redes sociais aí pra galera seguir e também o WhatsApp para contratar para shows, né?
1: Bom, nosso WhatsApp... Pode ligar, no mandar mensagem no 91987370097. E também no, tem no Facebook do
0: André
1: Manchu também. Pode entrar em contato através do chat de lá. E pode entrar em contato conosco.
4: E também tem o meu Instagram, André Miranda. Você vai procurar. Tem muita coisa lá do Zoeira que eu tô postando lá. O pessoal tá seguindo.
0: Pode chamar também lá no direct, né?
1: Olha,
0: e aí aproveitar que essa galera é boa demais, gente. Bora de mais duas?
1: Bora.
0: Vamos lá,
4: a gente vai mandar agora o samba que a gente, né, venceu esse festival para vocês ouvirem. Dá uma sacada na letra da música.
1: Falar.
4: Pode falar o nome do samba.

0: Anjo, galera, eu até arrisquei aqui uns passos, né? Arrisquei porque tava bom, tava gostoso demais. Que sambinha gostoso, né? Fala um pouquinho, foram duas, né? A que ganhou e a outra?
1: A que ganhou, né? É um samba partido alto, crítica social, né? Que traz uma tradição, né?
0: Que ganhou o festival.
1: Do samba falando sobre os problemas das comunidades negras no Rio de Janeiro, né? E a letra, ela fala sobre essa temática, que o Brasil, ele se transformou numa república, mas, né, a escravidão continua através de novas formas de organização do trabalho, né? A exploração capitalista, do trabalhador que ganha baixo salário, do trabalhador que vive dentro da favela, que não consegue sobreviver e que vai trabalhar para o tráfico, né? Que passa a ser a nova forma dele ganhar dinheiro. E aí é a nova senzala, né, que nós vivemos hoje, né, no cotidiano do Rio de Janeiro. E eu morei no Rio de Janeiro, né, um tempo, em 88, 89, e vou no Rio de Janeiro muitas vezes, já cantei muitas vezes na Lapa com o pessoal lá, o pessoal do Rio de Janeiro é, né, muito organizado na parte do samba lá, e tenho um irmão que mora lá, do lado do Zeca Pagodinho também, lá no Xerém.
0: Tá tudo em casa, né?
1: E meu sonho, na verdade, é levar a Banda Zoeira para ir tocar no Rio. Eu tô me organizando pra gente fazer, né, uma programação lá, uma apresentação lá no Rio.
0: Quando for, fala pra nós, que é pra gente registrar esse momento, hein? Por favor. Galera, a gente tá já chegando no final do programa, no finalzinho do programa, mas eu quero fazer uma pergunta aqui pra vocês. São mais de 100 músicas inéditas que vocês têm, né? Que músicas incríveis, né? E eu queria saber, tem algum ritmo, alguma música, algum ritmo aonde vocês não transitaram que vocês ainda querem tocar? Fala aí pra nós.
1: Bom, é o seguinte, eu tenho seis
0: agendas... Um estilo musical, né?
1: Seis agendas lotadas de músicas, né? De todos os estilos musicais brasileiros.
0: O cara é um gênio, gente!
1: Certo? E o que falta, na verdade, pra gente é mais tempo pra gente poder ir pro estúdio e gravar mais música. A gente tem 18 músicas gravadas, mas tem muita coisa, né, que tá lá no papel. Eu gravo de vez em quando lá em casa na voz de violão com o guitarrista, né, anterior, que é o João, né, a gente vai gravando no celular e tal, para poder documentar. Mas quando eu tiver um tempo, eu vou me dedicar só para poder gravar e documentar essas músicas aí.
0: Tá certo, gente. É o Zoeira de Fumanchu. 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Agradecer a toda a nossa produção, a toda a nossa equipe aqui da Cultura Rede de Comunicação, nossa equipe técnica e toda a produção. E agradecer a Banda Zoeira de Fumanchu, que esteve com a gente, né, nos dando esse presente hoje aqui. Muito obrigado, galera.
2: Nós queremos agradecer, na verdade.

0: figura aqui, a casa do artista paraense.
1: É verdade.
0: Esse espaço sempre é muito importante para todo mundo. Já vim aqui com várias outras bandas também, e sempre esse espaço é importantíssimo na divulgação da cultura e da produção musical paraense, belenense, e nós agradecemos muito por isso, com certeza.
1: Tem alguma agenda para junho, para a gente fechar, para esse mês de junho que está chegando aí, quadra junina, né, gente?
0: É verdade, né?
2: Ó, bom, na verdade, depois desse programa aqui na Rádio Cultura, na TVV, eu vou atrás das pautas para a gente ver se a gente preenche esse período das festas juninas até o final do ano, certo? E aí, como eu trabalho, né, sozinho e tal, a gente faz tudo, né? Se tiver algum produtor, alguma produtora que se interessar em conversar com a gente e fazer esse trabalho, né, de pegar as pautas, de conseguir os espaços, né, a gente agradece também, tá?
1: Então, gente, por favor, hein? Essa galera aqui é da melhor qualidade e a gente agradece mais uma vez. Gente, pra finalizar, lógico, tem que fechar com música, né? Zoeira de Fu Manchu, aqui no Só Toca Pará.
0: Música zoeira.

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0: Pará.
1: Paraenses, Amazônidas brasileiros, senhoras e senhores. Está aberto oficialmente na noite desta segunda-feira, dia 25 de maio de 2026, as marcantes. Acabamos de curtir, acabamos de apreciar e o Só Toca Pará. Um abraço, Patrick William, toda essa turma aí que apresenta o Só Toca todas as segundas-feiras, das 17 às 18 horas. Depois o Patrick me passa a bola. E agora, com a bola na mão, vamos juntos até as 19 horas. Vamos apresentar o ritmo, o movimento. Vamos apresentar as marcantes, amigos e amigas. Vamos trazer o brega a partir de agora na nossa programação da 93,7. Eu sou o Ricardo Quizão Lourenço. Estão todos convidados. Vamos juntos de boa música, dar continuidade à musicalidade boa em nossa programação da rádio. Só que o ritmo agora é o brega. O ritmo é marcante. Então, convite feito, aberto programa. Senhoras e senhores, está no ar as marcantes.

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1: Marinho Rupinol, Zezé de Camargo, Minha Presa, Alberto Moreno, Fazer Amor Contigo, Carlos da Luz, de norte a sul do Pará. É o nosso programa, de norte a sul, de leste a oeste. Quem nos acompanha pelo estado do Pará, está ouvindo As Marcantes pela Rádio Cultura FM 93,7, pelo app Cultura Rede de Comunicação, também o nosso aplicativo, que vocês podem baixar, é gratuito, basta ter internet e vocês vão nos ouvir, nos assistir a programação da nossa Cultura Rede de Comunicação. Então sejam sempre todos muito bem-vindos, começamos bem, nosso primeiro bloco musical, vamos para mais um bloco, segunda-feira hoje, começando a última semana, senhoras e senhores, do mês de maio. E que esse mês seja muito produtivo, de muitas realizações. Dá tempo ainda, não vamos esperar junho não. Junho é semana que vem, mas esse mês ainda dá tempo de realizar muita coisa boa. Dá tempo de fazer as coisas acontecerem. Vamos em busca. Não é fácil. Não é, com certeza absoluta. Mas importante a gente ter a certeza e a clareza que a gente está fazendo a nossa parte, não é isso? Se concordo comigo, aquele forte abraço. Se não concordo, também aquele forte abraço. Mas vamos de música, vamos de marcantes. Canta pra gente, Carlos André. Traga a sua Janira.

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0: Henrique Marques, Olho de Boto, João Maçã, Coração de Papel, Açaí Machine, Oração e Carlos André Janira, pai, Dego Enquizan, as nossas marcantes. Este ano de 2026 a gente completa 5 anos, senhoras e senhores. 5 anos no ar. 5 anos. Tudo bem, é só no segundo semestre, tudo bem, é só em outubro, mas eu acho que a gente vive e a gente aproveita a cada momento, a cada segundo, e fica muito feliz de estar esse tempo todo apresentando as marcantes para vocês, entrando na casa de vocês, no trabalho de vocês, no carro de vocês, levando essa programação da Rádio Cultura FM 93,7. Também esse ano de 2026 a rádio completa 41 anos no ar. É muita coisa boa, né? É muita coisa bacana. Então, e eu acho que o conteúdo, eu acho não, tenho certeza. Vou fazer a correção. Tenho certeza que o melhor disso tudo, o melhor de tudo isso, como queiram, como prefiram ou preferirem, são vocês, amigos e amigas. Muito obrigado sempre por essa sintonia, o carinho que a gente recebe nas conversas, nos diálogos, quando a gente encontra, quando manda mensagem. Olha, Kizan, que programa bom, hein? As marcantes, não é nosso, as marcantes. Toda começo de noite, de segunda a sexta-feira, das 18 horas, a gente impreterivelmente está no ar trazendo brega para vocês, tá bom? Mas se olharem para o relógio, a primeira meia hora praticamente já voou, já passou, já rolou. E a gente vai precisar para o intervalo rapidinho. A gente volta já já com as marcantes, com brega aqui pela 93,7 Rádio Cultura FM. Com esse amigo de vocês aqui, Ricardo Kizan Lourenço. É rapidinho, até já.
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0: Estamos de volta com as marcantes, com brega, com a cultura. E o Ricardo Kizan, que sou eu apresentando pra vocês. Vamos juntos, pode aumentar o som porque vale a pena. Canta pra gente, sabe quem?
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Nelsinho Rodrigues Capricho, José Augusto Amante, Fábio Mendes Nicei e Jerry Adriane Caso Passageiro se apresentarem em mais um bloco musical das marcantes da noite desta segunda-feira. Segunda-feira, Pai d'Égua, dia 25 já? Toma-te! 25 de maio de 2026. Passando rápido, tá voando, né, amigos e amigas? Então, bora aproveitar esse voo. Não ser apenas passageiro desse voo, mas ser o piloto desse voo da nossa vida, da vida de vocês. Que vocês possam estar sempre no comando desse voo da, chamado vida, desse voo chamado... chamado de tantas coisas. Que sejam chamados de paz, prosperidade, sucesso, felicidade, realizações. É claro que tem turbulência no meio desse voo, mas que a gente possa sempre superá-las. É o que eu desejo a cada um de vocês, amigos e amigas. Bora continuar com as marcantes, canta pra gente Fruto Sensual. Está no ar, as marcantes.

0: amigos e amigas, minha produção já me avisou, eu também já olhei pro relógio. A gente precisa ir embora, precisamos sim. E acima de tudo, indo embora, agradecendo a esse tempo que nós ficamos juntos aí. Praticamente uma hora de programa de boa música, praticamente não, uma hora de programa de boa música. E muito obrigado aí pela oportunidade de estarmos juntos, tá certo? E como a gente sempre faz, quem acompanha o programa, quem já conhece o formato do programa, a gente sempre, ao encerrar as marcantes, eu, esse amigo de vocês aqui, Ricardo Pizan Lourenço, sempre deixa uma mensagem, uma reflexão. E a mensagem de hoje, da noite desta segunda-feira, começando a semana, a última semana do mês de maio, vamos em frente. Dá ainda tempo. Dá tempo de realizar muita coisa boa na nossa vida. Então vamos. Vamos em busca. A única maneira, a mensagem é essa, a única maneira de fazer um excelente trabalho é amar o que se faz. Então, um excelente trabalho, que vocês continuem sempre amando e sendo felizes no que vocês fazem. Um abraço do amigo Ricardo Pizan Lourenço, para você que me entende, se não me entende, um forte abraço, até amanhã, terça-feira. Tchau, gente, fui!
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0: Em Brasília, 19 horas.
1: Está no ar a Voz do Brasil. As notícias do governo federal que movimentaram o país no dia de hoje.
2: Olá, boa noite.
0: Boa noite para você que nos acompanha em todo o país.
2: Segunda-feira, 25 de maio de 2026.
0: Vamos ao destaque do dia. Abertas inscrições para o Enem.
2: Uma novidade. Este ano, concluintes do ensino médio da rede pública estão inscritos automaticamente no exame.
0: O presidente Lula destaca que esse pode ser o primeiro passo para realizar sonhos e transformar o futuro.
3: A hora é agora. Se inscreva, passe no Enem, entre na universidade e faça tudo o que você quiser.
2: E ainda, Desenrola Brasil.
0: Você já pode utilizar o FGTS para renegociar dívidas com descontos e juros mais baixos.
2: A expectativa do governo do Brasil é movimentar mais de 8 bilhões de reais em recursos do fundo.
0: Turismo de natureza em alta. Unidades de conservação federais receberam mais de 28 milhões de visitantes em 2025.
2: Visitação recorde contribuiu com 20 bilhões de reais do PIB brasileiro, que é a soma de todas as riquezas do país. Cleide Lopes.
4: O turismo nas unidades de conservação sustenta mais de 300 mil postos de trabalho em todo o país.
0: Hoje, na apresentação da Voz do Brasil, eu, Mariana Jungmann e Luciano Seixas.
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0: Trabalhadores já podem consultar o saldo do FGTS para renegociar dívidas no novo Desenrola.
2: A medida ajuda mais brasileiros a quitarem débitos como cartão de crédito e cheque especial.
0: Quem está ao vivo conosco aqui no estúdio da Voz do Brasil e traz todos os detalhes é a repórter Graziele Bezerra. Oi, Grazi, boa noite. Explica pra gente como é que vai funcionar tudo isso.
5: Boa noite, Mariana. Boa noite também pro Luciano e para todo mundo que está acompanhando aqui a Voz do Brasil. Bom, o trabalhador ele vai poder usar até 20% do saldo do FGTS ou o limite de R$ 1.000, o que for mais alto. E aí, para poder amortizar e quitar ou quitar essas contas atrasadas por meio do novo Desenrola. Entram nessa modalidade dívidas bancárias, como cartão de crédito e cheque especial também. E com essa funcionalidade, o governo do Brasil pretende, então, movimentar até 8 bilhões de reais em recursos do FGTS por meio do programa.
2: Como é que vai funcionar, Grazi? Qual a primeira medida que a pessoa interessada deve tomar?
5: Pessoa interessada tem que primeiro saber, ter a noção ali da dívida dela, né? Mas aí, então, utilizar o saldo do fundo, o que pode ser também de contas ativas ou inativas, o primeiro passo, claro, é consultar ali o aplicativo do FGTS para ver o valor que essa pessoa tem disponível. Depois, ali no próprio aplicativo, o trabalhador autoriza o acesso das instituições financeiras aos valores. Então, ele negocia a dívida diretamente com o banco. E aí, só depois dessa negociação é que a Caixa Econômica Federal vai fazer, então, a transferência dos valores do FGTS diretamente aos bancos responsáveis pelos contratos. E aí, lembrando que o trabalhador não precisa comparecer às agências, né, do banco, não precisa comparecer ali à Caixa Econômica para confirmar, então, a operação, nem ao seu banco de origem. Como explica, então, o diretor de Políticas de Proteção ao Trabalho do Ministério do Trabalho e Emprego, Carlos Augusto Gonçalves.
6: Ele pode fazer todo este processo, né, de maneira digital, né, ou em consulta, tanto por telefone com as instituições financeiras para identificar a dívida. No caso específico do ATT, é tudo digital. A autorização tanto do saldo é digital, ele faz para o ATT, levanta junto aos bancos as dívidas e essas informações das dívidas serão remetidas pelos bancos diretamente à Caixa Econômica Federal. Só depois que o banco prestou essa informação para o agente operador, que é a Caixa, é que a Caixa está autorizada a fazer o repasse para a sua instituição financeira decorrente daquela dívida que ele acabou de reestruturar.
0: Agora, Grazi, vamos relembrar, então, quem são as pessoas aptas a participarem do programa, qual é o perfil?
5: Claro, Mariana, vamos lá. Para usar o FGTS no Desenrola, é preciso ter, então, um saldo disponível, né, na conta do Fundo de Garantia e ter renda mensal de até 5 salários mínimos, o que equivale aí a cerca de R$ 8.100. Então, para serem elegíveis, as dívidas devem estar atrasadas entre 91 dias e 2 anos. Essas dívidas recebem aí descontos de até 90% e juros mais baixos que o do mercado.
2: Obrigado, Gabriele Bezerra, pelas informações ao vivo aqui na Voz do Brasil.
0: Gabriele. Começaram hoje as inscrições para o Enem, o Exame Nacional do Ensino Médio.
2: O Enem é a principal forma de entrar em uma universidade. Além de vagas aqui no Brasil, a prova também é aceita em faculdades no exterior.
0: Esse ano, estudantes do terceiro ano do ensino médio de escolas públicas já estão com as inscrições pré-preenchidas, mas ainda é necessário entrar na página do participante para confirmar a inscrição.
7: Desde o início do ano, a brasiliense Isabela Martins passa as tardes na sala de aula estudando para o Exame Nacional do Ensino Médio, avaliação realizada pelo Ministério da Educação. Aos 18 anos, ela vai fazer o Enem pela segunda vez e sonha em conquistar uma vaga na universidade.
8: Sempre gostei muito de ajudar as pessoas, né? Aí eu pensei em fazer psicologia ou medicina, que é uma área que vai ajudar bastante as pessoas e tal. Aí sempre foi meu sonho mesmo.
7: Estudantes de todo o país já podem se inscrever para o Enem 2026 a partir desta segunda-feira. Neste ano, alunos que vão concluir o ensino médio na rede pública terão inscrição automática. Segundo o governo, os dados foram encaminhados pela própria rede de ensino. Mas os estudantes deverão acessar o sistema para confirmar a participação e escolher o idioma da prova de língua estrangeira, além de informar o município onde deverão realizar a prova e solicitar recursos de acessibilidade, se for o caso. Além disso, os locais de aplicação da prova também vão aumentar, chegando a 10 mil escolas. A expectativa é que 80% dos alunos da rede pública façam o exame na sua própria escola de matrícula. O João Gabriel Brandão está se preparando para o Enem e já decidiu o curso, Artes Cênicas. O maior desafio para ele é controlar a ansiedade.
9: Estou me sentindo mais confiante esse ano, principalmente para a questão da redação. Chegando em casa eu estudo, final de semana também estudo às vezes, mas estou tirando um momento de folga também para não ter burnout, sabe? Que não me sobrecarregar, não me sentir muito cansado durante o fim da semana.
7: As inscrições devem ser feitas pela página do participante no endereço enem.inep.gov.br/participante até o próximo dia 5 de junho. Os estudantes que tiveram a isenção da taxa de inscrição aprovada também deverão realizar a inscrição no exame. Para os participantes não isentos, a taxa de inscrição continua no valor de R$ 85,00 e pode ser paga por boleto, PIX, cartão de crédito e débito em conta corrente ou poupança. O prazo para fazer esse pagamento vai até o dia 10 de junho e as provas ocorrerão nos dias 8 e 15 de novembro. Reportagem Gabriela Noronha.
2: Em suas redes sociais, o presidente Lula fez um convite para todos os estudantes participarem da prova.
10: Hoje começa a inscrição para o Enem. Vai até o dia 5 de junho. Você que prometeu...

0: ao seu pai. Ou o seu pai que quer que você seja doutor ou doutora, a hora é agora. Se inscreva, passe no Enem, entre na universidade e faça tudo o que você quiser. Na certeza que você precisa saber de que esse país só vai ser soberano. Soberano de verdade, o dia que milhões de jovens tiverem curso, tiverem emprego e puderem exercer a soberania tecnológica e científica do nosso país.
1: O Dia da África, celebrado em 25 de maio, hoje, marca a fundação da União Africana em 1963.
2: E aproveitando a data, o governo do Brasil promove o primeiro Fórum de Reitores Brasil-África, com o objetivo de fortalecer parcerias educacionais e culturais.
1: No encontro, o Ministério da Educação anunciou a criação de 2.600 bolsas de mestrado e doutorado para estudantes africanos.
3: No encontro, dirigentes de universidades brasileiras e africanas debatem como ampliar parcerias acadêmicas, científicas e tecnológicas de instituições de ensino dos dois lados do Atlântico. São projetos conjuntos em áreas estratégicas para o desenvolvimento dos países, como agricultura, energias renováveis, inteligência artificial, mineração, petróleo e gás, além das ciências humanas. Para a reitora da Universidade de Cabo Verde, Astrigilda Silveira, parcerias fundamentais para o continente africano.
4: Uma cooperação mais próxima, mais dinâmica e mais transformadora, voltada para a transformação digital, a inteligência artificial e a inclusão social.
3: No encontro, o governo do Brasil lançou o programa que vai oferecer mais de 2.600 bolsas de mestrado e doutorado para pós-graduandos da África, com investimentos de 47 milhões de reais, destaca o ministro da Educação, Leonardo Bastini.
5: 2.600 vagas inicialmente, 1.600 bolsas de mestrado e 1.000 bolsas de doutorado, com oportunidades em universidades públicas, instituições privadas sem fins lucrativos, institutos federais, institutos de pesquisa com pós-graduação reconhecida pela CAPES. Abrir as portas do Brasil para estudantes africanos é aprofundar ainda mais nossos laços históricos.
3: O presidente Lula destacou a importância de fortalecer os laços históricos entre Brasil e África por meio da produção de conhecimento, da inovação e da formação de profissionais qualificados.
6: A cooperação educacional entre países do Sul Global pode transformar a realidade, reforçar os programas de estudantes, convênio de graduação e de pós-graduação também será essencial para consolidar a educação superior como um dos pilares da parceria estratégica entre Brasil e África.
3: O Brasil já mantém mais de 200 acordos de cooperação com instituições de ensino superior de 38 países africanos. Reportagem Pablo Mundim.
2: Mais um passo no combate ao câncer no país.
1: O Brasil passou a contar com um Centro de Desenvolvimento e Produção de Terapias, CAR-T, da Fundação Oswaldo Cruz, a Fiocruz.
2: No local será produzido de forma 100% nacional um dos tratamentos mais avançados do mundo contra o câncer para pacientes do SUS.
7: O Paulo Peregrino é publicitário e teve linfoma, um tipo de câncer de sangue. Durante 13 anos, fez transplante de medula óssea e 40 quimioterapias, tratamentos que não tiveram sucesso. A virada em sua vida veio com um tratamento experimental chamado CAR-T-Cell. Agora, ele está em remissão do câncer.
8: A enfermeira chegou lá dentro do quarto, trouxe um saquinho, assim, como se fosse uma transfusão de sangue pequenininha, né? Um negócio de transfusão de sangue. Aí eu falei assim para ela, enfermeira, isso aí é o CAR-T-Cell que eu vou receber? É, falei, vai demorar quanto tempo? Ela falou, ah, uma hora no máximo. Eu falei, caramba! 13 anos eu lutando contra os cânceres, vai resolver em uma hora. Isso que é ciência.
7: O Centro de Desenvolvimento e Produção de Terapias, CAR-T, da Fiocruz, inaugurado no último sábado no Rio de Janeiro, vai tratar a população do SUS e trazer uma nova esperança aos pacientes com câncer. O Brasil vai produzir de forma 100% nacional um dos tratamentos mais avançados do mundo contra a leucemia, linfoma e mieloma. É o que explica o ministro da Saúde, Alexandre Padilha.
9: Um tratamento que hoje custa 350 a 400 mil dólares, mais de 2 milhões de reais para uma família, para as pessoas, para o sistema de saúde de qual país para fazer esse tratamento, graças à Fiocruz, graças à

0: produção na Fiocruz, presidente, pessoas como Paulo vão poder receber esse tratamento pelo SUS. De graça!
1: Os primeiros pacientes começam o tratamento experimental no segundo semestre deste ano. Foram investidos 370 milhões de reais, além dos equipamentos de alta tecnologia, que custaram mais 35 milhões de reais. O presidente Lula defendeu que todos os brasileiros e brasileiras têm o direito de uma saúde de qualidade no país.
2: O gesto de inauguração de um centro tecnológico que dá ao Brasil a certeza de que a gente não é menor do que ninguém, de que a gente não é menos competitivo do que ninguém. Basta a gente ousar, ter coragem e fazer.
1: O novo centro também será capaz de tratar pacientes com traumatismo craniano, com próteses 3D de alta tecnologia. Do Rio de Janeiro, Fernanda Cruz.
3: Viajar a trabalho ou por lazer deveria ser sinônimo de tranquilidade.
4: Mas para muitas mulheres, nem sempre o destino é o mais feliz.
5: Todo aeroporto promete destinos, mas algumas partidas nunca chegam. Quando o medo ocupa o lugar da esperança, não é viagem, é silêncio. Assédio não decola. Feminicídio também não. Violência contra a mulher é crime.
3: Para combater a violência e a importunação sexual nas salas de embarque e aeronaves, o Ministério dos Portos e Aeroportos lançou uma série de ações em terminais do Brasil para sensibilizar a sociedade.
4: É a terceira fase da campanha Assédio Não Decola.
6: Para combater o assédio e a importunação sexual contra trabalhadoras do setor aeroportuário e passageiras, o Ministério dos Portos e Aeroportos lançou a terceira fase da campanha Assédio Não Decola. O ministro dos Portos e Aeroportos, Tomé Franca, destacou a importância dessa campanha.
7: Infelizmente, o Brasil ainda vive uma realidade de muito assédio e de muito feminicídio. Nós temos trabalhado para que essa realidade não persista. Nós estamos com uma série de campanhas nos aeroportos e nas aeronaves, buscando o combate ao assédio.
6: O Ministério dos Portos e Aeroportos também apresentou uma nova cartilha com orientações sobre o combate à violência contra a mulher. O material reúne informações sobre diferentes tipos de violência: física, psicológica, sexual. Passageiros e trabalhadores do setor são orientados sobre como identificar situações de risco e formas de acolher as vítimas. O documento também apresenta canais de denúncia, como o Ligue 180. A ministra das Mulheres, Márcia Lopes, ressaltou que todos precisam conhecer o canal de denúncia.
8: O Ligue 180, para nós, tudo começa por ali. Ele é um canal que dá muita segurança para as mulheres. Quando se recebe uma ligação, a nossa equipe identifica quem é essa mulher, onde ela mora, a quem essa mulher deve recorrer.
6: A campanha Assédio Não Decola foi lançada em agosto do ano passado em todas as concessionárias dos aeroportos federais. Para as mulheres que só querem chegar ao destino em segurança, sem assédio e violência, a campanha é importante para sensibilizar a sociedade. Foi o que defendeu a gerente de restaurante, Cláudia Figueiredo.
9: Qualquer lugar, sempre é importante. Muita gente não respeita a gente simplesmente pelo fato de ser mulher.
6: Além do Ligue 180, você também pode denunciar casos de violência contra a mulher no Disque 100, canal de monitoramento de violações contra os direitos humanos. Reportagem Márcia Fernandes.
3: A quarta edição do leilão do Ecoinvest Brasil destravou mais de 13 bilhões de reais para projetos de bioeconomia, turismo sustentável e infraestrutura no país, sendo que mais de 9 bilhões serão direcionados para investimentos na Amazônia Legal.
4: O programa Ecoinvest foi criado para impulsionar a transformação ecológica do país e combina instrumentos financeiros inovadores, redução de riscos e atração de investimentos de longo prazo da iniciativa privada.
3: Ao anunciar o resultado do leilão, o ministro da Fazenda, Dario Durigan, disse que o Ecoinvest comprova que é possível apostar no crescimento do Brasil com sustentabilidade.
10: Os objetivos do Ministério da Fazenda, que é fazer com que o país se desenvolva, cresça, gere emprego, diminua a inflação, com os objetivos do Ministério do Meio Ambiente, não é mais indissolúvel. Nós temos que ter um cuidado para que o país cresça, mas de maneira sustentável. E o Ecoinvest, ele é uma espécie de síntese, de prova real de que isso é possível. É Estado, junto com a capacidade instalada do sistema financeiro nacional em parceria com essas empresas.
4: Com os 4 leilões realizados até agora para transição energética, recuperação de terras degradadas e bioeconomia, o Ecoinvest Brasil já mobilizou mais de 140 bilhões de reais.
3: Pois é, o Brasil é mundialmente reconhecido por suas belezas naturais, como florestas, praias, rios e montanhas.
4: E a riqueza da nossa biodiversidade tem atraído turistas a visitarem as mais de 300 unidades de conservação federais distribuídas pelo país.
3: Só em 2025, o fluxo de visitantes atingiu quase 30 milhões, maior resultado da série histórica.
4: E movimentaram mais de 40 milhões de reais em vendas, injetaram 20 bilhões de reais no produto interno bruto, que é a soma de todas as riquezas do país.
11: Jairon Souza trabalha todos os dias conectado com a natureza. Ele é guia turístico no Maranhão e, em época de alta temporada, chega a mostrar as belezas naturais do Parque Nacional dos Lençóis Maranhenses a centenas de visitantes.
12: Ganho dinheiro onde muitas pessoas se programam muito para vir passear e eu estou aqui todo dia, né? E tento fazer da melhor forma, né?
11: As visitações turísticas em unidades de conservação federais movimentaram mais de 40 bilhões de reais em vendas em 2025 e 20 bilhões de reais de contribuição ao produto interno bruto. O estudo do Instituto Chico Mendes de Conservação da Biodiversidade, o ICMBio, revela que florestas, praias, rios e montanhas são, na verdade, ativos de alta performance na economia brasileira. No ano passado, o fluxo de visitantes em unidades de conservação chegou a quase 30 milhões, o maior resultado da série histórica, como garante o presidente do ICMBio, Mauro Pires.
13: Esse aumento tem a ver com dois fatores. Um primeiro, que é geral, que é o interesse das pessoas de encontrar-se com a natureza. O segundo fator, nós temos melhorado a infraestrutura e de modo que se torna mais fácil a visitação.
11: O turismo nas unidades de conservação sustenta mais de 300 mil postos de trabalho em todo o país. O ministro do Meio Ambiente e Mudança do Clima, João Paulo Capobianco, destacou que as unidades de conservação são importantes não só para a proteção da biodiversidade, como também para o desenvolvimento econômico do país e a valorização da cultura local.
14: Cada real que o turista trouxe, ele gerou um impacto de R$ 15,60 no PIB. Portanto, nós estamos falando aqui de uma atividade econômica intensa com ganhos para a economia local.
11: O ranking de visitação mantém no topo o Parque Nacional da Tijuca, no Rio de Janeiro, com quase 5 milhões de visitas, seguido pelo Parque Nacional de Iguaçu e pelo Parque Nacional de Jericoacoara, no Ceará. Reportagem Cleide Lopes.
3: Nova creche, reforma da unidade básica de saúde, duplicação da rodovia. 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A plataforma do novo Comunica BR está mais rápida e interativa. 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Prefeituras e instituições como universidades, institutos federais e câmaras de vereadores aderiram ao programa Contrata Mais Brasil.
4: A plataforma foi criada para aproximar microempreendedores individuais do processo público de aquisição de produtos e serviços. Nela, o governo contrata e os pequenos negócios podem vender seus produtos.
3: Atualmente, já são 1.775 órgãos. Desde a sua criação, o programa gerou mais de 22 milhões de reais de renda direta para os microempreendedores individuais.
4: A plataforma conta com mais de 8 mil cadastros de fornecedores em mais de 100 atividades.
3: Mais informações sobre o programa no endereço gov.br/contratamaisbrasil.
4: Atenção, caminhoneiros! Já estão em vigor as novas regras que vão ajudar na fiscalização do piso mínimo de frete para o transporte de carga nas rodovias.
3: A partir de agora, quem contrata esse tipo de serviço deverá informar parâmetros para o cálculo do frete, como distância, tipo de veículo e tipo de serviço prestado.
4: Essas informações serão fornecidas na hora de emitir o código identificador da operação de transporte, o CIOT.
3: Esse é um documento de registro exigido pela

0: Agência Nacional de Transportes Terrestres, a ANTT, para o monitoramento das operações de cargas.
1: O superintendente de Serviço de Transporte Rodoviário de Cargas da ANTT, José Aires Amaral, explica que esses dados serão utilizados para fiscalização prévia do piso mínimo do frete.
2: A partir desses parâmetros, o sistema faz uma conta automática e verifica se o valor declarado do frete, também no CIOT, está de acordo com o piso mínimo de frete ou não. E faz algumas validações, por exemplo, os parâmetros informados estão de acordo, fazem sentido? Por exemplo, se na declaração, por exemplo, tiver a informação que Brasília, Rio de Janeiro são 500 quilômetros, o sistema mesmo já vai indeferir aquela informação, dizendo que não é compatível e que ele deve informar uma melhor localização ou uma distância compatível com aquele deslocamento.
0: Segundo o superintendente da ANTT, a partir do dia 1º de junho, os dados do CIOT também estarão integrados com a documentação fiscal exigida para o transporte de cargas.
1: O que vai facilitar e tornar mais eficiente a fiscalização sobre as operações de frete.
0: As mudanças na emissão do CIOT foram anunciadas pelo governo do Brasil como parte das medidas para reduzir os impactos da alta dos preços dos combustíveis sobre a população.
1: Essas foram as notícias do Governo do Brasil.
0: Uma realização da Secretaria de Comunicação Social da Presidência da República.
1: Com produção da empresa Brasil de Comunicação.
0: Fique agora com as notícias do Poder Judiciário e do Congresso Nacional. Boa noite.
1: Boa noite para você. Até amanhã.
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5: CNJ lança aplicativo para fortalecer busca ativa de crianças e adolescentes.
6: Para o STJ, a plataforma de intermediação não responde por envio de criptomoedas para a carteira falsa de outra corretora.
5: A Semana Nacional da Conciliação Trabalhista começou nesta segunda-feira.
6: Boa noite, eu sou o Arthur Filho.
5: E eu sou Walter Lima.
6: O Conselho Nacional de Justiça lançou nesta segunda-feira, Dia Nacional da Adoção, o aplicativo Adote para todo o país.
5: A busca ativa do Sistema Nacional de Adoção e Acolhimento já funciona em todo o país e reúne informações sobre crianças e adolescentes com mais dificuldades de conseguir uma família, como crianças mais velhas ou com deficiência.
6: Agora, essa iniciativa passa a contar também com um aplicativo próprio.
5: Desenvolvido pelo Tribunal de Justiça do Paraná, o aplicativo Adote passa agora pelo processo de expansão nacional com o apoio do programa Justiça 4.0.
6: O ministro do Supremo Tribunal Federal, Flávio Dino, deu prazo de 10 dias para que o governo federal e os estados da Amazônia Legal informem quais providências de planejamento e preparação vêm sendo adotadas diante das projeções de aumento significativo dos riscos de incêndios florestais para os próximos meses.
5: O El Niño é um fenômeno provocado pelo aumento na temperatura das águas do Oceano Pacífico e tem ocorrência periódica em geral, com impactos relevantes sobre o clima em diversos países. Marta Ferreira.
7: Uma nota técnica conjunta publicada pelo Instituto Nacional de Pesquisas Espaciais e com o Instituto Nacional de Meteorologia confirma uma provável intensidade alta para o fenômeno já no segundo semestre de 2026. Diante desse quadro, o ministro Flávio Dino, relator de uma ação que acompanha medidas para combater e prevenir incêndios na Amazônia e no Pantanal, deu prazo de 10 dias para que a União e os estados informem um plano para lidar com os incêndios.
6: Plataforma de intermediação de criptomoedas não é responsável por prejuízo decorrente de golpe se não houve falha no serviço ou se dano foi causado pela culpa exclusiva de usuário ou terceiros.
5: Essa é a conclusão do STJ. Fátima Uchoa.
8: Na origem, um investidor transferiu criptoativos para uma carteira digital e depois descobriu que o endereço era falso. Ele pediu ressarcimento dos prejuízos, alegando que a plataforma intermediadora teria falhado ao não adotar segurança capaz de identificar a irregularidade da chave de transferência. Porém, a Justiça de Minas Gerais negou a indenização. A terceira turma do STJ manteve o acórdão, considerando que a fraude ocorreu quando o

0: investidor transferir os valores a um ambiente externo, fora da atuação da empresa e para o qual ele próprio forneceu a chave de acesso, que é o endereço de destino. O ministro Ricardo Villas Boas Cueva foi o relator.
1: Começou hoje a Semana Nacional da Conciliação Trabalhista 2026.
2: É a chance de muitos trabalhadores conseguirem, de forma mais rápida, uma resposta da Justiça. Larissa Batista.
3: Um acordo histórico de mais de 250 milhões de reais entre a empresa Vibraz Airoco e o Sindicato dos Metalúrgicos de São José dos Campos foi o pontapé para a abertura da Semana da Conciliação, que vai até sexta-feira em todos os tribunais regionais do trabalho. O valor recolhido desse acordo será utilizado para o pagamento de dívidas trabalhistas.
1: Ampliar a confiança e o conhecimento sobre a segurança das urnas eletrônicas.
2: Esse foi um dos temas da reunião ocorrida nesta segunda-feira na sede do TSE em Brasília. Estevão Furtado.
4: O presidente do TSE, ministro Nunes Marques, anunciou o lançamento da Semana Nacional do Sistema Eletrônico de Votação, uma ação voltada à conscientização da população, especialmente dos jovens, sobre as camadas de segurança do processo eleitoral brasileiro. O ministro também determinou a criação de uma comissão permanente para estudar o uso de ferramentas de inteligência artificial na justiça eleitoral.
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1: Uma boa noite a você.
2: E até amanhã.
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7: Eu sou Paula Groba.
8: E eu sou Ricardo Nakaoka.
7: E estes são os destaques de hoje do Jornal do Senado, que começa agora.
8: Senado vota crédito especial para renegociação de dívidas rurais.
7: Senado e STF debatem medidas para rever supersalários no setor público.
8: Projeto quer limitar publicidade de apostas online no Brasil.
7: Boa noite.
8: Boa noite.
7: Com a alta dos juros, a queda no preço dos produtos agrícolas e o aumento do endividamento no campo, produtores rurais de todo o país aguardam uma saída para renegociar as dívidas e manter a produção.
8: E a Comissão de Assuntos Econômicos do Senado deve votar nesta terça-feira um projeto que cria uma linha especial de crédito para o agronegócio. O pacote de ajuda está sendo negociado com o governo federal, como informa a repórter Patrícia Oliveira.
9: Um pacote bilionário de socorro ao setor agropecuário está na pauta da Comissão de Assuntos Econômicos. O projeto cria uma linha especial de crédito para renegociação de dívidas rurais com recursos do Fundo Social do Pré-Sal. A proposta vem sendo negociada entre o governo federal e o relator da matéria, o senador Renan Calheiros, do MDB de Alagoas. Renan ampliou a ajuda para outros produtores endividados, além daqueles afetados por secas e enchentes. A iniciativa prevê prazo de até 10 anos para pagamento das dívidas com carência de até 2 anos e a criação de um fundo garantidor para operações de crédito rural. O projeto também autoriza o uso de receitas correntes do Fundo Social do Pré-Sal de 2025 e 2026, além do superávit financeiro do fundo para financiar a nova linha especial de crédito. Para o ministro da Fazenda, Dario Durigan, a intenção é construir um texto de consenso sem comprometer o equilíbrio das contas públicas.
10: Fazer com que, de fato, chegue essa renegociação para os agricultores, que, de fato, caiba no bolso do agricultor e que, de outro lado, a gente mobilize os recursos públicos da maneira mais eficiente possível. Estamos todo mundo aqui na mesma página.
9: A possibilidade da edição de uma medida provisória pelo Executivo também foi confirmada pelo senador Renan Calheiros.
11: Uma medida provisória com critérios de enquadramento, de juros, de carência e de prazo de 10 anos para pagar.
9: O governo estima um custo de 817 bilhões em 13 anos. Já o relator prevê valor bem menor, em torno de 100 bilhões ao longo de uma década.
7: O senador Isalci Lucas, do PL do Distrito Federal, criticou a medida provisória que zera o imposto

0: imposto de importação para compras internacionais de até 50 dólares. Segundo o parlamentar, a MP prejudica a indústria brasileira ao reduzir tributos para produtos importados, sem conceder tratamento semelhante aos produtores nacionais.
1: Isalci disse que apresentou uma emenda para que os mesmos benefícios concedidos para o imposto de importação sejam também dados aos produtores de calçado ou de vestuário brasileiros, no caso de produtos de até 50 dólares.
2: Essas medidas só beneficiam os trabalhadores chineses, prejudica a nossa indústria. Vamos ter que demitir milhares, milhões de pessoas, exatamente porque ninguém consegue competir com um país que não tem nenhum encargo trabalhista, que não tem os impostos que nós temos aqui no Brasil.
0: Já o senador Paulo Paim, do PT do Rio Grande do Sul, voltou a defender a redução da jornada de trabalho sem corte salarial e o fim da escala 6x1. O parlamentar destacou a PEC de sua autoria, que prevê a redução para 40 horas semanais, com possibilidade de avançar para 36 horas em etapas futuras.
1: Paim afirmou que a medida já é adotada em diversos países e citou experiências internacionais e recomendações da Organização Internacional do Trabalho. O senador também lembrou que a proposta está pronta para votação no plenário do Senado.
3: Lembro também que países como Portugal, Espanha, França, Bélgica, Alemanha, Chile, Equador já adotaram reduções que variam entre 40 e 36 horas. Na União Europeia, a média é de 36 horas semanais, chegando até em alguns países a 31 horas, como é o caso da Holanda.
0: E o presidente do Senado, Davi Alcolumbre, se reuniu nesta segunda-feira com o presidente do Supremo Tribunal Federal, Edson Fachin, para discutir um futuro anteprojeto de lei sobre a remuneração da magistratura. No encontro, também foram debatidos os salários dos servidores públicos e a necessidade de aperfeiçoar o sistema remuneratório no serviço público.
1: Segundo a presidência do Senado, a preocupação é com o aumento de vantagens extras, como gratificações e abônus, que podem comprometer a transparência e o cumprimento do teto constitucional. Os chefes dos dois poderes decidiram ampliar o diálogo com o Executivo e outras instituições para construir uma proposta sobre o tema.
0: Filhos de mulheres vítimas de feminicídio podem passar a ter mais tempo de proteção financeira do Estado. O Senado deve começar a analisar um projeto que aumenta de 18 para 21 anos a idade máxima para o recebimento da pensão especial destinada a órfãos desse tipo de crime.
1: A proposta busca garantir mais segurança e apoio a jovens que perderam as mães em casos de violência contra a mulher. Repórter Alexandre Campos.
4: Pelo projeto, o pagamento da pensão será extinto quando o filho completar 21 anos de idade ou se estudante aos 24 anos. Os valores serão reajustados anualmente pelo índice oficial da inflação. O valor a ser pago continua a ser de um salário mínimo, só que, ao invés de ser dividido pelo conjunto dos órfãos, esse montante será devido a cada um dos filhos com menos de 21 anos. O critério de renda familiar mensal per capita também sofrerá alterações. Passará de um quarto para metade de um salário mínimo. A autora do projeto, a senadora doutora Eudócia, do PSDB de Alagoas, afirmou que, em média, para cada mulher assassinada por razão de gênero, há dois filhos afetados.
5: A realidade desses órfãos é marcada por múltiplas vulnerabilidades. Além do trauma psicológico decorrente da perda violenta da mãe, frequentemente presenciada, muitas dessas crianças enfrentam instabilidade econômica, mudanças abruptas de residência e, em alguns casos, a separação entre irmãos.
4: O projeto ainda passa a garantir atendimento multidisciplinar para os beneficiários, com apoio psicológico e social contínuo. O texto também veda, sob qualquer hipótese, que a guarda desses menores seja concedida ao agressor, devendo eles ficarem sob os cuidados da família da mãe.
0: E a senadora Damaris Alves, do Republicanos do Distrito Federal, celebrou a sanção da lei de sua autoria, que amplia as ações do SUS no enfrentamento à automutilação e à prevenção do suicídio entre crianças e adolescentes. Segundo a parlamentar, a nova lei é uma resposta ao crescente número de casos de sofrimento mental entre jovens brasileiros.
1: Damaris Alves também defendeu o fortalecimento da rede pública de saúde mental, com a ampliação do CAPS e o aumento de profissionais especializados para garantir atendimento adequado às crianças, adolescentes e suas famílias.
6: A Lei 15.403 chegou para garantir que o Estado faça sua parte, porque o Estado foi lento, porque faltou vaga para um psicólogo ou um psiquiatra. A todos os prefeitos, a todos os governadores, cumpram a lei, abram CAPS. Contratem psicólogos. Coloquem profissionais de saúde mental nas

0: escolas.
1: Com o avanço das apostas online no Brasil, cresce também a preocupação com o endividamento das famílias e os impactos na saúde mental dos apostadores.
2: Diante desse cenário, o Senado começa a analisar um projeto que restringe a publicidade das bets, especialmente ações de marketing, que podem estimular o jogo compulsivo. Mais detalhes com o repórter Márcio Maturana.
3: Restrição de propaganda de bets em rádio, televisão, uniformes esportivos, eventos culturais, redes sociais, plataformas de streaming e campanhas com influenciadores digitais. Isso é o que prevê um projeto que começou a ser analisado pelo Senado. O texto muda a lei das bets para restringir a publicidade de apostas esportivas e jogos online com foco na saúde mental, proteção do consumidor e da economia familiar. A proposta tem assinatura de 7 senadores, sendo a primeira Damaris Alves, do Republicanos do Distrito Federal.
4: É um projeto construído a várias mãos. Eu só tenho a honra de ser a primeira signatária, mas foi construído com especialista, com a participação de parlamentares, Câmara e Senado, um corpo técnico extraordinário. E a gente está preocupado realmente com essa questão da saúde mental por causa do vício nos jogos de apostas.
3: A iniciativa é da Frente Parlamentar Mista para a Promoção da Saúde Mental, com senadores e deputados. E por isso, outro projeto muito semelhante foi apresentado também na Câmara. O objetivo é que as duas propostas sejam analisadas em paralelo para facilitar uma eventual aprovação em uma das casas.
2: Com edição de Paula Groba e trabalhos técnicos de João Lira, o Jornal do Senado fica por aqui. Acompanhe agora as notícias da Câmara dos Deputados. Boa noite.
1: Uma boa noite e até amanhã.
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6: O presidente anuncia transição de um ano para a redução da jornada de trabalho.
7: Deputados ampliam acesso a novas tecnologias no Sistema Único de Saúde.
6: Câmara autoriza o uso de Fundo de Desenvolvimento Regional por cooperativa.
7: Ministério da Agricultura deverá dar aval para normas que afetam o setor.
6: Boa noite. Os deputados aprovaram proposta que determina a avaliação prévia do Ministério da Agricultura para a emissão de normas ambientais. O repórter Antônio Vital explica o teor da matéria.
8: O plenário da Câmara aprovou o projeto que torna obrigatória a aprovação do Ministério da Agricultura antes da edição de qualquer norma federal que tenha impacto na produção, criação, cultivo, manejo, transporte, processamento ou comercialização de espécie utilizada em atividade produtiva. Isso significa que qualquer norma editada por órgãos ambientais só terá validade se antes for avaliada pelo Ministério responsável pela Agricultura, Pecuária, Pesca, Aquicultura e Florestas. O projeto foi apresentado pelo deputado Pedro Lupion, do Republicanos do Paraná, coordenador da Frente Parlamentar da Agropecuária, e outros 10 deputados de diversos partidos. Uma das justificativas para a aprovação do projeto foi a possibilidade de inclusão da tilápia na lista nacional de espécies exóticas invasoras. A lista é definida pela Comissão Nacional de Biodiversidade, a CONABIO, um órgão do Ministério do Meio Ambiente que conta com a participação de representantes do Ministério da Agricultura. No ano passado, a CONABIO admitiu em nota oficial que a inclusão da tilápia estava sendo analisada, mas que isso não teria impacto na criação da espécie e serviria apenas como referência para medidas de prevenção. O relator, deputado Pezente, do MDB de Santa Catarina, disse que decisões como essa levam insegurança aos produtores.
9: Nós temos uma insegurança jurídica com normas redigidas por burocratas, no ar-condicionado, todo mundo enroladinho numa gravata, que tem tirado o sono de muitas famílias. Um exemplo, por exemplo, é essa tal da lista de espécies exóticas invasoras. Já incluíram nessa lista espécies altamente relevantes para a nossa economia. Espécies como a tilápia, espécies também da nossa flora braquiária.
8: A proposta foi criticada pela deputada Érica Cocai, do PT do Distrito Federal. Para ela, priorizar a análise econômica antes da ambiental pode representar risco para a flora e a fauna do país.
10: O que se quer com esse projeto é tirar o poder dos órgãos ambientais, de poder avaliar as políticas acerca da produção agrícola, da produção pecuária, acerca da nossa flora, da nossa fauna. E aqui nós vamos ver que uma espécie animal ou uma espécie vegetal, talvez se chegue à conclusão que ela tem uma capacidade nociva para aquele próprio espaço de flora e de fauna.
8: O projeto que torna obrigatória a aprovação do Ministério da Agricultura antes da edição de qualquer norma que tenha impacto na produção

0: criação, cultivo ou comercialização de espécie utilizada em atividade produtiva, seguiu para análise do Senado. Da Rádio Câmara de Brasília, Antônio Vital.
1: Meio Ambiente.
2: Joaquim Passarinho, do PL do Pará, celebra a aprovação de proposta que altera a classificação de parte da Floresta Nacional do Jamanchi em Novo Progresso. Ele explica que o projeto redefine a área como de uso sustentável, com regras

0: da Floresta Nacional. O deputado ressalta que a proposta pode dar segurança às famílias que dependem da produção rural para garantir renda.
1: Já a Marina Silva, da Rede de São Paulo, critica a alteração dos limites da Floresta Nacional do Jamanchim e outros projetos que, em sua visão, favorecem quem descumpre a legislação ambiental. Ela defende o aumento da produção sem a derrubada de novas áreas e com a recuperação de regiões degradadas.
0: Marina Silva ressalta a importância da proteção ambiental para o desenvolvimento da agricultura brasileira. A parlamentar afirma que propostas em discussão na Câmara que enfraquecem a fiscalização prejudicam a imagem do país nos mercados internacionais.
2: Economia.
1: Câmara aprova projeto que autoriza o uso de recursos de fundos de desenvolvimento regional por cooperativas. O repórter Marcelo Larcher conta como vai funcionar.
3: A Câmara dos Deputados aprovou o projeto que permite que cooperativas acessem os recursos de 3 fundos públicos de desenvolvimento regional: o do Nordeste, o do Centro-Oeste e o da Amazônia. Os recursos são voltados para investimentos produtivos, infraestrutura e geração de empregos. A proposta já foi aprovada pelo Senado e altera 2 medidas provisórias e uma lei complementar. Segundo a deputada Marussa Boldrini, do Republicanos de Goiás, relatora do projeto na Comissão de Finanças e Tributação, as cooperativas ajudam a canalizar investimentos diretamente para micro, pequenos e médios produtores. A proposta foi defendida pelo deputado Pedro Lupion, do Republicanos do Paraná, coordenador da Frente Parlamentar da Agropecuária.
4: Que nesse caso, o que nós estamos permitindo e dando a possibilidade do cooperativismo também acessar os fundos constitucionais, que são acessados por todas as atividades econômicas, e o cooperativismo, seja ele qual for, em qual ramo for, não só no cooperativismo agropecuário, mas de saúde, de transporte, de trabalhadores, agricultura familiar, ou até mesmo de crédito, possam acessar também os fundos constitucionais.
3: A proposta foi aprovada de maneira simbólica, sem votos contrários e com apoio do governo, como disse o deputado Bongás, do PT do Rio Grande do Sul.
5: O governo também aprova porque ele estende esses repasses também para as cooperativas, que é muito importante que eles possam também alcançar e que isso esteja explícito na lei.
3: O projeto que permite que cooperativas acessem os recursos dos fundos públicos de desenvolvimento do Nordeste, do Centro-Oeste e da Amazônia seguiu para a sanção presidencial e já pode virar lei. Da Rádio Câmara de Brasília, com informações de Antônio Vital, Marcelo Larcher.
2: Desenvolvimento Regional.
0: Defensor Stélio Denner, do União, celebra a decisão da Agência Reguladora de Energia Elétrica que reduziu o reajuste da conta de luz em Roraima. O parlamentar explica que o aumento previsto de 24% caiu para 4% após mobilização da bancada federal do Estado junto à ANEEL.
1: Segundo o defensor Stélio Denner, o recuo é uma conquista de toda a bancada federal de Roraima, que realizou diversas audiências nos últimos meses. Apesar disso, ele afirma que o Estado ainda sofre com tarifas elevadas em comparação com outras regiões do país.
0: Lídice da Mata, do PSB, contesta críticas ao governo da Bahia ao comparar obras e indicadores do Estado com a situação da cidade de Salvador. A deputada afirma que a capital baiana apresenta resultados preocupantes em qualidade de vida, educação e competitividade.
1: Lídice da Mata cita investimentos do governo da Bahia em Salvador, como a ampliação do metrô, a implantação do VLT, a construção de hospitais e escolas de tempo integral. Ela avalia que essas ações mostram avanços do Executivo Estadual diante dos problemas que persistem na gestão da capital.
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2: Saúde. Saúde.

0: A Câmara aprovou um projeto que amplia o acesso a novas tecnologias no SUS. A repórter Júlia Lopes tem mais detalhes.
1: A Comissão de Constituição e Justiça da Câmara dos Deputados aprovou um projeto que cria novos modelos de acordos para aquisição de tecnologias em saúde pelo Sistema Único de Saúde, o SUS. A proposta inclui novos medicamentos, produtos, procedimentos e terapias inovadoras. Os chamados acordos de acesso gerenciado serão firmados por meio de contratos específicos com definição de critérios, metas e prazos para o acompanhamento de resultados. Pelo texto, a incorporação dessas tecnologias será feita com base em monitoramento contínuo pelo governo, permitindo o compartilhamento de riscos clínicos e financeiros entre o poder público e as empresas. A avaliação vai considerar critérios como eficácia do tratamento, resultados clínicos reais dos pacientes, segurança da tecnologia, impacto público e também acompanhamento contínuo dos resultados obtidos. O relator da proposta, deputado Diego Garcia, do União do Paraná, afirmou que a medida pode acelerar o acesso da população a tratamentos de alto custo no SUS.
2: Esse talvez seja o ponto mais importante do projeto. Hoje, muitas famílias enfrentam uma longa espera para conseguir acesso a medicamentos e terapias de alto custo no SUS. Com os acordos de compartilhamento de risco, o governo pode incorporar novas tecnologias de forma mais rápida e responsável, acompanhando os resultados reais do tratamento e dividindo riscos financeiros e clínicos.
1: Na prática, a proposta busca ampliar o acesso a tratamentos inovadores, medicamentos de alto custo e tecnologias mais recentes, além de fortalecer a participação de famílias, especialistas e da sociedade civil no processo de avaliação, especialmente em casos de doenças raras. Agora, o projeto que cria novos modelos de acordos para aquisição de tecnologias em saúde pelo SUS deve seguir para o Senado. Da Rádio Câmara de Brasília, Júlia Lopes.
3: Ciência e tecnologia.
4: Coronel Assis, do PL de Mato Grosso, critica o decreto sobre a fiscalização do ambiente digital, argumentando que medidas sobre a regulação das redes devem ser debatidas pelo Congresso. Segundo ele, há risco à liberdade de expressão e à ampliação do controle sobre conteúdos.
0: Coronel Assis também defende a redução da maioridade penal e afirma que a medida é necessária para enfrentar a impunidade. O deputado sustenta que a proposta representa uma prioridade no debate sobre segurança pública.
3: Comissões.
4: Comissão aprova incentivos para ampliar a participação das mulheres na iniciação científica.
0: A repórter Mônica Tati explica detalhes do projeto que está em discussão na casa.
5: Projeto aprovado pela Comissão de Educação incentiva a participação feminina nas áreas de ciência, tecnologia, engenharia, matemática, química, física e tecnologia da informação. A proposta prevê a implementação em duas áreas: na educação básica, com programas específicos para gerar o interesse das meninas nas ciências, e na educação superior, com mecanismos que ajudem as mulheres que foram mães ou são cuidadoras a concluir seus estudos na educação superior. Também está prevista a criação de um regime especial de avaliação da produção acadêmica das docentes mães ou que cuidam de parentes diretos com deficiência ou doença grave. A relatora na comissão, a deputada Franciane Baier, do Republicanos do Rio Grande do Sul, acredita que os estímulos podem reduzir as barreiras que fazem com que muitas mulheres desistam de atuar em uma área que ainda é vista como tipicamente masculina.
6: E nós sabemos que a mulher acaba sendo muitas vezes a responsável pelo cuidado com a casa e com a família, e muitas vezes esses prazos legais de conclusão do curso ou até análise do currículo e dos trabalhos apresentados para ingressar em alguma carreira que é científica é prejudicada nesse ponto.
5: A proposta que traz incentivos para ampliar a atuação das mulheres na área científica ainda será votada pela Comissão de Constituição e Justiça e pelo Plenário da Câmara antes de virar lei. Da Rádio Câmara de Brasília, Mônica Tati.
3: Justiça.
4: Inácio Arruda, do PCdoB do Ceará, acusa setores da oposição de hipocrisia diante das investigações sobre as irregularidades envolvendo o Banco Master. O parlamentar cobra uma apuração rigorosa e a punição de todos os responsáveis

0: por eventuais desvios de recursos.
1: Na visão de Inácio Arruda, grupos extremistas e conservadores utilizam discursos moralistas para tentar encobrir crimes históricos no sistema financeiro. Na visão dele, o esclarecimento dos fatos fortalece o campo democrático no Brasil.
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3: Presidência.
0: Diminuição da jornada semanal para 40 horas passará por transição de um ano, segundo anunciou o presidente da Câmara em entrevista acompanhada pelo repórter Luiz Gustavo Xavier.
4: O presidente da Câmara, Hugo Mota, anunciou nesta segunda-feira em entrevista coletiva que o relatório final da proposta de emenda à Constituição, que elimina a escala de trabalho 6x1, terá um ano de transição para reduzir a jornada de 44 horas para 40 horas semanais.
5: 60 dias após a promulgação da PEC. E após 12 meses, mais 2 horas. Então a transição se dará dentro de um ano, não mais do que isso. Dá um tempo para que os setores possam se organizar.
4: Mota declarou que a redução da jornada de trabalho é um dos 3 pontos que considera inegociáveis na PEC. Os outros 2 seriam o fim da escala 6x1 e a proibição da redução salarial.
5: Nós partimos do princípio que esses 3 pontos são inegociáveis para a Câmara dos Deputados, são também pontos inegociáveis para o governo e nós temos ampla convergência nessas 3 situações que trazem para o trabalhador brasileiro, para a trabalhadora brasileira, uma nova realidade depois da aprovação dessa proposta.
4: Segundo o presidente da Câmara, o texto está sendo ajustado para regras de servidores públicos, prestadores de serviços para entes públicos e microempreendedores individuais, os MEIs. Hugo Mota também conversou hoje com o presidente da República, Luiz Inácio Lula da Silva, sobre o reajuste de valor para microempreendedores individuais, os MEIs, e destacou que Lula está sensível à proposta. Da Rádio Câmara de Brasília, Luiz Gustavo Xavier.
3: Trabalho.
1: Ao apoiar a proposta que reduz a jornada de trabalho, Paulo Lemos, do PT, reitera que a bancada do Amapá não apoiou emendas que desidratam o projeto original. O deputado alerta que a população acompanha de perto a posição dos parlamentares sobre o fim da escala 6x1.
0: Na opinião de Paulo Lemos, a redução da jornada semanal é uma demanda da classe trabalhadora que enfrenta rotinas cansativas e transporte público. Segundo ele, pesquisas apontam ampla aprovação popular à medida.
1: Tadeu Venere, do PT do Paraná, convoca os eleitores a pressionar os deputados pela aprovação do fim da escala 6x1. Ele alerta que a comissão especial que analisa a proposta precisa acelerar a votação da matéria original para que o plenário delibere sobre o tema.
0: Tadeu Venere critica a emenda ao texto que prevê compensação a empresas e pode ampliar a jornada para até 52 horas semanais. Ele argumenta que a pressão sobre o Congresso pode garantir mais tempo de descanso e melhor qualidade de vida para os trabalhadores brasileiros.
1: Luiz Carlos Raule, do Podemos, do Paraná, questiona os efeitos da redução da jornada de trabalho sobre as micro e pequenas empresas. Ele alerta que mudanças nas regras trabalhistas precisam considerar os impactos sobre os empregadores e a geração de empregos.
0: Luiz Carlos Raule critica o desempenho econômico e social do Brasil nas últimas décadas e afirma que o país enfrenta dificuldades em indicadores como renda, emprego e segurança pública. O parlamentar também faz críticas à condução das políticas econômicas nacionais.
1: Heloísa Helena, da Rede do Rio de Janeiro, faz um apelo para que o Congresso derrube o veto ao projeto que permite o aproveitamento de trabalhadores concursados no setor elétrico após privatizações. Ela sustenta que esses profissionais possuem conhecimento estratégico para o funcionamento do sistema.
0: De acordo com Heloísa Helena, as privatizações no setor já causaram impactos negativos na Companhia Hidrelétrica do São Francisco. Ela pede que o governo libere a base aliada para garantir o direito dos trabalhadores de forma soberana.
1: Termina agora o jornal Câmara dos Deputados, com trabalhos técnicos de Everson Urani e a apresentação de Márcio Aquiles Sardi e Val Monteiro. Boa noite.
0: Você ouve as notícias do Tribunal de Contas da União. Boa noite.
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12: De uma segunda-feira extremamente chuvosa. Muito cuidado aí ao dirigir, toda a atenção possível. E se der, fica em casa de boa, curtindo o Batida Tropical que está entrando no ar agora comigo, Tati Ribeiro, ao vivo e online, das 20 horas até as 23.
13: Muito legal.
12: O melhor da música latina, salsa, merengue, reggaeton, bachata, zouk, lambada, tudo que você imaginar sobre a latinidade ao redor do mundo, toco aqui, inclusive a latinidade do povo paraense, né? Começando muito bem.
13: Bacana.
12: Com certeza. O programa de hoje abre com o grupo Esquema, falando do açaí. 20 paus.

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1: Com o melhor da música latina, você acabou de ouvir Israel Novaes e Luiz Fonsi, Despacito, cantado aí em português. Teve também o Aldo Sena, solo de craque, e Sofia, a Lia Sofia, junto com Guayamuns, Sangue Latino. 8 e 18 e tome chuvas e trovoadas na capital paraense. Acredito também que no restante da região metropolitana, porque tá pegando a situação. Vamos aumentar o som pra curtir Maluma, Bronzeador.

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1: Com o melhor da música latina, acabamos de ouvir Rubel Morenita. Teve também Enrique Iglesias e Pitbull, Tamo Bien e J Balvin da Ghetto. São 8h29, Batida Tropical vai de break, mas volta já.
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4: Agora 8:30 da noite. Vamos direto com Rabana de Primeira, La Bailarina.

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1: Ao som de El Caem, Lo Tomo a Solo de Ras. Teve também Chiquito Team Band, La Llamada de Mies e Célia Cruz, a rainha da salsa, cantando Açúcar Negra. São 8h46, vamos de Enrique Elmena, La Rumba Sale.

0: Norte.
1: Acabamos de ouvir Marca Registrada, Perdona-me. E antes teve Mano Chao, Luna e Sol. Faltando 2 minutos para as 9 horas da noite, eu vou de break, mas volto já.
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1: 9 horas em ponto e vamos direto de música de Luiz Quintero, El Papo Rito.

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